0: da sua vida e da sua história. Eu sou Evandro Brum e com muita alegria vou contigo até a meia-noite, acolhendo você neste momento e nesta hora. Deus te abençoe. DDD 12, número 31041043, este é o WhatsApp, o qual você pode colocar aqui suas intenções, seus pedidos e os seus agradecimentos. Tô rezando por você, conta comigo e com as minhas orações. Estamos unidos em oração por suas intenções. Rede Aparecida de Rádio também convida você a participar da enquete de hoje. Hoje a gente está perguntando o seguinte: qual o nome do filho de Abraão que Deus pediu em sacrifício? Se você sabe, é só mandar sua mensagem, é só disparar. Estamos rezando por você e, claro, rezando com você. Deus te abençoe, que Nossa Senhora te cubra com o seu manto sagrado. 8:02, horário de Brasília, Rede Aparecida de Rádio, música, fé e missão. Para você que está conosco através das emissoras que retransmitem o nosso programa, boa noite. Rádio Difusora FM em Monte Aprazível, aqui no estado de São Paulo. Rádio Vaza Barris FM em Jeremoabo, na Bahia. E Rádio Arca da Aliança FM em Blumenau, Santa Catarina. E ainda Rádio Tocantins AM em Porto Nacional, no estado do Tocantins, e muitas, muitas outras emissoras que estão sim nos ajudando neste momento de fé e devoção. 9:03, horário de Brasília. Deus abençoe você.
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3: Olá, meu querido irmão, querida irmã, você que nos acompanha nesse programa com a Mãe Aparecida. Sou o Padre Vanderlei, missionário redentorista. Vamos colocar-nos na presença de Deus, rezar, pedir, agradecer e louvar. Ao longo desta semana, vivamos sob o olhar materno de Nossa Senhora de Fátima, que com amor e ternura veio ao encontro da humanidade para nos chamar à conversão, à oração e à paz. Que em meio às realidades diferentes e divergentes do dia a dia, queiramos renovar nossa confiança nesta mãe que nos acompanha, intercede e nos conduz sempre ao seu filho Jesus Cristo. Ao dizer-nos, façam o que ele vos disser, Maria quer que abramos nosso coração à sua mensagem, a mensagem à palavra da salvação que é Jesus. Acolhendo seu convite à fé, à penitência e ao amor, Nossa Senhora de Fátima nos chama a sermos viventes dos valores do Redentor. Rezemos. Ó Santíssima Virgem Maria, nossa Mãe Dulcíssima, que escolhestes os pastorinhos de Fátima para mostrar ao mundo a ternura de vosso coração misericordioso e lhes propusestes a devoção ao mesmo como um meio para o qual Deus quer dar paz ao mundo, como o caminho para levar as almas a ele e como uma prenda suprema de salvação. Fazei, ó coração da mais terna das mães, que compreendamos vossa mensagem de amor e misericórdia e abracemos com filial adesão, a pratiquemos sempre com fervor. Assim seja, em vosso sagrado coração, refúgio nosso, esperança nossa e caminho que nos conduz a Jesus no amor e à união. Maria, Mãe de Deus e nossa, roga por nós que recorremos a vós.
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2: O Calvário da Missa Dominical. Domingo, o grande dia do Senhor. Um dia de felicidade para os homens é o domingo. Um dia de glória para Deus, instituição divina, é o dia do Senhor, para o bem da humanidade, para nosso repouso necessário, nosso conforto e para nossa subida a Deus e nosso aperfeiçoamento num trato mais íntimo com o Senhor e com a sociedade. O domingo, dia social de encontro e confraternização. Bendito o homem que guarda o domingo. Quem não guarda o domingo está destruindo uma felicidade que Deus criou e esbanjando uma grande bênção. Tomar o domingo para si, em vez de entregá-lo a Deus, é idolatria. É adorar a si mesmo em vez de adorar a Deus. Bendito o homem que guarda o domingo. A missa apresenta novamente, torna agora o grande sacrifício da cruz, em que o sacerdote divino, Jesus, o homem Deus, se ofereceu ao Pai pela humanidade. Jesus, adorando em nome do universo, agradecendo em nosso lugar, pedindo pelo mundo, reparando o pecado pela morte expiatória e reconciliando a terra com o Pai, realizou o sacrifício do valor infinito, que não pode ser aumentado, mas que, de uma vez para sempre, alcançou todo o bem para o mundo. Este grande sacrifício é apresentado novamente na missa. Não para aumentar o merecimento da morte do Senhor, isso não, mas somente para a nossa participação, que só se realiza gradativamente. Em cada missa, Jesus reapresenta sua morte e ressurreição para que o povo de Deus se una cada vez mais a obediência amorosa com que Jesus morreu na cruz. Uma só vez e participe também da ressurreição do Cristo. A união nossa com Jesus na missa, para nele, com ele e por ele morrermos ao pecado e ressuscitarmos para o bem, só se realiza gradativamente. De sorte que participar da missa é participar cada vez mais do sacrifício da cruz, com que Jesus consumou de uma vez para sempre a redenção do homem e a glorificação do Pai. Nós não temos sacrifícios. Nós temos um sacrifício único que em cada missa se reapresenta. Jesus não torna a morrer em cada missa. Ele torna, sim, a atualizar aquela única morte que ele sofreu uma só vez e a sua ressurreição.
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3: Ótima noite para você que está conosco aqui na Rádio Aparecida e Rede Aparecida de Rádio. Deixa eu mandar um abraço aqui para o Antonildo Barbosa de Fortaleza, no Ceará. Tá participando com a gente. Boa noite, Antonildo. Bem-vindo, amigo. Obrigado pela participação. Que Deus abençoe. E ele colocou a resposta para nossa enquete de hoje. Valeu. Um grande abraço para você, viu? Tá conosco também aqui, ó, É o Samuel Lima, de Feira de Santana, lá na Bahia. Oh, que maravilha! Ele diz assim: em dezembro estarei aí de novo para te dar um abraço. A enquete é, e colocou a enquete de hoje. Olha, Samuel, seja bem-vindo, meu amigo. Você é muito bem-vindo aqui nos estúdios da Rádio Aparecida, viu? Vai ser um prazer receber você aqui. Vai ser uma alegria te dar um abraço. Vai ser muito bom revê-lo. Que Deus te proteja e que Nossa Senhora Aparecida conduza o seu coração. Deus nos permita esse momento de paz e fé. Muito bem. Também a dona Amélia. Oi, Amélia, lá de Ponta Grossa, no Paraná. Tudo bem? Bem-vinda, viu? Obrigado aí pela participação. Louvado seja Deus pela presença. E ela colocou a opção para a enquete de hoje. Valeu. Será que você acertou? Já já a gente traz a resposta certa, tá bom? Obrigado, Amélia. Um grande abraço. Um abraço também para o Irineu de Piquete. Tudo bem, meu amigo? Seja bem-vindo. Uma abençoada noite para você também, para todos da tua família, viu, meu querido? Claro, conta comigo e com as minhas orações. Tô rezando por você e com você e por todas as intenções que estão aí dentro do seu coração, tá bom? Com muita alegria recebo suas intenções e, claro, coloco-as com muito carinho diante do coração de Nossa Senhora. A Regina, Maria Regina de Guará. Tudo bem, Maria Regina? Bem-vinda, viu? Ela coloca no momento do Santo Terço, sua família, minha família, obrigado. Pede também pela saúde do Santo Padre, o Papa Leão XIV e todos aqueles que precisam de Deus. Amém. Que assim seja. E ela também respondeu a enquete de hoje. Obrigado, viu, querida, pela sua participação e pela sua presença, a Maria Regina de Guaratinguetá. E você que tá aí, quer participar? Fique à vontade. DDD 12-3104-1043. Rápido intervalo, eu já volto para falar de mais devotos que estão participando conosco.
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3: 9:17, horário de Brasília.
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3: De volta na programação Com a Mãe Aparecida, aqui na Rede Aparecida de Rádio. Bem-vindo, bem-vinda ao nosso programa. Que Deus te abençoe. Estamos juntos, viu? Tô rezando por você e por suas intenções também. Vai participando conosco através do nosso WhatsApp. Deixa eu mandar um abraço para o meu amigo Adriano Batista. Adriano, tudo bem, meu querido? bem-vindo, viu? Deus abençoe você, ele pede orações por sua família. Claro, estamos em oração por você e por todos aí na sua casa, tá bom? Valeu, obrigado por participar. Nossa Senhora Aparecida abençoe vocês. Um abraço ainda para quem está conosco na sintonia do programa Com a Mãe Aparecida, é o Roberto Ferreira, de Barra do Choça, lá na Bahia. Boa noite, Roberto. Bem-vindo. Ele respondeu a enquete de hoje. Muito obrigado, viu, querido, pela sua presença aqui conosco. Obrigado pela participação. Deus abençoe. Tá rezando conosco também aqui no programa Com a Mãe Aparecida, lá de São Carlos, o Paulo Cabral. Tudo bem, Paulo? Boa noite para você, viu? De São Carlos, São Paulo, pedindo orações por sua família. Louvado seja Deus pela sua presença e pela sua participação. E você que tá aí, fique à vontade para participar. Pergunta da enquete de hoje é a seguinte: qual o nome do filho de Abraão que Deus pediu em sacrifício? Opção A, Ismael. Opção B, Isaac. Ou opção C, Israel. Você sabe? Então, manda tua mensagem. Tô esperando por você, tá? Daqui a pouquinho, resposta certa da enquete. 9:19, horário de Brasília. 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
11: Perfeição da Criação e da Lei. Salmo 19:18. Ao maestro do coro, Salmo de Davi. Os céus proclamam a glória de Deus, e o firmamento anuncia as obras de suas mãos. O dia transmite ao dia a mensagem, e a noite dá conhecimento à outra noite. Não são falas, nem discursos, nem se ouve a sua voz. Por toda a terra se difunde o seu som, e até os confins do mundo vai sua mensagem. Ali armou uma tenda para o sol, que sai como um noivo do quarto nupcial, e exulta como um gigante a percorrer o seu caminho. A sua saída é desde os confins dos céus, e o seu percurso vai até o outro extremo, e nada pode subtrair-se ao seu calor. A lei do Senhor é sem mancha, conforto para a alma. O testemunho do Senhor é fiel, torna sábios os simples. Os preceitos do Senhor são retos, alegram os corações. O mandamento do Senhor é lúcido, ilumina os olhos. O temor do Senhor é puro e permanece para sempre. Os julgamentos do Senhor são verdadeiros, todos justos igualmente. São mais desejáveis que o ouro, que muita pedra preciosa, e mais doces que o mel que goteja do favo. Pois o teu servo neles se instrui, há grande recompensa em guardá-los. Há quem perceba os próprios erros, purifica-me de minhas faltas ocultas, e da soberba guarda o teu servo, para que ela não domine sobre mim. Então serei sem mancha e ficarei puro do maior delito. Sejam-te agradáveis as palavras da minha boca e a meditação do meu coração na tua presença. Senhor, meu auxílio e meu redentor.
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14: Irmão, irmã, eu sou o Padre Zezinho, fazendo catequese com vocês. Essa ideia de ser católico

0: também entre as igrejas. Tem que ser o homem do diálogo. Ele tem também um outro nome, que é de Papa. Papas, Paiinho, Papai. Simbolicamente damos esses nomes a ele e a muitos outros para lembrar o cargo que ele não postulou. Não existe uma eleição sufrágio universal, até porque eu não saberia quem escolher, não conheço a maioria dos cardeais e bispos. Então há uma equipe tipo parlamentar assim que escolhe nosso nome, que são os cardeais que se conhecem melhor. Na igreja existe essa representatividade do bispo e do cardeal, e ele obedece. Se já houve tempo em que bispos e famílias disputavam o poder de Roma, hoje os eleitos encaram esta missão como ato de obediência. Já não há mais candidato a papa. Na hora da escolha, eles são apontados pelos cardeais e, mesmo sem candidatura, acabam praticamente nomeados, após relativo consenso entre os cardeais eleitores. É a missão que a maioria não deseja nem procura. Mas nós nos chamamos católicos romanos porque aceitamos a liderança de quem é eleito o bispo de Roma, o que significa que a autoridade é decidida por um grupo grande de cardeais que, por sua vez, consultam muitas vezes os bispos das regiões de onde eles vêm. Então cria-se um tipo de um parlamentarismo que é bem interessante, sim. A igreja não é democrática, mas tem uma democracia muito maior do que muitos países. Eu falo sobre isso. É bom, é muito bom ser católico. Eu gosto. Fique com Deus.
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2: Rede Aparecida de Rádio, programação com a Mãe Aparecida, hora da enquete, hora da resposta certa da enquete de hoje. Que Nossa Senhora continue cuidando de você, do seu coração e da sua vida. Vamos lá então? Hoje eu perguntei o seguinte para você que estava na, que tá na sintonia, né? Qual o nome do filho de Abraão que Deus pediu em sacrifício? Opção A, Ismael, opção B, Isaac, opção C, Israel. A opção certa é a B, Isaac. É isso mesmo. Isaac foi o filho de Abraão que Deus pediu em sacrifício. Só que aí, na hora de Abraão executar o menino, ele foi impedido pela voz de Deus que veio do céu em forma do anjo e que impediu que o menino fosse executado, vamos dizer assim, né? E graças a Deus, ele provou a sua fidelidade ao Senhor. Acertou? Parabéns! Não acertou? Não tem problema. Fica tranquilo, fica tranquila, porque amanhã tem mais enquete, tá bom? Olha, rápido intervalo, eu já volto pra gente falar da palavra de Deus.
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4: 9:31, horário de Brasília. 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
4: De volta aqui na programação com a Mãe Aparecida, de volta agora para fazermos a nossa pequena meditação sobre a palavra de Deus. Pega na sua Bíblia e acompanhe conosco a leitura de hoje. Hoje a gente vai fazer a leitura de Atos dos Apóstolos, capítulo 16, versículos de 11 até o 15. Atos dos Apóstolos, capítulo 16, de 11 ao 15. Você pode pegar na sua Bíblia, se você preferir, pode utilizar o subsídio Deus Conosco Dia a Dia, ou ainda, se preferir, fique à vontade para também acessar a12.com/liturgia, @a12.com/Deus Conosco, tá bom? E aí você também acompanha por aqui a leitura da palavra de Deus. Enquanto você procura, enquanto você acessa, deixa eu mandar um abraço aqui para quem tá na sintonia, Luzia Cândido de Brumadinho, Minas Gerais. Boa noite, Luzia. Bem-vinda, salve Maria, viu? Deus te abençoe. Deus abençoe também a Edna de Lins. Ela pede orações pela filha, a Karina, que Nossa Senhora Aparecida abençoe a Karina, a Edna e todos os seus familiares, viu? Tô rezando por você, tô rezando por suas intenções. Deus te abençoe. A Rosa de Tremembé também está com a gente. Boa noite, Rosa. Bem-vinda. Obrigado, viu, pela participação e pela presença também. Deus te proteja, que Nossa Senhora te abençoe. Nossa Senhora abençoe também o Zé Campos de Avaré, que está na sintonia do nosso programa. Boa noite, Zé. Bem-vindo, amigo. Obrigado, viu? Um grande abraço para você. Louvado seja Deus pela sua participação. O Antônio Santos também está conosco. Obrigado, Antônio. Um grande abraço, meu amigo. Deus te proteja. Que Nossa Senhora Aparecida ilumine a sua vida. Muito bem. Também Iracema Pisani. Oi, Iracema, tudo bem? A Iracema de Guaratinguetá está na sintonia. Ela diz, pedindo a Nossa Senhora pela cura, né, de sua filha. Boa noite. Boa noite para você, viu? Nossa Senhora Aparecida abençoe a sua vida e as suas orações. A Mãe de Deus está acolhendo suas intenções, tá bom, Iracema? Conta comigo e com as minhas orações também. O Manuel Batista de Blumenau, Santa Catarina, também está rezando com a gente. Obrigado, Manuel. Um grande abraço para você. Louvado seja Deus, meu irmão, pela sua presença e pela sua participação, viu? Deus seja louvado pela sua sintonia. E ainda a Luzia Aparecida, da cidade de São Sebastião do Paraíso, nas Minas Gerais, está rezando conosco e celebrando com a gente também. Que Deus te abençoe. E com carinho eu acolho o João Carlos, está rezando conosco. Obrigado, João. Um grande abraço para você. Louvado seja Deus pela sua participação e pela sua presença. E você que está aí, fique à vontade para participar. 12-DDD e o número 3104-1043.
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4: Leitura dos Atos dos Apóstolos. E a palavra de Deus nos é dirigida nesses termos: embarcamos de Troades e navegamos diretamente para a ilha de Samotrácia. No dia seguinte, ancoramos em Neápolis, de onde passamos para Filipos, que é uma das principais cidades da Macedônia, o que tem direito de colônia romana. Passamos alguns dias nessa cidade. No sábado, saímos além da porta da cidade para um lugar junto ao rio, onde nos parecia haver oração. Sentados, começamos a falar com as mulheres que estavam aí reunidas. Uma delas chamava-se Lídia. Era comerciante de púrpura da cidade de Tiatira. Lídia acreditava em Deus e escutava com atenção. O Senhor abriu o seu coração para aceitar-se as palavras de Paulo. Após ter sido batizada, assim como toda a sua casa, ela convidou-os: se vós me considerais uma fiel do Senhor, permanecei em minha casa. E forçou-os a aceitar. Palavra do Senhor, graças a Deus. Tá aí mais um relato de um roteiro das viagens de São Paulo. O interessante é que São Paulo vai relatando por onde ele passava, mas aonde ele percebeu que tinha uma presença oracional muito forte, ali ele permaneceu. É onde estava Lídia, aonde ela estava. Uma comerciante de púrpura, certamente uma mulher de muitas posses, uma mulher de condições financeiras razoáveis. Vejam que no sábado, saindo além da porta da cidade para um lugar junto ao rio, onde nos parecia haver oração, Paulo e seus companheiros saíram de toda aquela realidade a qual eles viviam e foram próximos aonde havia oração, aonde as mulheres estavam rezando. Mas certamente não tinham aquela experiência que Paulo estava prestes a oferecê-las. Uma delas, né, como diz o texto, chamada Lídia, que era comerciante de púrpura da cidade de Tiatira, Lídia acreditava em Deus e escutava com atenção. Aí está um ponto primordial dessa palavra: acreditava em Deus e escutava com atenção. Você acredita em Deus? Você crê em Deus? Sim, Evandro, creio. Eu também acredito. Mas nós estamos escutando a palavra de Deus com atenção? Sim, porque escutar a palavra de Deus, dependendo do espírito que nós estamos, ela entra por um ouvido e sai pelo outro. Não cria raízes do nosso coração. Mas Lídia e toda a sua casa escutava a palavra de Deus com atenção. O Senhor abriu o coração para que acreditasse nas palavras de Paulo. O Senhor abriu o coração delas porque elas escutavam com atenção. Muitas vezes o que nos falta é isso: escutar a palavra de Deus com atenção. E aí Deus vai realizar o que é necessário realizar, o que é preciso realizar. Vejam que se Deus não tivesse aberto o coração delas, elas continuariam acreditando em Deus? Sim. Continuariam tendo atenção? Sim. Mas os apóstolos certamente não iriam ficar na casa dela, naquele momento, naquele instante, naquela hora, para levar a salvação a todos os seus. Por quê? Porque ela era apenas alguém que acreditava em Deus, como todas as outras pessoas. Muitas outras pessoas, né? Então, meu irmão, muitas vezes nós estamos no meio da multidão. Como que você está participando da Eucaristia? Como você está participando das coisas de Deus? Muitas vezes nós fazemos as coisas na igreja no automático, né? principalmente quem está participando ali muitas vezes da liturgia, tem que fazer isso, tem que fazer aquilo, tem que cuidar do ofertório, tem que cuidar dos momentos, tem que cuidar a hora que vai entrar, a hora que tem que entrar, o padre pediu, o padre chamou, o padre falou, olha, tem que tomar cuidado com aquilo outro, tem que instruir as pessoas que vão estar ali fazendo leitura. Então as pessoas ficam tão envolvidas com as coisas, acreditando naquilo que está fazendo, que acaba perdendo o momento de escutar a palavra de Deus. Isso acontece muitas vezes em nossas comunidades. Às vezes as pessoas estão dentro da igreja, mas estão tão atarefadas com algumas coisas que acabam nem escutando a palavra de Deus, nem escutando que o padre proclamou o evangelho e que evangelho foi proclamado. E pior, nem a homilia a pessoa consegue absorver. Às vezes até está ali, sentada, olhando o padre falar, olhando o padre proclamar a palavra, mas não consegue guardar. Por quê? Porque está atarefada com muitas outras coisas. Acontece muito nas nossas comunidades. Acreditamos em Deus, sabemos que tudo está acontecendo, mas não escutamos a palavra com atenção. Por isso, infelizmente, o Senhor não realiza o que precisa ser realizado, o que necessita ser realizado. Portanto, meu irmão e minha irmã, é hora da gente colocar o nosso coração nas mãos de Deus, para que nós possamos viver com alegria esta palavra, escutar com alegria e com atenção. Escute com atenção, procure fazer uma leitura orante da Sagrada Escritura, uma leitura orante da Bíblia. Meu irmão, isso vai fazer uma diferença muito grande na sua vida. Ah, Evandro, mas que sequência eu devo rezar? Que sequência eu devo estudar? Pega, por exemplo, a primeira leitura de cada missa, todos os dias, e faça uma leitura orante, faça um seguir essa palavra. Você vai ver que a evolução daquilo que você vai lendo vai te dando e abrindo o seu coração para que você consiga entender e compreender melhor a palavra. Nós não precisamos entender a palavra para discutir com os outros. Nós não precisamos conhecer a Bíblia para poder saber discutir com os outros. Não. A Bíblia não é um instrumento que fere outras pessoas. A Bíblia não pode ser transformada numa arma. Não, de forma alguma. A Bíblia é um instrumento de salvação, em primeiro lugar, para mim, para quem está lendo. E se a Bíblia transforma o meu coração, as minhas atitudes serão transformadas. E é a partir das minhas atitudes que outras pessoas também serão renovadas e transformadas. É assim que a palavra de Deus age. Nós não precisamos fazer estudos mirabolantes para poder ter conhecimentos fabulosos e fantásticos para saber defender a nossa fé, meu irmão. Nós precisamos é ter fé e escutar a palavra de Deus com atenção, porque tudo mais Deus fará. E aí Deus vai abrir o nosso coração para aceitarmos as palavras da igreja. E aceitando as palavras da igreja, mudaremos de vida. E mudando de vida, outras pessoas também sentirão o desejo de mudar de vida. Que Nossa Senhora nos ajude a abrir a palavra, a abrir o coração para acolher esta palavra que vem de Cristo. E assim acolhendo essa palavra, assim viveremos no amor e na paz. Que Deus abençoe você, sua vida e o seu coração, e te faça feliz. Quem tem ouvidos para ouvir, ouça. Maranatá, vem Senhor Jesus.
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7: 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Hoje, no dia 11 de maio, querido amigo e amigo ouvinte, eu, Padre André, estou aqui com você para a gente poder conhecer um pouquinho mais, para a gente conhecer a história, meditar e rezar a Deus pedindo a intercessão de Santo Afonso Navarro Oviedo. Santo Afonso Navarro foi um sacerdote diocesano assassinado no dia 11 de maio de 1977. Quatro homens armados invadiram sorrateiramente a casa paroquial e o crivaram de balas. Com ele foi assassinado Luizito Torres, um jovem de 14 anos, testemunha do crime. Antes de expirar, pediu para ser sepultado em sua capela. Afirmou ainda que sabia quem o matou, mas que os perdoava. Na verdade, o seu assassinato foi uma consequência da vida comprometida com o reino, com os pobres de Deus explorados, injustiçados e crucificados pelo poder constituído em El Salvador. No dia 13 de janeiro, já havia sofrido um atentado. Uma bomba explodira na garagem, destruindo completamente o seu carro. Apesar de tudo isso, Afonso Navarro continuava a denunciar. No dia de seu assassinato, havia sido intimado a depor. Tratava-se do caso da gravação de uma aula feita por uma de suas alunas, filha de militar graduado. Nada foi comprovado a não ser a sua luta sincera e evangélica pela justiça em favor do povo oprimido. Aprendemos de Santo Afonso de Navarro a fidelidade no seguimento de Cristo e somos convocados a nos comprometer mais com o reino, a doar nossa vida aos pobres, a nos empenharmos pela paz, pela justiça, pela segurança em nossa sociedade. Que ele interceda por nós, para que não nos cansemos de lutar pela justiça e lutar contra todo tipo de opressão. Santo Afonso Navarro, rogai por nós.
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20: Os que guardam a aliança de Deus serão abençoados abundantemente. Nesta oração busquemos mais uma vez a face do Senhor e a força para viver em sintonia com seus planos a nosso respeito. Lembro de maneira especial a aniversariante de hoje, a Lucy, lá de Muzambinho. Iniciemos esta oração invocando a Santíssima Trindade. Em nome do Pai, do Filho e do Espírito. Espírito Santo. Amém. Senhor nosso Deus, nosso Pai, com todos os nossos trabalhos e divertimentos, guardai-nos do pecado e fazei de nós instrumentos de vossa paz e do vosso amor. Ajudai-nos a observar vossos santos mandamentos. Amém. Segunda-feira, dia 11 de maio. O trecho do Evangelho de hoje é escrito por João, capítulo 16, versículos de 1 a 4. Anúncio do Evangelho de Jesus Cristo segundo João. Naquele tempo, disse Jesus aos seus discípulos: quando vier o defensor que eu vos mandarei da parte do Pai, o Espírito da verdade, que procede do Pai, ele dará testemunho de mim. E vós também dareis testemunho, porque estáis comigo desde o começo. Eu vos disse estas coisas para que a vossa fé não seja abalada. Expulsar-vos-ão das sinagogas, e virá a hora em que aquele que vos matar julgará estar prestando culto a Deus. Agirão assim porque não conhecem e não conheceram o Pai, nem a mim. Eu vos digo isso para que vos lembreis de que eu o disse quando chegar a hora. Palavra da Salvação. No dia 11 de cada mês, fazemos a memória mensal do padre Rodolfo Komorik. Nasce Rodolfo José Komorik, na Polônia, no dia 11 de outubro de 1890, e foi batizado em 30 de novembro do mesmo ano, sendo educado por seus pais, João e Inês. Aos sentimentos de piedade e grande delicadeza de consciência. Ainda jovem, ouviu a voz do Senhor chamando ao serviço do altar. Seguiu esta voz com alegria, e no final dos seus estudos filosóficos e teológicos, foi ordenado sacerdote no dia 22 de julho de 1913. Depois de ter exercido com zelo o ministério sacerdotal na sua diocese de origem e entre os soldados da Primeira Guerra Mundial, movido pelo desejo de se consagrar às missões, em 1922 pediu e conseguiu ser admitido na Congregação Salesiana. Em 1924, logo após o triênio de profissão, os superiores, acatando seu desejo, o enviaram ao Brasil, onde passou os seus últimos 25 anos de vida, posteriormente fazendo o máximo pelas almas do Rio Grande do Sul, Rio de Janeiro, Santa Catarina e em São Paulo. Era um homem de dever e sacrifício. Nunca se ouviu dele alguma reclamação, recriminação, palavra áspera nos lábios. Tinha o sorriso e a bondade dos santos. Em São José dos Campos, aqui no Vale do Paraíba, em São Paulo, para onde foi enviado em 1941, por motivos de saúde, edificou a todos com o seu grande espírito de penitência e conformidade com a vontade.

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1: 4:16.
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0: caminhoneiro. Aí, ó, até rimou, professor. Por cá é o Fernando Riquetti. Eu vou nessa viagem também, viu? Ó, aqui tem música boa pra espantar o sono, tem informação das estradas, dicas importantes. Vamos acelerar o carrão. Brasil Caminhoneiro tá no ar. Alerta importante para vocês aí, turma. O número de acidentes nas rodovias brasileiras continua alto. E acende um sinal de preocupação para todos que vivem do volante ou que pegam a estrada todos os dias. Para entender melhor esse cenário e principalmente saber como se proteger, a gente chama agora o Francisco Garonzi. O Garonzi, gente, conversou com dois parceiros da estrada, o Josias e o Pedro. E aí? Vamos ouvir?
1: Bom, para mim, eu acho que é muita imprudência, né? Imprudência aí, tem muito motorista sem experiência aí na estrada aí, que hoje a facilidade de viajar aí, quem tem uma condiçãozinha, comprar um carrinho bom aí para viajar, viaja e bota na estrada para visitar um parente ou ir passear em algum lugar, e tem muita gente sem experiência. E as estradas no Brasil, nem todas as estradas no Brasil estão boas, não estão em condições, e quem não tem experiência, não conhece os trechos aí, acaba sofrendo algum sinistro, algum acidentezinho.
2: Para que eles tenham um pouco mais de noção, assim como a gente tem, ou um curso a mais, um treinamento a mais, porque a gente, motorista de profissional, a gente tenta se ajudar. Eu abro espaço para um outro passar, eu espero que eles pudessem fazer isso também, porque além de eu ser motorista de caminhão, eu tenho meu carro de passeio, porque muitas das vezes o que acontece não depende totalmente do motorista de caminhão.
0: Ouçam agora o Fernando, inspetor da Polícia Rodoviária Federal.
3: Eu diria que a política pública de segurança viária precisa usar parâmetros para a gente medir de forma mais eficiente essas políticas. Número de acidentes e número de mortos, simplesmente, ela não reflete verdadeiramente o esforço que está sendo feito para garantir a segurança viária. A gente não consegue medir a eficiência dessa política de segurança viária só por esses números. Eles precisam ser, sim, considerados, mas não pode ser medido só por isso. A gente sempre tem buscado, a gente da PRF entende que segurança viária não é só fiscalização. A gente entende que segurança viária é, essencialmente, fiscalizar e educar. E nós já vimos que isso é possível. Nós fizemos isso como sociedade na mudança do uso do cinto de segurança, do respeito à faixa de pedestre. Então a gente sabe que é possível fazer isso. Não tem resultado imediato, mas a longo prazo você, de forma consistente, aumenta a segurança no trânsito.
4: E a gente sabe que a estrada é lugar de quem trabalha, lugar de quem transporta o que o nosso país produz. E a regra da segurança é muito clara: é responsabilidade e, principalmente, valor à vida. E essa nossa conversa não termina aqui, a gente continua junto nas redes sociais.
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0: Ó, turma, tô chegando com um recado importante, principalmente para os parceiros que trabalham ou que prestam serviço para as indústrias citrícolas. Presta atenção. Um estudo realizado pela Faculdade de Medicina da USP revela que muitos caminhoneiros que transportam pellets, não tem nada a ver com pallets, hein? É pellets, sofrem de um tipo de alergia respiratória que pode complicar muito a saúde. Pellets, turma, são cápsulas produzidas a partir da casca e do bagaço da laranja e que são

0: Piadeira no peito durante a respiração, ó, não marca bobeira não, hein? Vá procurar um médico e nada de se automedicar, tá bom? Uma boa dica é encostar numa das centrais do SEST Senat, tá certo?
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0: Tem música na boleia. Zé Neto e Cristiano.

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3: Bom, gente, a nossa próxima reportagem traz também o alerta para você que tá aí na tocada, viu? Tem muito estradeiro sendo autuado pelas estradas por falta de conhecimento da lei. Como, por exemplo, a falta das inspeções regulares no tacógrafo. Eu estive no trecho para conferir isso para vocês, viu? Confira na reportagem. Esse aí é o Edilânio, ou melhor, Comandante Edilânio. É ele que toca esse double deck para 50 passageiros. Ele trouxe a máquina para checagem e ajustar o cronotacógrafo.
4: Que aí nós já vamos fazer ele todo completo, para ficar ferido e já ficar sossegado.
3: Isso é bom para você? Você acha que é legal?
4: É bom. Tanto para a gente, o motorista, como para a segurança de todos, né? Da empresa, de todo mundo.
3: O cronotacógrafo, ou só tacógrafo, como é conhecido pela turma, já faz parte da vida de quem está na estrada, ó, há um bom tempo. O pessoal até gosta do equipamento, viu? Além de armazenar dados como velocidade, tempo de descanso e direção, distância percorrida, em caso de acidente, é o disco do tacógrafo que

0: pode ser a prova que o motorista precisa para mostrar que não estava fazendo nada errado. O caminhoneiro Antônio Oliveira estava na empresa regularizando o tacógrafo. Vamos ouvir.
1: Ah, pelo jeito a tua 450 aqui já está qualificada, né, Antônio Oliveira? Dá para rodar com o Kimbo agora tranquilo, sem problema nenhum com fiscalização, né?
2: Com certeza, agora a gente está tudo em ordem aqui, é só pegar o trecho, a estrada.
1: É isso daí.
2: Estamos aí.
1: É isso aí. Gente, esse camarada aqui tem uma baita de uma experiência na rodagem. Primeiro, porque ele trabalhou na escolta. E essa turma, assim como a galera da rodagem, sofre por demais, com descaso, problema na estrada, falta de segurança também, né, Dom Oliveira?
2: Infelizmente, é o Brasil de hoje, né? Aliás, de hoje não, né? Já tem um tempo, né? Falta de segurança, estradas ainda, infelizmente, ainda péssimas, né? As melhores são as que são pedagiadas, pois infelizmente, é. São caras, né?
1: Pois é.
2: Então, é um custo tanto pro empresário, que isso vai refletir em tudo, né? No final, quem paga a conta somos nós, consumidores.
1: É isso daí.
2: A gente estando regularizado, não tem o porquê ficar com medo de separado e ser fiscalizado. Até porque uma fiscalização bem feita é ótima pra gente que é da estrada. Porque tira os mais profissionais também, né? Da estrada, que são, infelizmente, que provocam os acidentes que tem hoje aí.
1: E porque o tacógrafo marca tudo direitinho, isso daí, para você também não ter nenhum problema, né, cara?
2: Sim, marca tudo. Então, a gente tá seguro. Quando a gente anda dentro da lei, a gente não tem por que ter medo, né?
0: O Brasil está entre os países que tornaram o uso do cronotacógrafo obrigatório, tanto em ônibus como em caminhões. Desde 1997, quando foi instituído o Código de Trânsito Brasileiro, veículos de passageiros com mais de 10 lugares, transporte de escolares e veículos de carga com peso bruto total superior a 4.536 quilogramas devem possuir o equipamento.
1: Quem vai falar um pouco sobre a importância desse aparelho e como é importante que você mantenha ele sempre em dia, seja no caminhão, seja no ônibus, é meu grande parceiro Henrique. Tudo bem, Henrique?
3: Tudo bem. Então, vamos lá. Referente à parte do tacógrafo, né? É um equipamento obrigatório que hoje o veículo que transporta mais de 12 passageiros ou ele tem um limite de peso, ele tem que ter.
1: Tá.
3: E assim, o que ele ajuda o motorista? Que nem você acabou de comentar agora. A parte de segurança. Porque o que acontece? Ah, mas segurança? Não, é só mais uma taxa que tem. Não é mais só mais uma taxa. Ele vai ajudar o motorista a comprovar a jornada de trabalho dele, porque o tacógrafo fica registrado, tá? A parte de velocidade dele, em caso de ter um acidente, também é um benefício para ele, que vai comprovar que ele tá andando certo, que não tava infringindo as velocidades. Então, é literalmente a caixa preta, serve tanto pro bem quanto pro mal. Então, se de repente ele estiver agindo de forma errada ou conduzindo o veículo de forma errada, vai estar registrado, e quando a polícia rodoviária parar ele, vai ficar registrado lá, não tem para onde correr. E claro, além disso, ele é obrigatório, a cada 2 anos o motorista ou o proprietário do caminhão tem que fazer essa validação, trazer ele num posto certificado pelo Inmetro e fazer a certificação dele.
0: Por isso, parceiro, pare e evitar problemas na tocada, encoste sempre num posto credenciado como esse para fazer o ensaio do cronotacógrafo. No portal cronotacógrafo.rbmlq.gov.br você encontra a lista completa dos endereços, separadas por estado. No mesmo endereço, você emite a guia de recolhimento, conhecida como GRU, faz o pagamento e esclarece outras dúvidas em relação ao equipamento.
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0: Ah, veio o modão. Paulinho, solta aí.

0: E se tratando de namoro, cowboy não namora.
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5: Vamos em frente, que agora o assunto aqui no Brasil Caminhoneiro é transporte pesado. E não é pesadinho não, gente. Tô falando que é pesado, pesadão mesmo, bruto, rústico e sistemático. Mais de 100 toneladas. É uma operação técnica cara, lenta e perigosa que você acompanha com a gente, ó, a partir de agora.
6: Esse aí é o Wilson, o QRA Mato Grosso. Ele é um dos motoristas escolhidos para um trabalho muito especial. Levar essa peça gigante fabricada na cidade de São Simão, no interior paulista, até o Porto de Santos.
7: Pois é, turma, já estamos no quilômetro 62 da rodovia dos imigrantes. Tranquila descida, Mato Grosso?
8: Tranquilo.
7: É,
8: tranquilo,
7: né?
8: É, tranquilo.
7: Quanto tempo nós demoramos para chegar lá do trecho de interligação até aqui?
8: Ah, umas 2 horas, mais ou menos, é.
7: Por que não pegamos neblina, nem chuva, nem nada, né?
8: Tranquilo, tranquilo.
7: Pois é, agora a próxima etapa é sair aqui do 62, assim que o pessoal da polícia rodoviária liberar o trecho, estamos indo lá sentido Alemoa, né?
8: Isso, a gente segue.
7: Agora, o Mato Grosso, é o seguinte, quantos anos já de experiência no transporte de carga especiais e carga dimensionada?
8: Ah, já quase 30 anos já,
7: 30
8: né?
7: Anos,
8: 30
7: né?
8: anos, é. Muito tempo. Estou em contato com o operador daqui, com o operador de lá de trás, um ajudando o outro.
7: É, né? É.
6: A carga pesa mais de 100 toneladas e custa milhões de reais. Correntes reforçadas mantêm o equipamento preso ao implemento. Para compensar o desnível do pavimento e evitar que a carreta tombe, o Mato Grosso conta com a ajuda do Chico Souza. O moço é operador de viga. É ele que fica lá na parte de trás do implemento, ajudando a compensar e ver se tá tudo tranquilo na tocada.
9: É um trabalho que é muito perigoso e a gente está sempre cobrando o colega um do outro para sair 100%. Esse vídeo é uma operação muito arriscada, muito delicada. Tem que ter muita cautela, que nem eu falei para você, disciplina, dedicação total no transporte. Isso aqui é como seja uma brincadeira, como se estivesse carregando um ovo. Qualquer vacilada corre um acidente. Então todo cuidado é pouco.
7: Tem que ter uma convivência boa, porque você chega a ficar quanto tempo junto aí, quanto tempo fora de casa?
9: Não, às vezes fica até 3 meses, dependendo da operação, fica até mais. E aqui é como seja a nossa segunda família.
6: Estamos na reta final, pertinho do Porto. Na última curva, a poucos metros da reta do cais, um outro desafio. Mato Grosso vai ter que dirigir como nunca e mostrar toda a sua habilidade. Vai daqui, vira dali, tudo bem devagar. Boa! Tá aí! Antes de raiar o dia, a carga pesada chega às docas sã e salva. Para toda essa equipe, só resta manobrar e voltar para casa.
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10: Vamos ouvir mais modão?

0: lado bom da estrada.
1: Me tornei caminhoneiro. Uma que eu gosto de aventura, assim, gosto de viajar, eu não gosto de monotonia. O caminhão é uma coisa que, desde molequinho, a gente já vê um caminhão e se apaixona, né? Já era desde criança, um sonho de criança, assim, que a gente queria ser caminhoneiro, assim, sabe? Claro que tem outras profissões bem mais rentáveis, assim, mas eu me sinto bem de ser caminhoneiro.
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4: E o Brasil Caminhoneiro de hoje tá terminando. Ah, mas não fica triste não. Prometo voltar amanhã nesse mesmo horário. Brasil Caminhoneiro é uma realização da Cobran, Companhia Brasileira de Marketing. Um grande abraço a todos que viajaram com a gente. Boa tocada pra quem tá no trecho e até lá.

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1: Hora certa. 4:52.
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2: Bom dia.
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2: Bom dia, vida. Opa, hoje é terça-feira, 12 de maio de 2026. Faltam 250 dias para o término do ano, dia da enfermagem, dia mundial do fibromialo, da fabri... como é que chama o negócio? Opa, é da fibromialgia. Fibromialgia, palavra difícil, lasqueira, hein? Pois é, bom dia. Fibromialgia, é difícil falar essa palavra, né, compadre? Se não tiver uma leitura boa, não fala não, né? Bom dia. Olha, a igreja celebra São Fabrício, bom dia. Boa sorte para você com a proteção de São Pancrácio, é o santo do dia. Boa sorte.

0: boa sorte. Será? Será?
1: Será que vai chover?
0: Chover?
1: Será que vai dar sol?
0: Será?
1: Será que vai dar praia?
0: Será? Será? Será?
1: Será que vai chover?
0: Chover? Vamos conferir o tempo e a temperatura para hoje, terça-feira, aqui em Jequitinhonha.
2: Como vai o tempo e a temperatura?
0: A máxima é de 27 graus, mínima de 19, sensação térmica também 19 graus, umidade relativa do ar 95%, vento 3 km por hora, estação outono brasileiro, lua na fase minguante. E vamos que vamos, né? Na luta,
3: trabalhar.
0: 5 horas, faltam 4 para 5.
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0: Zé do Rancho e Zé do Pinho, meu rei.

0: 4 horas e 59 minutos. Opa, maio, mês das mães. E a Santa Cruz aqui, parabenizando todas as mães, né? Aí, dia das mães é todo dia, né?
1: É mesmo?
0: A mãe tá ali na luta, na labuta, né? Sim, cuidando ali da família, cuidando dos filhos, né?
2: É na luta e na labuta.
3: Epa, Maria!
0: Vamos ouvir algumas pessoas aqui no Paradão Sertanejo. Oi.
4: Bom dia, sou Nilza do Giru. Presta uma música que fala das mamães.
0: Não,
4: eu
0: ofereço
4: principalmente pra minha mamãe e pra todas as mamães do Brasil.
0: Vamos rodar, viu, dona?
5: Oi, povo de Jequitinhonha, Rádio Santa Cruz. Bom dia pra vocês todos
0: aí
5: da Rádio
0: dia,
5: Santa
0: comadre.
5: Cruz. Aqui é a Tereza, sou de Jequitinhonha, só que eu estou aqui perto de Belo Horizonte, aqui, eu moro aqui no Matozinho.
0: Matozinho,
5: estou desejando aí um feliz para vocês todos, para os locutores, as mães dos locutores aí,
0: sim,
5: viu? Desejo tudo de bom para vocês todos aí. Um feliz dia das mães para todas as mães aí do Jequitinhonha, tá bom? Um abração,
0: tá
5: fica
0: bom,
5: com Deus aí, abraço com Deus.
0: Obrigado.
5: Manda um alô para todas as mamães aí, fazendo favor.
0: Obrigado aí,
5: um abração,
0: de Matozinhos, ligados com a gente. Opa!
6: Bom dia, Alberto Ferreira.
0: Bom dia, comadre.
6: Eu gostaria de desejar um feliz dia das mães para minha mãe Aurelina Naelza Mourão, para todas as minhas irmãs, para Marta, para Dona Dida, para Dona Marinês, para Maria Rita, para Dona Hilda no Paraterra e para todas as mães aqui da Boa Vista.
0: Ah, tá bom. Oi, alô?
7: Oi, Ferreiro, bom dia.
0: Ô, Fabiana.
7: Desde ouvir a música na sequência.
0: Nós vamos rodar.
7: Para todas as mamães do Brasil, para todas que estiver na escuta e as que não tiver, vai o meu abraço.
3: Epa, mãe!
7: Para minha mãe Lourdes, na Vila Nilton. Para todas as minhas irmãs que são mamãe. Para minha amiga Cal, aí de Jequitinhonha, que é mamãe também.
0: Uhum.
7: Para Elisa no quarteirão.
0: Elisa.
7: Para todas as mulheres mamães que tiver na escola.
1: É mesmo, né?
7: Deus abençoe a cada uma de nós. E para todos vocês aí da rádio também, né? Vocês são as pessoas maravilhosas.
1: Santa Cruz.
7: Bom dia e que
0: bom
7: Deus
0: dia.
7: Abençoe.
0: Ô, neném.
8: Bom dia, Alberto Ferreira, tudo Opa. Bem? Que é de Santa Luzia, gostaria de pedir uma música de oferecer para todas as mães do Brasil,
0: rodar.
8: Que hoje é um dia muito especial para todas as mães.
0: O dia das mães é especial, né?
8: Principalmente para mim e para sua mãe, Alberto Ferreira, e para todas as mães do Brasil. Bom dia, fique com Deus.
0: Bom dia. Ô, neném.
9: Alberto Ferreira, eu queria pedir uma música para todas as mães, minha mãe. Para minhas tias, todas as Valadares, que é mãe.
0: Sim.
9: Para minha avó. Para tantas mães que tiver isso aí.
0: Ah.
9: Boa tarde para vocês.
10: É o menino de papai, é?
0: É o netinho de Dona Conceição. Vou rodar aqui para as mães ouvindo a programação. Aí, Tunique Tinoco, mamãe, mamãe. Olha o zóio no relógio aí, gente. 5:03 agora. Bom dia, bom dia.

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2: Eu sou Humberto Ferretti e esse é o Giro Rural. Os últimos dias foram marcados por novas altas no preço do algodão em pluma. Dados do CPE indicam que o valor médio da libra peso se aproximou de R$4,20. É o maior patamar desde o meio do ano passado. No mercado interno, o ritmo de negócios é lento, sem acordo entre compradores e produtores em relação ao preço e à qualidade do algodão. Porém, as exportações estão aquecidas, o que ajuda a puxar as cotações para cima. O preço do café no campo voltou a cair. A saca do Arábica foi cotada nos últimos dias na casa dos R$1.700, enquanto o Robusta foi negociado pouco acima dos R$900. Os números são do CPEA. A pressão por cotações menores vem das notícias que indicam uma boa safra aqui no Brasil. A queda dos preços só não é maior, por exemplo, porque as dúvidas sobre o futuro da guerra no Oriente Médio geram preocupação sobre como ficará o fluxo de café no mercado internacional. Depois de crescer quase 60% na safra 24-25, a produção de amendoim será maior no ciclo 25-26. A Conab fala em uma produção total de mais de 1.200.000 toneladas na soma das duas safras, um avanço de 4%. A área plantada deve ser pouca coisa maior, o que indica que o possível crescimento na safra será puxado pelo rendimento das plantações, que pode passar de 4 toneladas e 200 quilos por hectare.
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5: Previsibilidade, palavra difícil de ser aplicada ao agro em muitas das situações. Não bastasse problemas climáticos, a complexidade para acessar os recursos de crédito por parte do produtor deixa o cenário ainda mais nebuloso. O Plano Safra apresentou nos primeiros 8 meses, de julho de 2025 a fevereiro de 2026, no crédito rural empresarial, 354,4 bilhões contratados. O valor representa uma alta de 7% na comparação com o mesmo período da safra anterior, segundo dados divulgados pelo Ministério da Agricultura e Pecuária. Em sentido contrário, as linhas tradicionais registraram queda. O custeio contratado recuou 13% para R$106,4 bilhões, enquanto os recursos concedidos caíram 16%, totalizando R$103,4 bilhões. Guilherme Rios, assessor técnico da CNA, Confederação Nacional da Agricultura e Pecuária do Brasil, explica que a burocracia ao longo dos anos deixou o crédito ainda mais difícil.
6: O crédito rural nunca foi fácil, né? Sempre foi necessário apresentar ali um dossiê bem robusto de documentações para acessar esses recursos, né? Do Plano Safra, principalmente. Porém, nesse momento, por conta do endividamento e também por alterações e algumas regras prudenciais, esse cenário ficou muito mais restrito. Os bancos estão mais rigorosos do que no passado. Então é comum ver alguns produtores que vão acessar o crédito, né, tendo ali a oferta de um limite muito menor do que ele acessava no passado e também a solicitação de garantias mais robustas.
5: Esse endurecimento do acesso ao crédito pode travar o agro.
6: Não só para investimentos, né, que são aí essenciais para a continuidade e o crescimento da agropecuária, mas também com o custeio. O custeio é aquele crédito ali para as atividades do ciclo produtivo, né? E nesse momento de margens mais apertadas, aumento dos custos de produção, né? A gente tem o diesel aí, valor bem elevado, os fertilizantes também, com as cotações bem acima do que em safras anteriores. Isso pesa bastante no bolso do produtor. E esses recursos, como o custeio, por exemplo, são essenciais. E esse endurecimento acaba atrapalhando aí o financiamento da safra, né? E muitas vezes o produtor tem que adotar até pacotes tecnológicos ali menores do que adotaria em outros cenários. Então, todos esses fatores, inclusive macroeconômicos, né, têm pesado aí no acesso ao crédito para o produtor rural. Além de, claro, essas burocracias do processo, né, a gente tem algumas taxas anunciadas que nunca chegam naquelas taxas, de fato, na mão do produtor rural.
5: O professor Paulo Vicente dos Santos Alves, da Fundação Dom Cabral, doutor em administração, acredita que a falta de crédito só não trava o agro como um todo, pois outras saídas apareceram no percurso.
7: Outros mecanismos de financiamento, hoje em dia você tem muita cooperativa, os próprios bancos são muito mais, percebem que o agro dá valor, e mesmo algumas empresas fazem negociação já em saca, né? Às vezes, eu não consigo fazer um negócio com você em dinheiro, até porque você não sabe quando é que vai valer a saca da soja, do milho, etc. Então vamos fazer a negociação em sacos para destravar essa negociação. Então o agro tem tido uma boa vontade junto não só aos fornecedores, mas também ao sistema financeiro, e eu estou falando para além do governo, dos bancos, das cooperativas, para entender que, assim, olha, fazer negócio com agro é um bom negócio.
5: Ainda sobre o financiamento rural, as questões ambientais entraram no jogo e podem ser definitivas. É o que a gente fala amanhã. Repórter Fabiano Frade.
8: 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Os preços dos fertilizantes nitrogenados ultrapassaram os limites previstos. Produtores que alugam terras, não têm máquinas próprias, dificilmente vão conseguir pagar os custos de produção de soja, milho, feijão, arroz ou qualquer outro grão. Com os atuais preços dos fertilizantes e principalmente se houver novos aumentos. Por isso é sempre bom ouvir vozes que dominam o agro, como o professor e agrônomo Marcos Janck, coordenador do INSPER Agro Global. Janck esteve conosco no Jornal da Itatiaia ontem, mas diante da posição de Donald Trump, é sempre bom ouvi-lo novamente, porque o risco de desabastecimento global existe.
9: E esperamos que a gente não tenha desabastecimento de produtos, né? E muita gente compara esse momento com 2022, que foi logo depois da pandemia e na guerra Ucrânia-Rússia, que inclusive afetou naquela ocasião a exportação de cereais e a exportação de fertilizantes. Você deve se lembrar que o preço do fertilizante subiu e havia uma ameaça que fosse faltar fertilizante. Agora o preço subiu no mesmo nível daquele momento lá de 22, mas lá não faltou fertilizante. Lá, inclusive, os preços dos produtos subiram em 22. Foi até um ano muito bom para a agricultura. Agora não, agora nós estamos com preços deprimidos e risco de ter desabastecimento de fertilizante. Porque mesmo que a gente saiba que lá no Oriente Médio é basicamente nitrogênio e enxofre, mas isso é usado para fazer os compostos que o agricultor usa. E esse produto teria que chegar aqui até o começo da safra, setembro, agosto, setembro. Então, se o negócio ficar fechado, digamos, até junho, já vai ter problema de desabastecimento. Já tem muita gente falando em números de desabastecimento. Aí é uma situação muito crítica, porque aí você tem queda de produtividade. Então, você tem custos altos e a produtividade caindo. Então, piora todo o cenário do produtor.
8: É isso aí. Num Brasil que tem tudo para dominar a produção mundial de alimentos, de repente seu povo, que já vem pagando caro pelos alimentos, corre o risco de uma inflação ainda maior por falta de planejamento agrícola dos diversos governos. Dos estúdios da Rádio Itatiaia, em Belo Horizonte, para o Itasat, Valdir Barbosa.
1: Com expectativa de gerar cerca de 400 milhões de reais em negócios, será lançada nesta segunda-feira, aqui em Montes Claros, a 52ª edição da Expo Montes. O evento será realizado entre os dias 26 de junho e 5 de julho, no Parque de Exposições João Alencar Ataíde, e deve atrair aproximadamente 300 mil pessoas durante os 10 dias de programação. O lançamento oficial contará com a apresentação das rainhas da feira e marca o início da contagem regressiva para um dos maiores eventos agropecuários do interior do Brasil, como destaca Flávio Gonçalves Oliveira, presidente da Sociedade Rural de Montes Claros.
10: acaba um espumoso, nós já começamos a planejar outro. Nós já temos uma experiência acumulada com todos a diretoria e nossos servidores que nos ajudam muito, e a espumoso já está toda, eu diria, formatada. O que vai acontecer de agora para frente são pequenos ajustes, tá? Para que o evento saia com a melhor qualidade possível, né? Lembrando ainda que nós teremos o lançamento da espumoso agora no dia 11 de maio, que é quando a gente apresenta inclusive as nossas rainhas. Então ela iniciará no dia 26 de junho, com o último dia em 5 de julho.
11: Além dos shows nacionais, como Gustavo Lima, Léo Santana, Joelma, Menos é Mais, Xan de Avião, Natan, Araqueto e Natanzinho Lima, a feira contará com 103 estandes, leilões, feira de agricultura familiar, vitrines tecnológicas, palestras e exposições. De Montes Claros, repórter Janaína Sacerdote.
0: Repórter Santa Cruz. 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
12: A hora, olha a hora, se liga na hora, o tempo tá passando.
14: Meu Deus, amanhã não entra não, se é excursão do
12: é escola aí, neném, é escola aí.
15: É mesmo, é?
12: É.
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12: 5:21 agora. 5:21.

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4: 5 horas 24 minutos. É o André.

0: Banco Pet. Vamos juntos saber grandes dicas para você sempre ter uma boa convivência com o seu amiguinho Pet. Tem cachorro perseguindo moto por aí? É, os motoqueiros são frequentemente alvos de perseguições dos cães. Os motivos por trás deste comportamento são bem semelhantes, tá? Aquelas razões que fazem com que o cachorro acabe perseguindo outros tipos de veículos. A forma de resolver também é bem similar. Para lidar com essa situação, é importante repreender o cão, vai incentivá-lo a se comportar de uma forma mais calma. Isso pode ser feito dando ordens claras para ele, né? Parar de perseguir a moto. Em vez disso, você tem que focar em atividades mais relaxantes. Essa é apenas uma das curiosidades sobre o cão e seus comportamentos. Embora possa não ser imediatamente claro por que um cachorro corre atrás de um carro, de uma moto, é provável sim que o seu pet aos poucos mostre essa razão por trás deste comportamento. Seja sempre companheiro do seu amigo cachorro e você o entenderá melhor. Momento Pet aqui com o André Aguiar. Daqui a pouquinho, como é um gato tricolor? Não, não é um gato que torce para determinado tipo de time de futebol. Futebol, não. Estou dizendo das cores do gato mesmo. Já já falamos disso.
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2: 5h26.

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2: 5:27, alô, bom dia.
3: Oi, Alberto Ferreira, bom dia. Sou líder da comunidade Pavista. Agradecer todas as mães, Maria das Dores, Daniela, para minha própria condição. A música com Chitão de Choró, de vez em quando vem.
4: Quem é o
3: ver.
4: Cantor?
2: Oi, Cláudio, bom dia. Tudo bem contigo?
5: Oh, bom dia, meu amigo Alberto Ferreira. Tudo bem? Na paz de Deus, bem. Meu amigo. Aqui é o Cláudio Santa Luzia. Gostaria de ouvir
4: quem
5: a música Rastros na Areia, do Duque Dalvan. Agradeço a todos os ouvintes do Vale de Quionha, para toda a minha família. Que Deus abençoe a nós todos, com muita paz, saúde e proteção. Que Deus abençoe a todos, Alberto Ferreira. Paz de Deus, meu amigo.
2: 5:28, bom dia.
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2: Ei, Alberto Ferreira, tira o facão da banha e fala a hora certa, Alberto
3: Bom
2: Ferreira.
3: Bom dia, que você tenha um excelente dia, cheio de paz e do amor de Deus.
4: 5:36.
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4: Opa, motociclo e a hora, 5:37. 5:37, bom dia. 5:37. É tirar o facão da bainha e vazar na braquiária, que até passarinho que não deve nada a ninguém, já campeou, já...
6: Sumiu.
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1: Beleza, agora sim de volta. Pilotando essa máquina de som, vamos nós.
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1: Voltei, 5h42, a Santa Cruz na estrada, no trecho, na rodagem.
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1: 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Tava escrito no para-choque daquele bruto: a maior glória da vida é levantar toda vez que caímos. Joaquim Manuel, fazendo o fundo musical na cabine do bruto. Ô, irmã caminhoneira!

0: Trânsito Livre. Sinal Verde para informações.
1: Amigos do volante, dirigindo sempre ouvindo a Santa Cruz, tem obras de pavimentação na BR-367 no perímetro urbano de Jequitinhonha, já seguindo rumo às comunidades Campo Novo e Itaobi, né? As obras estão em andamento com máquinas pesadas na pista, caminhões, homens trabalhando e também alguns trechos já recebendo a pavimentação, aplicação do asfalto. Então, quando você passar pelo trecho, observe bem, respeite o pare e siga e reduza a velocidade. Esse período aí de muitos transtornos, porque está com obras em andamento, o motorista precisa ter um pouquinho de paciência e dar uma pisadinha no freio. Fica aí o sinal de alerta para você que segue adiante também. Os trechos aí estão com muitos buracos na pista, viu? Muito cuidado aí, vamos evitar acidentes. Tá aí as informações para você que está no trecho, na rodagem.
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1: Amanhã, após as 5:30, retorna
3: do caminhoneiro.
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1: 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Se liga. 5:49. Bom dia. 5:49. 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
5: Biscoito chipa, biscoito de queijo, tudo a partir das 7 horas, viu? Dá uma divulgada pra nós aí no pão de sal aí.
1: Pão de sal aí, o Dudu tá certo aí, o pão de sal já pode comprar o pão de sal lá no supermercado, os Pais e Filhos.
5: Tá arrebentando.
1: Tá arrebentando.

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2: Um anjo me tocou e eu adormeci. Convite para a missa de sétimo dia. A família de Fernando Moreira Souto agradece pelas manifestações recebidas por ocasião do seu falecimento e convida a todos parentes, amigos e vizinhos para a missa de sétimo dia, que será celebrada hoje, terça-feira, às 19 horas, na Igreja Matriz São Miguel e Almas. A Rádio Santa Cruz fez o convite para a missa de sétimo dia a ser celebrada por intenção da alma de Fernando Moreira Souto, filho do prefeito Dr. Nilo.
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2: Muito bem, 5:59. É o momento da oração da manhã com o pároco Frei Heron e também com o bispo diocesano Dom José Hamilton de Castro. A Igreja Católica celebra hoje o dia de São Percrácio. E você aí nos ouvindo, participando com um áudio de meio minuto, aqui nesse momento da oração da manhã, os avisos da paróquia São Miguel e Almas, a nossa comunidade já está preparando para a celebração de Corpus Christi. Para a confecção dos tradicionais tapetes, contamos com a colaboração de todos os fiéis. Estamos recebendo doações de materiais como serragem, sal, tinta, xadrez, pó de café, entre outros. Quem puder contribuir, procure a Secretaria Paroquial e faça sua doação. A sua ajuda é muito importante para manter viva essa bela tradição da nossa fé. Hoje tem celebração de missa na Igreja Matriz São Miguel e Almas, logo mais às 19 horas, a rádio transmite com os trabalhos técnicos de N. Souza, liturgia com a equipe do Texto dos Homens e música, a parte musical com Eric e companhia. Também, antes, às 18 horas, tem a reza do Texto dos Homens, na Igreja Matriz São Miguel e Almas. E às 19 horas tem missa na comunidade Nossa Senhora da Pena. Comunidade Nossa Senhora da Pena fazendo a liturgia e a parte musical também. É a programação da Igreja Matriz para hoje, terça-feira.
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2: É o Loura da Prefeitura compartilhando conosco. Bom dia. Bom dia. E de repente tudo dá certo, tudo acontece, não é sorte e nem acaso. É Deus. É o tempo de Deus.

0: as nossas intercessões, os amigos do clube, representantes Dazinho Chaveiro em Joaíma, Solanginha, também aqui em Jequitinhonha, Dona Ceiça, representante do clube há mais de 50 anos, e também vamos incluir seus filhos, o Alberto e o Adalberto, né? Todos da família aqui na oração. Os que renovaram conosco, Raildo Dutra Pereira, também Ana Ilza Forini, Ana Rosa Oliveira Almeida, Cristiano Chaves Santana. Aniversariante de hoje, em Jequitinhonha, Rosimeire Pinheiro, da Avenida Brasil. Incluir minha esposa Lena, meus filhos Deison e Desirê, também Dona Eli, incluindo as filhas a Alessandra e a Adriana. A Alessandra está em Belo Horizonte, a neta Camelinha e o Jadir. Já a Adriana, aqui em Jequitinhonha, Gustavo, Felipe Regis, também incluiu o Paulinho DJ, pela saúde dele. E ainda vamos incluir o Marco Antônio, lá em Belo Horizonte, também o Amaral, pela saúde dele, para Cleomar, do bairro Juliana, para Fátima, no Paulo VI, todos que estão acompanhando a oração nesse momento aí em Belo Horizonte. A gente dedica a oração para você. E agora vamos então falar com os ouvintes, né? Os ouvintes aqui nas ondas da Santa Cruz, os que participam através de áudio, pedindo a oração da manhã. Vamos lá então, deixa eu ver aqui quem fala comigo. Agora sim. Alô? Oi? Alô, bom dia. Bom dia, bom dia, bom dia.
1: Bom dia, Alberto. Aqui é Daniela de Fronteira dos Dales, colocando oração em toda a minha família, meus irmãos, meus sobrinhos, meus filhos, meu pai, minha mãe, colocando oração em tia Luiz e família, tia Dália e família, Dona Maria e família, Dona Isaura e família, Nilzi e família, Nice e família, todos os aí da rádio, Padre Reis, Padre Rafael e todos que necessitam e precisam de oração. Tenham um bom dia e fiquem com Deus. Também colocar a turma do Ging, né? Que viajou, que corra tudo bem, que dá tudo certo para todos eles.
0: Oi, alô?
2: Bom dia, Rádio Santa Cruz, que é Maria da Cruz, Sonda Lua Bonita. Tô passando para pedir oração pela saúde de meu esposo Joaquim, pra Wanda lá no Franco Eduardo, a Mariazinha no Porto Alegre, quando usa de Vitorino, meus filhos em Valadares, e Arleto na Boa Vista, e Fabinha, Lucinha, e Gildésia na Fazenda Tupete e Osmar, Joalina na Romazona, Maria José e toda a família, e Creuza no São José, Dourinha, Mulher de Deus, Vanice na Rua do Mourão, e Peninha e toda a família. E todos estão precisando de oração. E Dona Rosa, seu Zé e Rosa do Biscoito. E Creuza e Dourinha no São Miguel. E toda a família. E todos estão precisando de oração. E Valéria seu neném e Dona Carminha. E Lu, aqui na Rua Bonita também. E bom dia, fica todo mundo com Deus.
3: Bom dia, Alberto.
0: Bom dia, jovem.
3: Alberto, oração, vou querer pela minha saúde, pela saúde dos meus 4 netos, minhas 2 bisnetas, uma joelha linda, minhas 2 filhas. Cula, Galdinho, Tereza, Irani, Conceição, Joaquim, Loreno, São Miguel, Solange, Joaíma, Silvaninho, Valadares, Noela. Pela sua saúde, a saúde de Helena, a saúde das redes deles, ali com toda a família, Alessandro em Belo Horizonte, Robson em Belo Horizonte com a família, minha irmã Lupinha, minha cunhada Regina, minha cunhada Maria, todos os meus sobrinhos, Preta, Tiago, Vanusa e família, Domingas e família, Lucinha e família, Nenê, Carminha, Valéria e família. Manel da BV e família, Bigode família, Pedro Serraleiro e família, Lúcia no centro, Nadina Alvorada, Lídia lá no Maranhão com a família dela, o Gordo da Verdura, DJ da Indiana, Bárbara do Vaticano, Delva do Vaticano, Lenice no Vaticano, Minha na Travessa, João Pinheiro, Marcelo na Boa Vista, Pela Saúde, Dida, Vilmar, Fátima, todas as meninas da atividade ativa do Polo Esportivo, pela saúde do professor e a família dele. E todos que tiver precisão de oração neste momento. Alberto, muito obrigado e um bom dia. Bom dia.
0: Alô, bom dia. Oi.
4: Bom dia, meu amigo Alberto Ferreira. Bom aqui dia. É Vanildo aqui da Fazenda Gangorrinha. Quero pedir de oração. Meu esposo Adilson, meu filho Nenzinho, Claudiane, Sofia, Simone, de Pedro de Amélia, com a toda a família dele no Barreirinho. Tica e Dinho, com a toda a família dele no Barreirinho. Minha filha Maria Mela, meu genro Antônio Marco, moro fora do Brasil. Pequena e João, na comunidade de São Felipe. Minha mãe, Dona Ana, meu pai, Udebrano, na rua João de Mato, em Joaíma. De Bastião. E para você, meu amigo Alberto Ferreira, e a tua família, um bom dia para você.
0: Bom dia.
4: Não sei se eu falei, mãe, falei.
0: Falou. Oi.
3: Santa Cruz.
0: Ô, Tereza.
3: Bom dia. Você passou de 6 horas da minha intenção pela minha saúde, saúde da sua esposa. Pela saúde que de Antônio, que se encontra internado aqui no Hospital de Jequitinhonha. Pela saúde de Ari, meu primo aí, Belo Horizonte. Pela saúde do meu sobrinho Sávio. Pela saúde de todos os doentes do mundo inteiro, né? Pela honra do meu filho Antônio Elvim. Pai Benício, mãe Petrina, mãe Giovanna, mãe Leonora, Donora, Tiazinha, Tio Pedro, Osbete, Moreira Félix, Agenor Moreira Félix, Júlio Moreira Félix, Geraldo Moreira Félix, Lúcio Moreira Félix, Dona Messi, Fernando, Dinho, Maria do Pastel em Joaíma. Gilberto Porto Prato, João Moreira. Todos os falecidos do mundo inteiro, né?
0: Sim.
5: Oi, Alberto Ferreira.
0: Bom dia, Zé.
5: Para 6 horas para mim, Osame Banharlândia, e para você, filho da rádio. Fique com Deus.
0: Amém. Oi.
5: Bom dia.
0: Bom dia.
5: Meu marido Paz, na comunidade de Matina. Gostaria de pedir você para me dar uma oração. Meu esposo Joaquim, meus 5 filhos, meus 9 netos, meus 7 irmãos, minha mãe, cunhado Val, tio Vato, tia Nequinha, dona Denar, Bastinha, Nunes, Mariana, dona Maria do Corpo da Onça, Tim, Maria, Comadevinha, Pai Juarez, Alice, Leonir, Jorge, Cinto, Madeira, Lira, Santa Terceira, dona Ana, Elizabeth. Para todos os filhos de Deus, estou pedindo oração neste momento e para vocês também. Bom dia.
6: Bom dia, Humberto Ferreira. Humberto Ferreira, passa uma oração aí para mim, para minha esposa Maria Marlene, para meus irmãos, para dona Antônia, Reinaldo, para Cíntia, o marido, que Deus abençoe que ela melhora, para a Zica do Leite e a família, para a Nozinha e a família, para Negro no Paraguai e a família, para a Sodique e a família, para Naldo e a família, para Zé Luiz e a família, para Zé Pereira e a família, para Messias e a família, para você e sua família, para Fatinha e a família, para meu padre Mário, minha Maria Miguelina e a família, para Maria de Nonos e a família, tia do Valino e a família, para todas as pessoas que estão precisando de oração aqui no mundo inteiro, para Montevaldo e a família.
0: Oi, alô. Alô, bom dia. Alô.
7: Bom dia, Alberto Ferreira, que é uma lá do Vaticano, que é pedir oração para mim mesmo, para minha saúde, para meus 5 filhos. Iago, Natanael, Rubem, Maria Eduarda, Amanda, minhas 2 netas, Cecília e Maria Júlia, e para você, E toda aquela pessoa que precisa, necessita de oração, Jesus te abençoa muito.
8: Bom dia, Alberto. Aqui é a Marlene da Transvaal. Queria pedir oração da manhã para vocês aí na rádio, para meus netos, para minha irmã lá no Caju, para meu filho lá em Belo Horizonte, para meu esposo, para Deus abençoar essa feliz segunda-feira para nós, que tudo correr bem.
9: Bom dia, Alberto Ferreira. Aqui é Maria Aparecida. Peço você que me inclua na oração da manhã, incluindo os meus filhos, Cláudia e Cláudio, Pedro e Anderson, minha nora Jussara, todos os meus netos, toda a minha família, minha mãe Tereza, minha irmã Rosa, minha irmã Daniela, todos aqueles que necessitam de oração. Que Deus me abençoe.
10: Bom dia. Eu queria que passasse a oração da família para mim, Aura aqui do Campo Novo, e para toda a minha família, meu esposo, meus filhos, minha nora, meus genros, meus amigos, Madalena, Paulinho, Thaís, Caleb, Leninha, minha comadre Neuza, compadre Martim, comadre Lucileia, compadre Zé Maria, meu esposo João Carlos e todos os meus filhos. E para você da Rádio Santa Cruz, um bom dia.
11: Bom dia, Alberto Ferreira. Vamos mandar uma oração, por favor. Queria oferecer para o meu esposo Sebastião, meus filhos Aurício, Patrick, Anderson, Dali, São Danilo, Ercílio, meus pais João Eclos, Manos e Mano, Sandra Noena, Mayra Carla, Alice, meu netinho Alves, meu netinho Bianca, para minha sogra Geracina, saindo no hospital de Itaubim, Nossa Senhora no mínimo cubra o seu manto sagrado. Para todos que estiver precisando de oração, que Deus no mínimo, Nossa Senhora no mínimo abençoe nós todos. Salve, tchau, com Deus.
0: Bom dia, Freiron. Oi, bom dia. Bom dia, Frei.
12: Bom dia, meu irmão, minha irmã. Paz e bem. Nessa terça-feira, nós voltamos a ti, Senhor. Que a bênção dos santos, anjos, arcanjos, virtudes, potências, tronos, dominações, querubins e serafins sempre estejam conosco e nossas famílias. Que a bênção dos patriarcas, profetas, apóstolos, mártires, confessores e de todos os santos e santas de Deus estejam sempre conosco. Que a bênção de todos os céus de Deus estejam sempre conosco. Que a majestade de Deus nos ampare e nos proteja. Que a sua bondade eterna nos guie. Que a sua caridade sem limites nos inflame. Que a sua divindade suprema nos dirija. Que o poder do Pai nos conserve. Que a sabedoria do Filho nos vivifique. Que a virtude do Espírito Santo esteja sempre entre nós, nossos inimigos, nossos amigos, nossos parentes, tanto os visíveis quanto invisíveis. Poder do Pai, fortificai-nos, sabedoria do Filho, iluminai-nos, consolação do Espírito, consolai-nos. O Pai é a paz, o Filho é a vida. O Espírito Santo é o remédio da consolação e da salvação. Assim seja. Amém.

oração a São Miguel Arcanjo. Glorioso São Miguel Arcanjo, poderoso vencedor das batalhas espirituais, vinde em auxílio das nossas necessidades espirituais e temporais. Afugentai de nossa presença todo mal e todo ataque e ciladas do inimigo. Com sua poderosa espada de luz, derrotai todas as forças malignas e iluminai nossos caminhos com a luz de tua proteção. Arcanjo Miguel, do mal libertai-nos, do inimigo livrai-nos, das tempestades socorrei-nos, dos perigos protegei-nos, das perseguições salvai-nos. Glorioso São Miguel Arcanjo, pelo poder celeste a vós conferido, sê para mim o guerreiro valente e conduzi-nos nos caminhos da paz. Amém.

0: Tudo posso naquele que me fortalece. Nota de falecimento. A funerária Deus Protege e a família de Leila Quaresma de Araújo, filha de Lídia do Salgado, comunicam com um profundo pesar o seu falecimento ocorrido ontem, às 21 horas, e convida a todos, parentes, amigos e vizinhos para o seu sepultamento a realizar-se hoje, ao meio-dia, saindo o féretro da capela velório do Hospital São Miguel para o cemitério municipal de Jequitinhonha, na Avenida Brasil. Antecipadamente, a funerária Deus Protege e a família agradecem por este ato de solidariedade cristã. A Rádio Santa Cruz noticiou com profundo pesar o falecimento de Leila Quaresma de Araújo, filha de Lídia do Salgado.
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1: O tempo passando, 6:21.
2: Vontade de trabalhar.
1: 6:21.
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1: 6:25.
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0: Amado Batista, Amantes. Após o intervalo, você confere os destaques do Jornal da Itatiaia.
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0: 6:28.

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0: por Bolsonaro assumem hoje o comando do Tribunal Superior Eleitoral.
1: Suspensão da lei da dosimetria amplia tensão entre Supremo e Congresso.
0: Relatório aponta a expansão das facções criminosas e interiorização da violência no Brasil.
1: Deputados encontram superlotação e precariedade em presídios mineiros durante vistorias.
0: Motociclista é atingido por bala perdida que teria vindo de carro usado por policial civil.
1: Semáforos inteligentes começam a funcionar em Belo Horizonte para priorizar ônibus.
0: Metrô volta a alterar quadro de horários para obras e estações passam a operar em via única.
1: BH aplica mais de 500 multas por descarte irregular de lixo.
0: Preço da cenoura dispara quase 80% e vira novo vilão da inflação dos alimentos.
1: Trump embarca hoje para a China em meio à pressão com acordo com o Irã.

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2: Ô, Alberto Ferreira, tira o facão da banha e fala a hora certa para o pessoal. É,
0: tá na hora já de trabalhar, né, moço?
2: Foi nada. Vamos
0: trabalhar aí, bora.
3: Não, mulher não deixa, não. Posso
0: ô,
3: não.
0: Ô, neném. Ô, neném, a escola aí, neném. É. Até passarinho já campeou, já vazou na braquiária, né? Até passarinho aí, ó. Opa, já sumiu, já campeou.
4: Sumiu?
0: 6:32, bom dia.
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4: Muito bem, 6h44, um abraço aí pro meu amigo João Salomão, ouvindo a Rádio Santa Cruz.
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4: Os filhos, Luan, Renan, filha dele também, todos que estão à escuta.

0: da música com Zezé de Camargo e Luciano. Será que foi saudade? Alô, Diênio, bom dia. Bom dia, Luciana, no sul de Minas, mandando abraços aí pra dona Dera e todos que estão à escuta aqui em Jequitinhonha. Tá frio aí, é? Ela disse que está gelado lá, né?
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0: Opa!
2: Aí, Alberto.
0: Oi, senhor João, estão por cá.
2: Estão
0: por cá, estão por cá. A escola aí, neném. 6 horas e 48 minutos.

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13: 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Nota de falecimento: a funerária Deus Protege e a família de Leila Quaresma de Araújo, filha de Lídia do Salgado, comunicam com profundo pesar o seu falecimento ocorrido ontem às 21 horas e convida a todos, parentes, amigos e vizinhos, para o seu sepultamento a realizar-se hoje ao meio-dia, saindo o féretro da capela velório do Hospital São Miguel para o cemitério municipal de Jequitinhonha, na Avenida Brasil. Antecipadamente, a funerária Deus Protege e a família agradecem por este ato de solidariedade cristã. A Rádio Santa Cruz noticiou com profundo pesar o falecimento de Leila Quaresma de Araújo, filha de Lídia do Salgado.

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4: Opa, hoje é 12 de maio, aniversariantes de hoje, né? Aqui no clube de amigos, com as representações de Dazinho Chaveiro, em Joaíma, Solanjinha e também a dona Seista aqui em Jequitinhonha. Você que ainda não renovou, pode falar com os representantes ou com Alberto Ferreira na feira, ou, se preferir, dá uma passadinha aqui na rádio. Raildo Dutra Pereira renovou conosco, também Ana Ilza Furini, Ana Rosa Oliveira de Almeida e Cristiano Chaves Santana. Aniversariante de hoje, em Jequitinhonha, Rosimeire Pinheiro, da Avenida Brasil, e você aí do outro lado do rádio. Hoje é o seu dia, é? Parabéns, felicidades mil, muita paz, amor e alegria. São os votos da nossa equipe para você, meu amigo, minha amiga, aniversariante, paz e bem. Deus abençoe o seu dia. Bora cantar? Vamos cantar? Quem canta seus males espanta. Bora, canta. Canta comigo, galera.

0: todo.
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2: O bom dia da amiga ouvinte Dilma do Campo Velho. Bom dia, que tenhamos um lindo dia feliz e abençoado. Que o nosso Deus e Pai nos conceda fé, amor e proteção. Feliz terça-feira. E chegamos ao final do Paradão Sertanejo, na sequência, o Jornal da Itatiaia com as notícias do Brasil e do mundo. Ao microfone comunica N. Souza. Após as 8 da matina, eu volto com ela no decorrer da programação. Valeu, forte abraço, cuide-se bem.
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1: Comunicando, Alberto Ferreira.

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1: A partir de hoje, Justiça Eleitoral vai ficar nas mãos de ministros indicados por Bolsonaro.
2: Oposição reage à suspensão da lei da dosimetria e acusa o Supremo de interferência no Congresso.
1: Polícia Federal faz nova operação contra o envio ilegal de brasileiros para os Estados Unidos.
2: Relatório aponta a expansão das facções criminosas e interiorização da violência no Brasil.
1: Deputados encontram superlotação e precariedade em presídios mineiros durante vistorias.
2: Defesa Civil faz vistoria em dezenas de casas atingidas por explosão que matou uma pessoa em São Paulo.
1: No Elos Itatiaia, exigências ambientais para crédito rural ampliam tensão entre bancos e produtores rurais.
2: Em meio a tensões comerciais, Donald Trump embarca hoje para a China.
1: Futebol, de olho nas oitavas da Copa do Brasil, o Cruzeiro recebe hoje o Goiás no Mineirão.
2: E o Atlético faz os últimos preparativos para encarar o Ceará fora de casa.
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1: 7:01, Jornal da Itatiaia. Hoje é terça-feira, 12 de maio de 2026. Você está na companhia de Eustáquio Ramos e Fernanda Viegas. Muito bom dia para você que está sintonizado com a gente. Nós estamos ao vivo também no YouTube, no site, no aplicativo da Itatiaia, na Alexa, na TV a cabo e no canal 957 da Parabólica Digital. A partir de agora, toda a rede Itasat reunida para trazer os principais destaques de Minas, do Brasil e do mundo. 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
3: Caminhão carregado com cal tomba e motorista morre em acidente na BR-040 na pista em direção a Belo Horizonte, na altura do quilômetro 467 em Sete Lagoas, na região central do estado, na pista em direção a Belo Horizonte, próximo ao posto Canecão. Equipes do Corpo de Bombeiros, da Polícia Rodoviária Federal e da Via Cristais estão no local. Neste momento, a pista sentido Brasília está totalmente interditada para a retirada do veículo. Não há previsão de liberação total da pista. Ainda na BR-040, um acidente complica os dois sentidos nas proximidades do posto da Polícia Rodoviária Federal em Paracatu, ainda sem informação sobre os veículos envolvidos, mas já há congestionamento. Direto da Central de Trânsito Itatiaia Emive, repórter Isabela Gouveia.
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4: Terça-feira de tempo estável em quase todo o estado de Minas Gerais. A massa de ar frio que avança provoca queda na temperatura mínima, principalmente no Triângulo Mineiro e sul de Minas. Na faixa leste, o transporte de umidade de origem oceânica mantém uma maior quantidade de nuvens e possibilidade de chuvisco ou chuva fraca. Céu claro a parcialmente nublado com possibilidade de geada no sul-sudoeste. Céu parcialmente nublado, com possibilidade de chuvisco ou chuva fraca no Jequitinhonha, Mucuri, Rio Doce e Zona da Mata. Demais regiões, céu claro a parcialmente nublado. BH terá uma terça de céu nublado a parcialmente nublado, com possibilidade de chuva isolada e declínio de temperatura do ar. Na capital mineira, a máxima deve marcar 25 graus. Repórter Aline Neves.
2: 7:04, manhã de operação da Polícia Federal contra o envio ilegal de brasileiros para os Estados Unidos. Por aqui, ao vivo, o repórter Oswaldo Diniz tem as informações. Oswaldo.
5: Pois é, Eustáquio, 7:04, Polícia Federal deflagrou então nesta terça-feira a operação Rota Paralela, que tem como objetivo aprofundar investigações relacionadas ao envio ilegal de brasileiros para os Estados Unidos através de rotas pelo México. Investigações começaram a partir de análises de dados feitos pela Polícia Federal na região de Governador Valadares, envolvendo crimes violentos, também furto de gado, e que foram identificados elementos da atuação dessas pessoas vinculadas a organizações criminosas que efetuam esse tipo de envio ilegal. De acordo com as apurações, os investigados atuavam no aliciamento, organização logística, intermediação financeira e viabilização de deslocamentos regulares de imigrantes brasileiros, repetindo, passando por frotas que envolvem o México. Então, hoje são cumpridos 4 mandados de busca e apreensão, 3 deles em Contagem, na Grande BH, e 1 em Água Boa também, no Vale do Rio Doce. Além das medidas de busca, a Justiça Federal também deferiu o sequestro de bens e valores até o montante de R$6.800.000 para assegurar eventual ressarcimento e impedir essa dissipação de patrimônio possivelmente vinculada aí à atividade criminosa. Repórter Oswaldo Diniz.
1: Agora são 7:05. Em São Paulo, a Defesa Civil faz vistoria em casas atingidas por explosão. Nosso repórter Yuri Cavalieri tem mais informações ao vivo da capital paulista. Bom dia para você, Yuri.
6: Um ótimo dia a você, Fernanda. Quem nos acompanha, exatamente, esse trabalho da Defesa Civil começa daqui a pouco, às 7:30 da manhã. Serão avaliadas as condições estruturais das edificações atingidas e também será realizado o levantamento dos danos no local. Uma casa explodiu ontem na zona oeste aqui da capital paulista. Cerca de 160 pessoas foram afetadas por conta dessa explosão e aproximadamente 46 residências foram interditadas. A Defesa Civil anunciou há pouco que 10 delas colapsaram totalmente. De acordo com os bombeiros, houve destruição de imóveis e vítimas soterradas entre os escombros. Há o registro até agora de 3 pessoas feridas e uma morte. As vítimas foram encaminhadas a um pronto-socorro da região. Segundo os bombeiros, os feridos são funcionário da Sabesp e também fazia uma empresa que fazia um trabalho conjunto com a Comgás, e eles foram socorridos, e também tem 2 moradores que foram atingidos. Acaba de chegar a informação que a vítima fatal foi identificada como Alexandro, de 45 anos, que morava em uma das residências da região que foram atingidas, e ele é de Minas Gerais. Não sabe-se ainda a cidade, mas ele é de Minas e a família, inclusive, está tentando o translado do corpo do Alexandro. A Comgás e a Sabesp informaram que a primeira indenização será paga de forma imediata de R$2.000 via Pix às famílias afetadas, famílias que foram encaminhadas e cadastradas em hotéis da região. A gente segue acompanhando os trabalhos da Defesa Civil na região oeste aqui de São Paulo após essa explosão. Fernanda Viegas e Eustáquio Ramos.
2: Obrigado, Yuri Cavalieri, 7:07. E vamos a informações também de um incêndio em Belo Horizonte. Um imóvel que armazenava combustível pega fogo e mata animais na capital mineira. Kleber Ribeiro ao vivo acompanha e tem as informações. Bom dia, Kleber.
7: Exatamente, Eustáquio. Inclusive, a casa ficou totalmente destruída, viu? Bom dia para você, para quem nos acompanha, confirmando 7:07. Falamos ao vivo aqui do bairro Planalto, zona norte de Belo Horizonte, né? Aqui da rua Aloísio Nogueira. E por aqui esse incêndio assustou os moradores. A rua muito tranquila, aqui uma rua residencial. Mas ontem, por volta de 7:00 da noite, quando o incêndio começou, a movimentação aqui ficou muito intensa. Isso porque os moradores até tentaram ajudar a apagar esse fogo. O corpo de bombeiros chegou também, mas não teve jeito. Aqui, pessoal, nessa casa, uma familiar, né, do pessoal que morava aqui chegou e nos informou que moravam aqui 4 idosos e que o pessoal trabalha com recicláveis. Aí sim, né, muito material inflamável, plástico, os materiais recicláveis. E aí esse curto-circuito possivelmente teria começado em uma tomada aqui nos fundos. Mas fato é que a Defesa Civil, então, é aguardada para de fato avaliar esse imóvel. Então, os moradores serem liberados para fazer a limpeza, né? Por sorte, ninguém ficou ferido, mas fato é que esse susto, né? Pegou os moradores de surpresa aqui, esse incêndio no bairro Planalto. A gente vai voltar com mais informações, inclusive com essa familiar que vai detalhar tudo pra gente. Volto com você no estúdio, Fernanda.
1: Obrigada, Kleber. Agora às 7:09, a decisão do ministro do Supremo, Alexandre de Moraes, de suspender a aplicação da chamada Lei da Dosimetria, provoca reações no meio político e também no meio jurídico, e deve manter, ao menos temporariamente, as penas impostas aos condenados pelos ataques golpistas.
2: Aliados de Jair Bolsonaro articulam uma reação no Congresso por meio de uma proposta para anistia generalizada e ampliam pressão contra decisões monocráticas de ministros da corte.
8: A oposição no Congresso Nacional reagiu à decisão do ministro Alexandre de Moraes do Supremo Tribunal Federal e anunciou uma nova ofensiva política. Isso porque os parlamentares decidiram protocolar uma proposta de emenda à Constituição que prevê anistia aos condenados pelos atos do 8 de janeiro. A iniciativa foi liderada pelo líder do PL na Câmara, o deputado Sóstenes Cavalcante. Segundo ele, a proposta é uma resposta ao que chamou de excessos nas decisões do judiciário. O deputado também afirmou que parte do sistema não aceita medidas que, na visão da oposição, garantiriam justiça e proporcionalidade aos condenados. Sóstenes também defendeu uma mobilização dentro da Câmara e pressionou os parlamentares a se posicionarem. Para ele, o Congresso não pode assistir de forma passiva às decisões do Supremo e precisa escolher entre o que ele diz ser pacificação nacional ou perseguição. Para contextualizar o nosso ouvinte, essa reação da oposição aconteceu depois da última decisão de Alexandre de Moraes no último sábado por suspender os efeitos da chamada Lei da Dosimetria. A norma tinha sido promulgada pelo Congresso na sexta-feira, depois de deputados e senadores derrubarem um veto do presidente Lula. Apesar disso, a decisão do ministro não suspende imediatamente a lei. Moraes adotou um rito mais rápido de análise no Supremo diante das ações que questionam a constitucionalidade da norma. Essas ações ainda vão ser analisadas pelo plenário da corte, só que ainda não tem uma data definida para o julgamento. Essa lei da dosimetria altera regras do Código Penal e da Lei de Execução Penal, com mudanças em pontos como, por exemplo, progressão de regime, redução de pena e atenuantes para crimes cometidos em contexto de multidão. De Brasília, Aline Peçanho.
0: Agora, a análise do âncora da CNN Brasil, William Vac.
9: Quando foi aprovada no Congresso no final do ano passado, a dosimetria surgiu como um compromisso político para evitar um confronto ainda maior entre judiciário, que não iria deixar passar uma anistia, e um Congresso com clara maioria para aliviar de alguma maneira a situação dos condenados pelo STF por conta da trama golpista. De lá para cá, com vetos, derrubada de vetos, o confronto só piorou. E está escalando com a decisão monocrática do ministro Alexandre de Moraes de suspender a lei de dosimetria aprovada finalmente no Congresso. O confronto entre judiciário e legislativo vai piorando, pois a natureza dele não é simplesmente técnica ou baseada na interpretação de normas da Constituição ou mesmo no entendimento do regimento interno do Congresso. Não, embora também seja. A natureza dessa crise é política. Ela vai muito além da questão da dosimetria. Ela é uma disputa de poder entre um parlamento que se vê ainda mais empoderado diante da perspectiva de aumentar a proporção de centro-direita nas próximas eleições. Nem estamos falando do resultado das presidenciais. Isso de um lado. De outro, um Supremo cujos supremos poderes estão sendo erodidos por pressão política pública, que é resultado em boa medida do comportamento político e pessoal de integrantes da própria Suprema Corte. E aí, não importa o que sejam as justificativas jurídicas para a decisão de Moraes, nem o que o Congresso possa apontar de falhas nelas, nessas justificativas, para se propor a peitar o juiz Alexandre de Moraes. O Supremo encara seu papel como supremo poder e, se necessário for, impondo limites aos outros, especialmente o legislativo, que está claramente disposto a devolver na mesma moeda. Da CNN em São Paulo, William Vac.
1: Agora às 7h14, daqui a pouco, o relatório aponta a expansão das facções criminosas e interiorização da violência no Brasil.
2: Deputados encontram superlotação e precariedade em presídios mineiros durante vistorias.
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16: O agronegócio brasileiro cresce, amplia sua importância no abastecimento e mantém posição estratégica na economia nacional, mas convive com pressões que afetam diretamente o produtor e o consumidor. 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Diante desse cenário, a discussão que se impõe é como garantir condições para o agro continuar crescendo sem comprometer o equilíbrio econômico e o acesso da população à comida. 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
1: Agora às 7:16.
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1: Para você que transita de transporte público, Isabela Gouveia fala para você sobre o metrô. O que está acontecendo por lá, hein, Isabela?
3: Viegas, o metrô de Belo Horizonte opera neste momento com intervalo entre os trens de 15 minutos devido a uma falha técnica em um equipamento. Lembrando que no horário de pico, esse intervalo costuma ser de 7 minutos e meio. Segundo a Metrô BH, concessionária responsável, a manutenção já está sendo realizada e quando a situação for resolvida, a circulação dos trens vai voltar ao normal, porém ainda sem previsão, por isso há uma superlotação nas principais estações do metrô de Belo Horizonte. Aproveito também para destacar a situação do anel rodoviário, agora mais de 6 quilômetros de congestionamento para quem segue no sentido Vitória devido àquele acidente envolvendo duas carretas após o viaduto da Avenida Carlos Luz. Duas faixas estão bloqueadas, sem informação sobre feridos, e agora a BH Trans fecha também o acesso da pista marginal para a pista principal. Trânsito muito congestionado antes mesmo da Praça São Vicente. Quem puder, evite o anel rodoviário, porque agora a pista marginal também apresenta congestionamento. A BH Trans está no local desse acidente, sem previsão de liberação total das pistas. Volto com vocês aí no estúdio, Eustáquio e Viegas.
17: 7:18. O avanço das facções criminosas para cidades médias e pequenas do país tem redesenhado o mapa da violência no Brasil.
1: É o que aponta o mais recente relatório do Fórum Brasileiro de Segurança Pública, que alerta para a expansão territorial de organizações criminosas e o fortalecimento do crime organizado em regiões antes consideradas menos violentas.
18: As facções PCC, Primeiro Comando da Capital e o Comando Vermelho já estão presentes em todas as 27 unidades da Federação Brasileira. É o que aponta um levantamento encomendado pelo Fórum Brasileiro da Violência. A pesquisa mostra que o medo do crime impacta a rotina de 6 em cada 10 brasileiros. Foram ouvidas 2.000 pessoas em 137 cidades do Brasil. O levantamento traz uma realidade contemporânea. O crime organizado está presente não só nos grandes centros, mas também em cidades menores, que já contam com as ramificações criminosas. Como explica o professor da Universidade Federal de Minas Gerais, Braulio Figueiredo, que é coordenador do CRISP, Centro de Estudos de Criminalidade e Segurança Pública da UFMG.
19: existe um perfil muito específico de pessoas que têm um medo elevado de serem vítimas de crime, no caso, mulheres mais velhas. Mas ele traz também elementos muito importantes, né? Ele também demonstra como que o medo do crime, ele não está mais restrito aos grandes centros urbanos, ele passa, na verdade, a integrar o cotidiano de uma parcela muito expressiva da população, né? Ele está disseminado nas capitais, regiões metropolitanas e um pouco menos no interior. Mas o dado mais importante da pesquisa é o fato de que o medo, a vitimização e o crime organizado não mais aparecem como fenômenos isolados. O que a gente pode dizer é que há uma presença percebida de facções criminosas, de milícias, e aumenta também o medo de se denunciar o crime para as autoridades do Estado, uma vez que o crime organizado e as facções estão substituindo o papel do Estado a partir da imposição de regras informais ou ameaça do uso da força. O ponto mais interessante dessa pesquisa é que essas organizações criminosas são capilarizadas e elas governam menos pela violência explícita e muito mais pela capacidade de proporcionar ou provocar o silêncio entre os moradores que percebem a presença do crime organizado no bairro. 81% deles têm medo de confronto armado. Quase 75% evitam certos locais e 65,2% evitam circular em determinados horários, sendo que quase 65% têm medo de represar ou denunciar os crimes.
20: Professor, se a gente for pensar, né, há 5 anos, talvez até menos, né, em BH, região metropolitana, a gente via como fatos isolados, né, e hoje tem sido praticamente diariamente, quando se fala de tráfico de drogas, crimes violentos, a presença aí dessas facções, né, e é possível a gente vê uma luz no fim do túnel, porque a sensação que temos é que a situação só piora, né? E a comunidade refém aí dessas facções que, como sabemos, agem sempre com extrema violência.
19: Sim, sim, é possível ver uma luz no fim do túnel, na medida em que dados como estes apresentados pela pesquisa passam a ser trabalhados e são vistos como sugestões de políticas públicas que precisam ser mais eficazes, né? Que precisam ir além de simplesmente uma retórica penal ou criminal ou punitivista. O que os dados nos mostram é que as políticas públicas exigem vários outros elementos, por exemplo, a redução da violência letal, uma investigação qualificada, uma inteligência financeira para você conseguir reduzir a força do crime organizado, a proteção de denunciantes, fazendo com que essas pessoas, né, possam se sentir seguras em denunciar o crime organizado. A população está com medo e não se sente segura no papel do Estado para, por exemplo, denunciar, e o papel do Estado para agir no controle da criminalidade organizada. E a gente está vendo que o crime organizado, ele está se alastrando, ele está disseminado no país como um todo, que não basta ou somente o governo federal, ou um estado, ou outro, ou um município, tentar agir isoladamente na prevenção desse tipo de crime.
20: O relatório aponta que o medo feminino é totalizante, pois articula ameaças patrimoniais, físicas e sexuais. De acordo com o relatório, o medo de agressão sexual relatado por 82,6% das mulheres funciona como uma sombra que amplia a percepção de vulnerabilidade em outras situações. Enquanto as classes A e B concentram suas preocupações em crimes patrimoniais e digitais, as classes D e E enfrentam uma insegurança mais física e territorial. Repórter Amanda Antunes.
21: 7:23. Visitas realizadas por deputados estaduais em unidades prisionais de Minas revelam um cenário de superlotação, falta de servidores e condições consideradas precárias, tanto para detentos quanto para policiais penais.
22: O grupo, presidido pelo deputado Sargento Rodrigues do PL, apontou problemas no presídio de São Joaquim de Bicas 2 e no centro de remanejamento provisório do Seresp Gameleira, na região oeste de Belo Horizonte. Em entrevista a Itatiaia, Sargento Rodrigues disse ter encontrado um baixo efetivo de policiais penais nas unidades.
23: Na penitenciária Bicas 2, nós encontramos situações assim gravíssimas. Além do baixo efetivo, deveria ter 280 policiais para 780 presos. Hoje nós temos 208 policiais penais para 1.150, ou seja, cresceu a população carcerária em mais de 50% e reduziu o número de policiais. Isso fragiliza a segurança. Aqui no Cerebro da Gameleira também situação semelhante. O número de presos, que deveria ser em torno de 800, tem 1.550 presos para 249 policiais penais.
22: No caso do presídio de São Joaquim de Bicas 2, Sargento Rodrigues denunciou ainda que policiais estariam excedendo a carga horária dos plantões por causa do baixo efetivo.
23: O policial que estaria saindo 7 horas da manhã, numa escala 24/72, ele acaba tendo que ir render algum outro policial penal no hospital. E isso acaba fazendo com que ele trabalhe 28, 29, 30 horas de trabalho ininterrupto. Muitas vezes dirigindo uma viatura depois de 24 horas de trabalho.
22: Em nota enviada a Itatiaia, a Sejusp, Secretaria de Estado de Justiça e Segurança Pública de Minas Gerais, apontou que cerca de 3,4 mil policiais penais tomaram posse em 2024 e que o efetivo tem sido reforçado constantemente. A pasta destacou ainda que há um concurso público em andamento com 1.178 vagas para reforçar o efetivo da Polícia Penal em todo o estado. Esse é o segundo edital da gestão atual, que já resultou na contratação de quase 5 mil policiais penais, de acordo com a Sejusp. O número de profissionais em cada unidade prisional não foi divulgado pela secretaria por questões de segurança. Repórter Nuno Krause.
1: 7:25 no próximo bloco. Diesel em Minas segue quase 20% mais caro sob impacto da guerra no Oriente Médio.
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1: Da guerra no Oriente. O aumento do diesel volta a preocupar transportadores, produtores rurais e setores da economia que dependem do transporte rodoviário no estado. Da redação do Diário do Comércio, o repórter Leonardo Moraes tem as informações. Bom dia para você, Leonardo.
25: Bom dia. O preço médio do litro do diesel em Minas Gerais continua 18% mais caro após o início do conflito entre Estados Unidos e Irã. Dados da Agência Nacional do Petróleo, ANP, mostram que o valor médio do combustível na última semana ficou bem acima do patamar anterior aos ataques. Na semana entre 22 e 28 de fevereiro, o consumidor mineiro pagava R$ 5,95 pelo litro. Já na semana passada, a média registrada pela ANP saltou para R$ 7,07. O valor atual, no entanto, ainda é menor que o pico registrado entre 22 e 28 de março, quando o diesel atingiu R$ 7,50. Especialistas avaliam que a tendência para o curto prazo é de manutenção dos preços elevados. Além disso, a avaliação é que o combustível deve continuar caro enquanto não houver sinais de cessar fogo no Oriente Médio. Mais detalhes sobre o assunto você confere em diariodocomércio.com.br. Para Itatiaia, Leonardo Moraes.
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2: Ô Rita, a mais recente declaração de Donald Trump sobre a guerra no Oriente Médio aumenta a incerteza sobre um acordo de paz com o Irã. Bom dia para você.
8: Bom dia. E Donald Trump volta a sacudir o mundo porque ele mexe sim com o preço do barril de petróleo, na medida em que a duração do conflito vai sendo prolongada. Trump não aceitou a proposta iraniana e ontem uma representante, a assistente especial da presidência dos Estados Unidos, subchefe de imprensa da Casa Branca, Anna Kelly, disse que Donald Trump não está com pressa para negociar com o Irã e que tem trunfos à disposição diante da percepção de que o Irã se encontra enfraquecido. Vou repetir as palavras dela dadas em uma entrevista à Fox News ontem. Abre aspas. Eles estão sendo completamente paralisados economicamente pelo peso da Operação Fúria Econômica. Então o presidente não está com pressa, fecha aspas. E tem mais, Donald Trump deve ter tido uma conversa muito boa com o presidente Lula, os dois em ano eleitoral. Trump aí nas eleições de meio de mandato, mas que serão cruciais para ele, pelo apoio que ele não pode perder no Congresso americano. Pois é, Trump está estudando reduzir ou retirar o

0: de desabastecimento, que não é o caso nos Estados Unidos, mas pode ser o caso aqui no Brasil quando a gente fala de óleo diesel, já que nós temos que importar quase 30% do óleo diesel que nós consumimos. Portanto, parece que a conversa Lula e Trump foi muito boa. O presidente Lula deve ter dado esses conselhos para Donald Trump. Mas vamos mudar um pouquinho de assunto. O relatório de mercado Boletim Focus do Banco Central elevou pela 9ª semana consecutiva a projeção de inflação para o final desse ano, para 4,91%. Mas não mexeu na projeção da taxa Selic, ao contrário do que aconteceu na semana passada, com a projeção de vários bancos que elevaram a Selic para algo em torno de 3,5% e até 14%. Na média, a taxa Selic foi mantida em 13% no relatório de mercado. Mas só para você ficar sabendo o que está acontecendo, na B3 são negociados os contratos futuros de juros. E o juro projetado para o último dia de dezembro ou primeiro dia de janeiro está em 14,1%. Ou seja, a tendência é que a projeção da taxa Selic também seja corrigida para cima em função, repito, dessa duração do conflito do Oriente Médio e do posicionamento de Trump. O preço do barril de petróleo voltou a subir. Rita Mundim para a Rádio Itatiaia.
1: 7:34, a adoção de práticas ambientais sustentáveis tem se consolidado como um dos principais pré-requisitos para a liberação de crédito rural no Brasil.
2: Ao mesmo tempo, cresce a resistência de produtores rurais contra o monitoramento ambiental de propriedades realizado por bancos, órgãos públicos e plataformas de rastreamento utilizadas no setor financeiro.
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4: A questão ambiental está interferindo e restringindo o acesso ao crédito rural no Brasil. Novas regras do Banco Central, em vigor desde o dia 1º de abril deste ano, vinculam a liberação de recursos a uma rigorosa verificação de conformidade ambiental, utilizando dados de satélite para monitorar desmatamentos. Na prática, a propriedade rural passa pelo projeto Monitoramento do Desmatamento da Floresta Amazônica Brasileira por satélite, o PRODES, antes mesmo da liberação dos financiamentos agropecuários, com o pequeno e médio produtor tendo ainda mais dificuldade de conseguir o crédito tão importante. O principal problema levantado pela CNA, Confederação Nacional da Agricultura e Pecuária do Brasil, e pelas federações de agricultura, é de que essa ferramenta traz erros e inconsistências. São os chamados falsos positivos. A gerente de sustentabilidade do sistema FAENG Senar, Mariana Ramos, exemplifica.
5: Esse satélite pode passar por uma área de florestas plantadas, de eucalipto, por exemplo, e no meio, né, dessa colheita do eucalipto, passar novamente e verificar um solo desprovido de vegetação. No caso ali, não seria uma vegetação nativa, mas uma vegetação cultivada. Isso pode apontar um alerta para o banco e o produtor ter que fazer a contraprova em relação a essa verificação. E qual que é o problema geral que isso causa? Atraso na contratação do crédito. E muitas vezes a necessidade de contratar um laudo de verificação a partir do momento que eu tenho uma ferramenta imprecisa. Nós sabemos que um grande gargalo do crédito rural hoje não é a disponibilização de recursos, mas é a dificuldade do produtor rural cumprir todos os requisitos que são colocados no manual de crédito rural para conseguir acessar esses recursos.
4: O setor entende que os bancos estão assumindo funções de órgãos ambientais. O Guilherme Campos, secretário de Política Agrícola do Ministério da Agricultura e Pecuária, destaca que a pasta defende que o PRODES só seja utilizado quando tiver 100% livre de erros.
6: Enquanto não houver uma segurança total para esse tipo de proibição de acesso ao crédito, não entre em vigor, somente a partir do momento que nós tenhamos a certeza absoluta que isso aí não tem dúvidas do que está sendo colocado.
4: Métodos ajustados, como a precisão na questão ambiental, o Brasil ganha espaço no mercado.

0: mercado internacional, como lembra o professor Paulo Vicente, da Fundação Tom Cabral.
1: Isso é uma bandeira econômica, isso é uma bandeira tecnológica. A gente não só tem muita terra, então a gente não ocupou toda a terra que a gente poderia, nem precisa. E a gente vem incorporando mais e mais tecnologias, não só com Embrapa, com melhores sementes, mas também agora chegando à agricultura de precisão, com muito mais tecnologia no campo. Então a gente consegue aumentar a produtividade, diminuindo o custo, diminuindo a pegada de carbono, pegada não ecológica, por assim dizer. Então a gente tem uma capacidade muito melhor do que, porque o clima aqui é muito melhor, a terra é muito boa, efetivamente. Então, você vai comparar isso com a produtividade da Dinamarca, por exemplo, com um exemplo, assim, não tem como comparar.
0: Tensas regulações ambientais e novas exigências no caminho do Brasil para o mercado exterior. A gente fala disso amanhã. Repórter Fabiano Frade.
2: 7:38, a seguir aqui no Jornal da Itatiaia os destaques do futebol.
3: De olho nas oitavas da Copa do Brasil, Cruzeiro recebe hoje o Goiás do Mineirão.
2: O Atlético faz os últimos preparativos para encarar o Ceará, fora de casa.
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5: 7:38.
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0: são 7:41.
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0: Vamos atualizar o acidente na BR-040. Isabela Gouveia.
2: Viegas, agora, segundo a Polícia Rodoviária Federal, o trânsito está totalmente liberado na BR-040, na altura do quilômetro 468, em Sete Lagoas, próximo ao posto Canecão. Como a gente acompanha aqui na Itatiaia, um motorista morreu. Esse motorista dirigiu um caminhão carregado com cal que tombou na pista. Esse acidente aconteceu no sentido Belo Horizonte, mas a pista sentido Brasília precisou ser totalmente bloqueada para a retirada desse veículo. Ainda assim, tem pelo menos 4 quilômetros de congestionamento para quem segue no sentido Brasília e pelo menos 2 quilômetros de fila para quem segue no sentido Belo Horizonte. Não há previsão, então, de quando esse fluxo vai ser normalizado. Falando aqui da capital, o trânsito completamente travado na Avenida Cristiano Machado por conta de um acidente no acesso ao túnel da Lagoinha. Já tem lentidão por mais de 3 quilômetros desde o bairro Ipiranga. A BH Trans foi acionada para o local. Quem ainda sai de bairros das regiões norte ou nordeste, a Avenida Antônio Carlos é rota alternativa para o motorista. Volto com vocês aí no estúdio.
3: Obrigado, Isabela Gouveia. 7:42.
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3: Quem chega com tudo é a Nath Fiuza. Nath, Copa do Brasil. Amanhã em o Galão da Massa lá no Ceará, mas hoje tem um cabuloso, hein? No Mineirão, lotado, hein? Bom dia pra você.
4: Bom dia para você também, viu, Eustáquio? Quem nos acompanha aqui no Jornal da Itatiaia, pois é, vamos falar de Copa do Brasil, né? Vamos conhecer hoje os primeiros classificados para as oitavas de final desse torneio, que é tão querido pelos torcedores e é tão visado também pelos clubes em função aí das suas premiações milionárias, né? As partidas de hoje no Beira-Rio, 19h30, nós teremos o Atlético de São João del Rei em campo contra o Internacional. Na partida de ida, que foi disputada em Florianópolis, o Colorado venceu por 2-1, portanto tem a vantagem do empate para logo mais. O Atlético precisa vencer, né, por pelo menos um gol de diferença para forçar a disputa por pênaltis ou quem sabe até um placar mais tranquilo, mais elástico pro Atlético já se tornar o primeiro representante mineiro na próxima fase da Copa do Brasil. Vale lembrarmos que o Atlético não jogou em casa o primeiro jogo em São João del Rei, porque o seu estádio não cumpre a exigência mínima de 10 mil lugares, essa exigência que é estipulada pela CBF para essa fase agora da Copa do Brasil. Já às 21h30 no Maracanã, nós vamos ter Fluminense e Operário de Ponta Grossa. No jogo de ida no Paraná, as equipes empataram por 0-0, então tá tudo em aberto, quem vencer fica com a vaga. No Mineirão, no mesmo horário, aí sim, nós teremos o Cruzeiro enfrentando o Goiás. Na primeira partida em Goiânia, empate por 2-2, então hoje o Cruzeiro precisa vencer ao lado do seu torcedor do Mineirão lotado para confirmar a sua classificação. Com as informações do time Celeste, o repórter Rubem Júnior.
5: O Cruzeiro esta noite em campo pela milionária Copa do Brasil, maior vencedor da competição, entra em ação às 21h30 contra o Goiás, depois de empate na ida pelo placar de 2-2, deixando de lado o Campeonato Brasileiro com ótimos números. O técnico Arthur Jorge, que tem 7 partidas no comando com 5 vitórias, deixando de lado também a Copa Libertadores, que é pauta apenas para outra semana, jogo contra o Boca em Buenos Aires. Para hoje, o técnico do Cruzeiro tem a volta do Kaique na lateral esquerda, também o Christian, que volta reforçando o meio campo, o Arroio volta no ataque, Cruzeiro que vai ganhando boas opções, por exemplo, o próprio Sinisterra, que foi bem contra a equipe do Bahia e pode ganhar uma boa sequência com a camisa do Cruzeiro, atleta que está emprestado pelo Bournemouth da Inglaterra, e o Cruzeiro vai exercer o poder de compra. Agora vamos aguardar também o desenrolar de toda a situação, Cruzeiro, né, adquirindo 50% e ainda terá outros 50, depende muito do rendimento do atleta. O Cruzeiro também de olho no mercado. Igor Júlio, atleta do Brighton da Inglaterra, tem 28 anos, passagem rápida pelo futebol do Brasil, pelo Bragantino, neste ano pelo futebol inglês tem apenas 5 partidas, o Cruzeiro tá de olho, vai oficializar uma oferta para buscar a sua contratação. Mercado agitado no meio do ano, o Cruzeiro vai quente na tabela, mas a pauta de hoje é a milionária Copa do Brasil. Tá certo, bom dia.
4: Tá certo, Rubens, bom dia. Amanhã será a vez do Atlético, então, buscar a sua classificação na Copa do Brasil, duelo contra o Ceará, e o técnico Eduardo Domingues tem dúvidas para montar a escalação, não é isso, Cláudio Rezende?
6: São dúvidas médicas importantes do Galo. O zagueiro Juan e também o Bernard. Eles reclamaram de dores na região do pé, ambos, no jogo do fim de semana, né? O Juan no aquecimento e o Bernard recebeu um pisão na etapa final. Ambos podem ficar de fora. A exemplo do Vitor Hugo, meio-campista, que já esteve ausente em 3 partidas da última semana do Galo, desde o clássico, com um problema muscular. Por outro lado, Barba Domingues vai contar com o zagueiro Lianco e com o volante Alan Franco, que estavam suspensos no Campeonato Brasileiro. O time viaja hoje à tarde para um duelo importante contra o Ceará. O empate garante o Galo na próxima fase da Copa do Brasil, milionária competição. Por isso, a escalação será de time titular.
4: Obrigada, Cláudio Rezende. Hoje, nossa jornada esportiva a partir de 8 da noite, direto do Mineirão, para contar essa história do Cruzeiro na Copa do Brasil. Notícias do esporte com Nath Fiuza aqui no Jornal da Itatiaia. Volto com você, Fernanda. Boa terça-feira.
7: Obrigada, Nath. Ótima terça-feira para você. Agora 7:47 no próximo bloco. Trump embarca hoje para a China em meio à pressão por acordo com o Irã. É o nosso noticiário internacional que já está chegando.
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0: Internacional.
1: O presidente dos Estados Unidos, Donald Trump, embarca hoje para uma viagem oficial à China em meio a um cenário de tensões comerciais, disputas tecnológicas e negociações diplomáticas envolvendo segurança internacional e economia global.
2: A visita inclui reuniões em Pequim com o presidente chinês Xi Jinping, além de encontros com autoridades econômicas e representantes do setor empresarial chinês. A agenda prevê discussões sobre o comércio bilateral, tarifas de importação, tecnologia, inteligência artificial e os conflitos no Oriente Médio.
1: A viagem ocorre em um momento estratégico para as relações entre Washington e Pequim. Nos últimos anos, Estados Unidos e China ampliaram disputas relacionadas ao comércio internacional, à produção de semicondutores, ao avanço tecnológico e à influência geopolítica na Ásia.
2: Trump desembarca na China, defendendo uma postura mais dura nas relações comerciais com os chineses. O presidente americano voltou a afirmar recentemente que pretende proteger a indústria dos Estados Unidos e reduzir a dependência econômica americana de produtos chineses.
1: É encerrada a retirada de passageiros e tripulantes do cruzeiro afetado por um surto de rantavírus, deixou 3 mortos e casos confirmados em 7 países. Daniela Franco.
3: Os últimos 2 aviões transportando 28 passageiros do navio de cruzeiro MV Ondios, atingido por um surto de antivírus, aterrissaram nessa madrugada em Eindhoven, na Holanda. Entre eles, há 8 holandeses e 20 outras pessoas de diferentes nacionalidades que serão repatriadas a partir da Holanda em direção a seus países de origem. Já o navio MV Ondios, da operadora Oceanwide Expeditions, deixou a costa da ilha de Tenerife na noite de segunda em direção à Holanda, transportando 25 membros da tripulação, além de um médico e de uma enfermeira. Confirmados da cepa antes do antivírus e outros 2 amanhã, o diretor-geral da Organização Mundial da Saúde, Tedros Adhanom Ghebreyesus, afirmou que o trabalho não terminou e que outras contaminações poderão ser confirmadas nas próximas semanas.

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2: 55. A partir de hoje, a Justiça Eleitoral vai ficar nas mãos de dois ministros indicados pelo ex-presidente Jair Bolsonaro.
3: A mudança ocorre às vésperas da corrida eleitoral de 2026, marcada por forte polarização política e pelo debate sobre combate à desinformação, uso de inteligência artificial em campanhas e segurança no sistema eleitoral.
4: O ministro Nunes Marques assume hoje a presidência do Tribunal Superior Eleitoral para o biênio de 2026 até 2028. O ministro André Mendonça será o novo vice-presidente da corte. A cerimônia de posse acontece no plenário do TSE em Brasília e está marcada para começar às 7 horas da noite. A expectativa é de uma solenidade rápida com o discurso do novo presidente do tribunal. Depois da cerimônia oficial, acontece o tradicional beija-mão, quando autoridades e convidados formam fila para cumprimentar o novo presidente da corte. A posse deve reunir representantes dos três poderes em Brasília. Uma das curiosidades da cerimônia é que Nunes Marques convidou ex-presidentes da República para o evento. Entre os convidados estão Jair Bolsonaro e Fernando Collor, que atualmente cumprem prisão domiciliar após condenações no Supremo Tribunal Federal. O convite a ex-presidentes é considerado tradição nas posses da presidência do Tribunal Superior Eleitoral. Após a solenidade no TSE, está previsto uma festa em um salão de eventos em Brasília. Segundo informações dos organizadores, os convites para o evento custam cerca de R$ 800 e incluem comida e bebida liberadas. A confraternização é organizada pela Associação dos Juízes Federais do Brasil. Nunes Marques vai comandar o Tribunal Superior Eleitoral durante as eleições gerais de 2026, que tem primeiro turno marcado para o dia 4 de outubro. Como presidente do tribunal, ele terá papel central na organização do processo eleitoral. Entre as funções estão o registro de candidaturas, a divulgação dos resultados das eleições e a coordenação da logística das urnas eletrônicas em todo o país. De Brasília, João Rosa.
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2: Roberto, o que esperar da condução do ministro Nunes Marques no TSE e que tipo de desafios políticos ele terá pela frente, hein? Bom dia pra você.
6: Bom dia, Eustáquio. Bom dia, Fernanda. Bom dia, amigos da Itatiaia. Indicada em outubro de 2020 pelo ex-presidente Jair Bolsonaro para o Supremo Tribunal Federal, o ministro Cássio Nunes Marques assume a presidência do Tribunal Superior Eleitoral com alguns desafios. O primeiro é institucional: a defesa das urnas eletrônicas atacadas desde as eleições de 2018 pelo bolsonarismo é uma pauta prioritária da Corte Eleitoral. Isso se torna particularmente mais importante em tempos de inteligência artificial. O novo presidente pretende desenvolver parcerias com universidades em tentativa de reduzir o efeito nocivo da inteligência artificial nas campanhas. Nunes Marques tem declarado que atuará em defesa da urna eletrônica. Apesar de seu posicionamento no julgamento do TSE em 2023, que tornou Bolsonaro inelegível em decorrência da reunião com embaixadores

0: Senadores realizada no Palácio do Planalto em 18 de julho de 2022, quando fez ataques ao sistema eleitoral e às urnas eletrônicas. Quando votou pela absolvição do ex-presidente das acusações por abuso de poder político e uso indevido dos meios de comunicação, Nunes Marques enalteceu o sistema de votação do Brasil, considerando-o seguro e confiável. Nunes Marques tem sinalizado que nessas eleições pretende evitar acionar o poder de polícia da instituição para impedir irregularidades no pleito. Ao mesmo tempo em que é considerado um ministro com alinhamento ideológico à direita, tanto o campo lulista quanto o campo bolsonarista reconhecem o perfil moderado e conciliador de Nunes Marques. Bolsonaristas apostam que com ele à frente do TSE, o clima com a justiça eleitoral vai melhorar em relação às gestões anteriores. Já lulistas avaliam haver espaço para um comportamento neutro, já que o ministro tem boa relação com políticos de diversos espectros ideológicos. Nunes Marques chegou em 2011 ao cargo de desembargador do Tribunal Regional Federal da Primeira Região, por nomeação da então presidente Dilma Rousseff. Natural do Piauí, ele era próximo do então governador Wellington Dias, hoje ministro do Desenvolvimento Social e Combate à Fome. Em 2025, por exemplo, Lula indicou o desembargador do TRF1, Carlos Pires Brandão, nome apoiado por Nunes Marques, para uma vaga do Superior Tribunal de Justiça. Para a posse de Nunes Marques na presidência do TSE desta terça-feira, foram convidados todos os 513 deputados federais e 81 senadores, todos os ex-presidentes da República, inclusive Jair Bolsonaro e Fernando Collor de Mello, que cumprem prisão domiciliar. Lula já confirmou presença. É o protocolo. A presidência do TSE não será o único desafio de Nunes Marques. Nessa segunda-feira, ele foi sorteado para ser o relator do pedido de revisão criminal da condenação de Jair Bolsonaro no Supremo. Caberá a ele agora conduzir o processo que pede a anulação da pena do ex-presidente. A tendência é de que não vá impor ritmo acelerado ao caso. Berta Macaron para o Jornal da Itatiaia.
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ótimo dia para você acompanhando a gente pela 105,7 FM Rádio Santa Cruz. Está no ar o nosso Show da Manhã, aqui pela sua mais ouvida, num oferecimento Marcílio Construções, tudo em material de construção para sua obra, para sua reforma, com o menor preço da região. 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Eu desejo de um ótimo dia, uma excelente semana para você me acompanhando, você aqui em Jequitinhonha, você nas comunidades rurais, você dos municípios vizinhos, você em outro estado e você em outro país. E você que hoje completa mais um ano de vida, recebe o nosso abraço, saúde, sucesso, felicidades mil para você. Parabéns! Muito bem, vamos dar um play, tá no ar o nosso Show da Manhã e eu tô contigo até as 10, participe. 3741 1521 é o telefone do sucesso.

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Oi, gente, voltamos no Momento Pet. Você tem aí um gato tricolor em casa? Não, não é que ele torce para aquele determinado time, não, né? É um gato com três cores encontradas em sua pelagem. As mais comuns são preto, laranja e branco. Elas se distribuem de forma única em cada animal, criando um efeito exclusivo, muito bonito, né? Essa coloração não é uma particularidade de uma raça específica. Dessa forma, é possível encontrar um angorá tricolor, assim como persa, um British Shorthair, um Maine Coon e por aí vai. Como você tem dificuldade, de repente, para diferenciar um gato tricolor de um felino que tem uma pelagem casco de tartaruga, você pode anotar umas dicas aqui, ó. Segundo tem, o segundo que é esse, tipo casco de tartaruga, né? Espalhado assim, ele vai ter aquela pele com a coloração do pelo, tá? Ou seja, a pele preta, onde o pelo é preto, e no caso do tricolor, você vai ver que a pele é sempre branca, mas o pelo tem cor diferente. Momento Pet aqui com o André Aguiar. E daqui a pouquinho, porquinho da Índia, ele morde a gente? Daqui a pouco a gente vai falar disso, hein? Até já!

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6: 8:22.
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8: Olá, gente! Nós vamos conversar hoje sobre a importância de tomar água. Não é novidade que beber menos água do que o recomendado pode afetar a saúde. Um estudo americano recente revela que adultos jovens que bebem menos de 1,5 litro de água todos os dias têm uma taxa elevada no organismo de cortisol, o hormônio ligado ao estresse, quando comparado com aqueles que consomem as quantidades recomendadas, que são de 2 litros para mulheres a 2,5 litros para homens. De acordo com a pesquisa, muito cortisol no organismo preocupa, porque está associada a riscos aumentados de doenças crônicas, como problemas cardíacos, diabetes e depressão. Eles destacam que a sede, por si só, não é um indicador confiável para avaliar a hidratação do corpo. Por isso, beber água ao longo do dia, mesmo sem estar com sede, é crucial para manter o corpo hidratado. Direto dos estúdios da Rádio Itatiaia, em Belo Horizonte, para a rede Itasati, repórter Clarissa Guimarães.
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6: Quem é o locutor?
9: Oferecer para meus filhos.
10: M. Souza, bom dia. Qual que é o nome da senhora?
9: Jesuína Maria de Souza.
10: Mãe de quantos filhos?
9: Mãe de 3 filhos.
10: 3 filhos. Mãe, sabe, quer pedir qual música?
9: Chitãozinho, Chororó, Fogão de Lenha.
10: Para todas as mães que estão ouvindo, né?
9: Para todas as mães que estão me ouvindo.
10: Ah, obrigado, senhora, viu?
9: De nada, eu que agradeço.
10: Aí, N. Souza, ela pediu bem, no mês das mães, hein? Estilos calçados, novidade na linha de calçados para toda a família, né? 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
4: 8:30.
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8: Hora certa. 8 horas e 36 minutos.

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3: 8 horas e 42 minutos.

recado a você que está sintonizado com a gente aqui no Show da Manhã. José Adão Nunes Cerqueira perdeu seus documentos. Ele que reside em Joaíma pede para quem encontrar entrar em contato, está entrando em contato com ele através do 33 998 44 27 14, ou entrar em contato na Rádio Santa Cruz também ou em Joaíma. Se você encontrou uma documentação em nome de José Adão Nunes Cerqueira, fazer contato com a gente aqui para que seja feita a devolução dessa documentação.

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0: 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Nota de falecimento. A funerária Deus Protege e a família de Leila Quaresma de Araújo comunica com profundo pesar seu falecimento ocorrido ontem à noite e convida todos os parentes, amigos e vizinhos para seu sepultamento a realizar-se hoje, ao meio-dia. Saindo o féretro da capela velório do hospital para o cemitério municipal de Jequitinhonha, na Avenida Brasil. Antecipadamente, a família agradece por este ato de solidariedade cristã. A Rádio Santa Cruz noticiou o falecimento de Leila Quaresma de Araújo.
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3: Começamos bem a viagem pelo mundo da música popular brasileira ao som de Gilberto Gil, palco 8:53.

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13: São dúvidas médicas importantes no Galo. O zagueiro Juan e também o Bernard. Eles reclamaram de dores na região do pé, ambos, no jogo do fim de semana, né? O Juan no aquecimento e o Bernard recebeu um pisão na etapa final. ambos podem ficar de fora. A exemplo do Vitor Hugo, meio-campista, que já esteve ausente em 3 partidas da última semana do Galo, desde o clássico, com um problema muscular. Por outro lado, Barba Domingues vai contar com o zagueiro Lianco e com o volante Alan Franco, que estavam suspensos no Campeonato Brasileiro. O time viaja hoje à tarde para um duelo importante contra o Ceará. O empate garante o Galo na próxima fase da Copa do Brasil, milionária competição. Por isso, a escalação será de time titular. Dos estúdios da Rádio Itatiaia, em Belo Horizonte, repórter Cláudio Rezende, para a Rede Itasati.
14: O elenco americano se reapresenta agora pela manhã ao técnico Roger Silva. É o início da preparação para o jogo de sábado contra o São Bernardo, em São Bernardo do Campo, às 16h. Esta noite, inclusive, fechando a rodada da Série B, o São Bernardo visita o Londrina às 19h30 em Londrina. Se o São Bernardo vencer a partida, ele assume a liderança da Série B, ou seja, o América pode encarar na próxima rodada o líder da Série B do Campeonato Brasileiro. Coelhão com apenas 8% de aproveitamento na competição. 2 pontos, são 2 empates e 6 derrotas. O aproveitamento atual do América é pior do que a equipe que teve o pior aproveitamento em toda a história da Série B de pontos corridos com 20 clubes, que foi o Duque de Caxias em 2011, que somou 17 pontos em 38 rodadas e ainda assim teve um aproveitamento de quase 15%. Dos estúdios da Rádio Itatiaia, em Belo Horizonte, Fabrício Calazans, para a Rede Itasati.
15: O Cruzeiro esta noite em campo pela milionária Copa do Brasil, maior vencedor da competição, entra em ação às 21h30 da noite contra o Goiás, depois de empate na ida pelo placar de 2-2, deixando de lado o Campeonato Brasileiro com ótimos números. O técnico Arthur Jorge, que tem 7 partidas no comando com 5 vitórias, deixando de lado também a Copa Libertadores, que é pauta apenas para outra semana, jogo contra o Boca em Buenos Aires. Para hoje, o técnico do Cruzeiro tem a volta do Kaique na lateral esquerda, também o Christian, que volta reforçando o meio campo, o Arroio volta no ataque, Cruzeiro que vai ganhando boas opções, por exemplo, o próprio Sinisterra, que foi bem contra a equipe do Bahia e pode ganhar uma boa sequência com a camisa do Cruzeiro, atleta que está emprestado pelo Bournemouth da Inglaterra, e o Cruzeiro vai exercer o poder de compra. Agora vamos aguardar também o desenrolar de toda a situação, Cruzeiro, né, adquirindo 50% e ainda terá outros 50%, depende muito do rendimento do atleta. O Cruzeiro também de olho no mercado, Igor Júlio, atleta do Brighton da Inglaterra, tem 28 anos, passagem rápida pelo futebol do Brasil, pelo Bragantino, neste ano pelo futebol inglês tem apenas 5 partidas, o Cruzeiro tá de olho, vai oficializar uma oferta para buscar a sua contratação. Mercado agitado no meio do ano, o Cruzeiro vai quente na tabela, mas a pauta de hoje é a milionária Copa do Brasil.
16: Dos estúdios da Rádio Itatiaia, em Belo Horizonte, para a Rede Itasati, Rubem Júnior.
17: E falando dos cariocas, a gente começa com o Fluminense, que joga logo mais com o Operário de Ponta Grossa, jogo de volta da Copa do Brasil. É um dos 3 jogos da Copa do Brasil nesta terça-feira, começando às 19h30 com Inter e Atlético, né, de São João del Rei. Deu Inter no primeiro jogo 2-1, depois às 21h30 tem Cruzeiro e Goiás, jogo de ida 2-2, e o Fluminense com o Operário ficaram no 0-0 lá em Ponta Grossa. Para hoje, o técnico Luiz Ubeldia joga com Fábio, Guga, James ou Ignacio, Freitas e Arana, Bernal, Hércules e também Lúcio Acosta, Savarino, John Kennedy e Canóbio. O Hulk já se apresentou no CT Carlos Castilho, conheceu as instalações, os companheiros e a comissão técnica, e sábado, dia 16 de maio, inclusive com esse jogo antecipado com o São Paulo para as 19h, ele terá o seu primeiro contato com a torcida tricolor. Amanhã joga o Vasco da Gama, vai enfrentar a equipe do Paysandu. Lá em Belém foi 2-0 Vasco, 2 gols de Spinelli. O Thiago Mendes está com o 3º cartão amarelo e vai para este jogo o Renato, mais uma vez segurando vários titulares devido ao desgaste físico e o bom placar que fez lá, 2-0. O Flamengo vai jogar na próxima quinta-feira com o Vitória em Salvador. Esse jogo o Flamengo fez aqui 2-1, tem a vantagem de jogar pelo empate ou pela vitória para avançar na Copa do Brasil. E vamos ver aí as presenças do Everton Araújo e do Jorginho, que não vão enfrentar no final de semana a equipe do Atlético Paranaense. Tem também o Botafogo em Chapecó com a Chapecoense. Aqui foi apenas 1-0. Botafogo também joga pelo empate para seguir na competição. Dos estúdios da Rádio Itatiaia, no Rio de Janeiro, repórter Wellington Campos.
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0: O anjo do Senhor me tocou e eu adormeci. Convite para a missa de sétimo dia. A família de Fernando Moreira Souto, Fernando, filho do prefeito Nilo, agradece pelas manifestações recebidas por ocasião do seu falecimento e convida todos os parentes, amigos e vizinhos para a missa de sétimo dia, que será celebrada hoje, terça-feira, na Igreja Matriz, às 7 horas da noite. A Rádio Santa Cruz fez o convite para a missa de sétimo dia a ser celebrada por intenção da alma de Fernando Moreira Souto. Fernando, filho do prefeito Nilo.
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5: Oi, senhora, bom dia. Gostaria de ouvir a música com a GP, Mama, a minha própria curtição, viu?
0: Ótimo dia, Dida. Aquele abraço pra você. A GP canta pra gente, Mama.

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1: 9:30.
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1: 9:34.
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3: Bom dia, Nis Souza. Aqui é Galdinho da Nova Floresta. Eu quero pedir uma música com trio parada dura. Último adeus. Ofereço para Pula, Peu, Joalina, Lu e Nami, para Rosinha e Nicinha, para Beto na casa veterinária e para Dona Beto no fundo rural. E para você e Alberto. Um bom dia. Valeu.

0: maiores poetas do Brasil.
1: Sem chorar.
0: Parabéns, Ronaldo. Deus te abençoe, te dê muita saúde, meu irmão.
2: Parabéns, meu compadre Ronaldo.

0: Valeu, parabéns.
1: Valeu, irmão, bom demais.
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4: Oi, Anis Souza, bom dia, tudo bem? Aqui é Regina, do bairro Nova Esperança 2. Gostaria de pedir a música com Henrique Juliano, Obrigado Deus. Oferecer principalmente para o meu filho, Tyson Ribeiro, que está aniversariando hoje. Desejar para ele muitos anos de vida, saúde, sucesso, sabedoria, que Deus abençoe ele sempre. E continua assim, sendo essa pessoa, esse filho maravilhoso. Aí eu gostaria que, se possível, você rodar a música aí para mim, por favor, e oferecer principalmente para ele. Muito obrigada, tenha um ótimo dia.
5: Dona Regina, um ótimo dia. O Tyson Ribeiro, parabéns, viu? Em nome de toda a equipe Santa Cruz, da sua família, Henrique e Juliano, obrigado, Deus, para você. Feliz aniversário. Onde eles...

0: família, pelos amigos, pela saúde de cada um de vocês aqui nessa noite.
1: Obrigado, Deus.
0: Obrigado.
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6: Bom dia, N. Aqui é Dinha. O N, manda para mim, Eduardo Costa, a carta. Ofereço minha filha Gildênia, o meu mano Osmar, juntamente com sua esposa Maria do Carmo, lá na rua Porto Seguro, e para o grande casal Cula e Galdino na Fazenda Floresta. E para você, tenha um bom dia. Seu programa é o máximo. Um abraço.
7: Dona Dinha, bom dia, um abraço pra senhora, pra toda a sua família. Eduardo Costa canta pra finalizar pra gente a carta. Na sequência tem oração da família, logo após experiência de Deus com o padre Reginaldo Manzotti. Até nosso próximo encontro.

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Tudo posso naquele que me fortalece. Nota de falecimento. A funerária Deus Protege e a família de Leila Quaresma de Araújo comunicam com profundo pesar seu falecimento ocorrido ontem à noite e convida a todos os parentes, amigos e vizinhos para seu sepultamento a realizar-se hoje ao meio-dia. Saindo o féretro da capela velório do Hospital São Miguel para o cemitério municipal de Jequitinhonha, na Avenida Brasil. Antecipadamente, a funerária Deus Protege e a família agradecem por este ato de solidariedade cristã. A Rádio Santa Cruz noticiou o falecimento de Leila Quaresma de Araújo.

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3: 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Hora certa. 9:55. 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

0: No nosso momento de fé e oração, pedimos pelos amigos que renovaram com o nosso clube de amigos: Raildo Dutra Pereira, Ana Ilza Furini, Ana Rosa Oliveira Almeida, Cristiano Chaves Santana. Pela aniversariante de hoje, Rosimeire Pinheiro, na Avenida Brasil. O nosso querido colaborador, locutor, Tyson Ribeiro, também completando mais um ano de vida. Pela vida e pela família de todos os nossos ouvintes, todos que necessitem orações.
1: Amabilíssimo Jesus, os profetas vos anunciaram como príncipe da paz. Os anjos igualmente anunciaram paz aos homens por ocasião do vosso nascimento. Morrestes na cruz para consolidar a paz entre Deus e os homens. E o fruto mais precioso da vossa paixão foi aquela paz que transmitisseis aos apóstolos no dia da ressurreição. Vós lhes ordenastes que levassem a paz a toda a casa onde entrassem. Dai-nos também aquela paz que o mundo não nos pode dar. Concedei-nos a todos nesta família que guardemos a paz de uma boa consciência, para que a serenidade e o vosso amor reinem entre nós. Vossa providência divina colocou-nos em uma família e nos uniu intimamente pelos laços sagrados do sangue e da graça. Que esta união verdadeiramente exista entre nós aqui na terra e continue no céu. Dai a mim especialmente amor e carinho por todos os meus familiares. Guardai-nos de toda ira, impaciência, da perigosa desconfiança e maledicência, de discussões e brigas. Sagrada Família de Nazaré, minha família vossa é.
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3: Pai nosso que estais no céu, santificado seja o vosso nome. Venha a nós o vosso reino. Seja feita a vossa vontade, assim na terra como no céu. O pão nosso de cada dia nos dai hoje. E perdoai-nos nossas ofensas, assim como nós perdoamos a quem nos tem ofendido. Não nos deixeis cair em tentação, mas livrai-nos do mal. Amém.
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0: Louvado seja nosso Senhor Jesus Cristo.
1: Para sempre seja louvado.
0: Queridos filhos e filhas, é terça-feira. É Jesus das Santas Chagas.
1: E nós somos chamados a dizer: basta uma gota do teu sangue, Jesus, e eu serei curado.
0: Repita comigo: basta uma gota do teu sangue, Jesus, e eu serei curado.
1: Nós estamos em plena novena de Jesus das Santas Chagas, restaurai o meu coração. Um pedido muito atual e necessário, pedindo a Jesus a restauração do nosso interior, do nosso coração. Eu ofereço esse programa a todas as líderes mensageiras das capelinhas do Brasil e do mundo. Saúdo também a todos aqueles que estão nos acompanhando e recebem as capelinhas em suas casas. Mas claro, para você, onde quer que você esteja, vamos rezar juntos, vamos suplicar. Amados filhos e filhas, quero saudar a todos a partir da Rádio Evangelizar, de onde tudo começa, as rádios irmãs cujos nomes cito neste momento.
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1: Saúde a você pela TV Evangelizar, sinal digital em todo o país, em várias cidades, canal aberto, pelo YouTube, Padre Manzotti Oficial, pelos aplicativos da Associação Evangelizar é Preciso e todas as plataformas digitais. Povo amado, povo querido de Deus, vamos passar esta hora bendita, esta hora em que mergulhamos no Senhor, principalmente a partir da Trindade Santa, em nome do Pai, do Filho e do Espírito Santo. Amém. Jesus das Santas Chagas, hoje celebramos de modo muito particular a tua devoção e pedimos que nas tuas chagas dolorosas e gloriosas, neste tempo de Páscoa, tenhamos o auxílio em nossas necessidades. Jesus das Santas Chagas, libertai-nos da ansiedade e da depressão. Jesus das Santas Chagas, protegei-nos e curai-nos do câncer. No Evangelho, Jesus disse aos discípulos: agora parto para aquele que me enviou, e nenhum de vós me pergunta: para onde vais? Mas por que vos disse isso? A tristeza encheu vossos corações. No entanto, eu vos digo a verdade: é bom para vós que eu parta. Se eu não for, não virá o defensor. Mas se eu for, eu vô-lo mandarei. E quando vier, ele demonstrará ao mundo em que consistem o pecado, a justiça e o julgamento. O pecado, porque não acreditaram em mim. A justiça, porque eu vou para o Pai, de modo que não mais me vereis. E o julgamento, porque o chefe deste mundo já está condenado. Querido povo de Deus, ele nos mandará o defensor. E sabemos que esse defensor é o Espírito Santo. E já é tempo, neste tempo pascal, de olharmos para o Espírito Santo. E o que o Espírito Santo nos trará? Três pontos: a consciência do pecado, da justiça e do julgamento. O que é o pecado? Hoje no Evangelho, é não acreditar no Senhor. O que é o pecado? Não terem acreditado e não acreditar em Jesus. Por quê? Porque ele é o Messias. O julgamento, por sua vez, e a justiça. Vamos à justiça. A justiça, porque eu vou para o Pai, quer dizer, eu passei pela cruz. Os homens pensaram ter matado o enviado de Deus, mas ele ressuscitou. A justiça é a vitória da ressurreição. E o julgamento é porque o mal foi derrotado. Senhor, diante disto, nós nos colocamos em oração e contemplando nas chagas dolorosas e gloriosas. E aqui ecoa muito forte as chagas gloriosas de quem venceu o pecado, de quem venceu a morte, de quem é vitorioso. Portanto, unamo-nos agora a estas chagas gloriosas, sinal do ressuscitado, e coloquemos também agora as nossas intenções. Ei, todo dia retomar as nossas intenções. Há intenções que nós continuamos porque ela não nos veio, e temos que continuar. Não desista. Não é porque você não recebeu a graça ainda da libertação do alcoolismo, ainda a libertação de um adultério dentro de casa, ainda não conseguiu a libertação dos jogos, de um vício, não quer dizer que não virá. Por isso eu falo ainda. Então é para persistir nesta oração, de uma gravidez que não chega, de uma doença que não cura. Mas cada dia se impõe uma nova realidade, cada dia a realidade se impõe em nós e nos suscita em oração. O que você está vivendo hoje? Hoje, nesta data, como você acordou? Como você está encarando o dia de hoje? Desanimado, desanimada? Padre, está uma mesmice, as coisas estão sem sentido. Diga: Jesus, nas chagas gloriosas, vitoriosas, eu proclamo a minha vitória. E rezo, Senhor, por aqueles que são chagados, por aqueles que são feridos, que assim como Cristo, servo sofredor, chagado foi, possam proclamar a vitória. Eterno Pai, eu vos ofereço as santas chagas de nosso Senhor Jesus Cristo para curar as de nossas almas. Senhor, nós estamos refletindo tanto sobre o sofrimento em Jó, e sempre aquele estribilho: apesar de tudo, ele não blasfemou contra Deus. Que eu tenha esta fé, que eu tenha esta certeza, e que do meu coração haja essa cura interior. Filhos amados, povo querido, eu vou para o intervalo, nós já voltamos. Acredite, mais do que nunca, acompanhe e indique este programa. Voltamos já. Volte comigo.

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0: Eu vou falar com uma filha de Deus, mas antes eu lembro você que nós estamos no desafio da 17ª parcela do pagamento da terra prometida. Há um tempo atrás, nós assumimos o desafio de 18 parcelas. Parecia infindável, não é? Parecia infindável. Mas eu tenho que dizer muito obrigado aos que já colaboraram. Mas tenho que pedir. Hoje, acesse o site www.livrouro.com.br. Você que já foi generoso, seja generoso mais uma vez. Você que ainda não colaborou, entre no site, escolha lá o valor da sua doação. Escolha, por favor. Estamos precisando, principalmente neste final, nesse desfecho, neste mês 17ª prestação. Cada prestação 1.300.000 e pouco. Você coloca o nome e depois deixa lá o nome da sua família, como muitos estão fazendo. Faça isso, por favor. Eu vejo aqui muitos filhos de Deus, de Alvorada do Oeste, Rondônia, de Maringá, Cleide, Carpini, colocando o nome da família, família Leia Rodrigues, um filho de Deus de Maringá, lá, um filho de Deus da Lapa, Nelly Regina Paloski, de Francisco Alves, Paraná, Santo Antônio, Luísa, Maria Beatriz, José Paloski, faça isso também e o seu nome ficará registrado neste livro que hoje é virtual, mas tá chegando você acompanhar este momento da pedra fundamental, onde nós vamos construir um oratório e eu já dou um pequeno spoiler do que será esse oratório, oratório dos quatro evangelistas. O oratório que contará a história da obra Evangelizar e terá a pedra fundamental, este livro ouro. Ajude-nos, por favor. Ajude-nos. Faça uma vaquinha, reúna a família, faça sua doação. Obrigado. Filho de Deus, que a paz de Jesus esteja com você.
1: Bênção, padre.
0: Deus abençoe, filho de Deus. Bom dia.
1: Bom dia.
0: De onde você fala?
1: Eu falo de Araucária, Paraná.
0: Tá. Um filho de Deus de Araucária, Paraná. O que está acontecendo, filho?
1: Então, padre, eu tenho o vício da pornografia desde os meus 12 anos de idade.
0: Tá.
1: E junto com isso veio a depressão, veio a vontade do suicídio e entre outros problemas que com o tempo eu fui descobrindo, sabe? E eu já tentei terapia, eu já tentei oração, eu já tentei jejum, já tentei promessa, mas sempre eu fico, às vezes eu já consegui ficar 8 meses, mas por conta de algum gatilho, algum rio do Instagram, algum gatilho ali que me mostre, eu caio na tentação de novo.
0: Certo.
1: Eu queria muito pedir orientação do padre. O que eu posso fazer, porque eu sou um homem casado, me casei em setembro do ano passado, uma esposa linda, não é que eu não ame ela ou que eu não sinta prazer com ela.
0: Sim.
1: É por uma questão que eu entendo que é um mal que tem dentro de mim, sabe? E que me assombra, né? Toda noite, quando estou sozinho, principalmente quando estou sozinho, sabe?
0: Entendo. Filho, acolho a sua batalha, e digo batalha porque é o que você está travando mesmo, uma batalha diária e contínua para tentar buscar esta pureza de coração e esta castidade no matrimônio. É isso que te pesa, né?
1: Sim, muito.
0: Porque muita gente pensa que isso aí é uma bobeira. Eu sei que muita gente vai pensar, meu Deus, mas isso não, você está certo, é uma batalha espiritual e é uma batalha dos seus instintos, do seu sentir. E que bom que você tem essa consciência. Então, primeira coisa, eu quero parabenizá-lo por ter essa consciência delicada que percebe que isso é para você algo que te tira a paz. Você entendeu o que eu disse? Eu não te culpei. Que te tira a paz, você está dizendo. Então, continue na batalha. Segundo, filho, se cair, eu vou lhe dizer uma frase muito simples. Se levante e continue. Se cair, se levante e continue. Uma queda não é um fim de uma batalha, é apenas uma queda. E aí existe o sacramento da confissão, que te fortalece. Eu estou sendo bem claro com você. Confesse, não deixe de comungar, porque a comunhão, depois da confissão, ela é um remédio impressionante, porque ele é um remédio que fortalece a vontade, fortalece o desejo, fortalece a busca. Terceiro, um sentimento, ele é hóspede seu. E agora vou usar a palavra sentimento, que o sentimento é a moral. Mas quando você fala disso, você está falando de impulso sexual. Não sei se na terapia vocês trabalharam isso. Chama-se impulso. E como você usou a palavra, o gatilho. Então, você está se tornando um refém do seu impulso. E este impulso, eu vou usar uma palavra que é carnal, para você entender bem.
1: Sim.
0: O que fazer com isso? Aí que está a questão. Então, o que você quer? Você quer a castidade com sua esposa, não é?
1: Sim, muito. Então, principalmente agora que nós vamos ter um filho. E eu não quero isso para o meu filho, sabe?
0: Entendo. Então, o que você vai fazer? Você vai, de novo, continuar na batalha. Segundo, confessar. Terceiro, comungar sempre. A confissão é muito importante. E como você está fazendo, se vigiar. Evitar o uso da internet. Se a internet ou aquilo que desperta em você.
1: Ok.
0: Aquilo que desperta em você, você evita. E às vezes, eu até coloquei lá no tempo da quaresma, um jejum que eu aprendi com a geração Z, deu o que falar aquele vídeo, que é o jejum das redes sociais, porque elas são muito sensualizadas, erotizadas, e desperta este impulso.
1: Sim.
0: Tem mais. Volte a fazer uma terapia. Volte a fazer. Só que cuidado com quem você busca, porque às vezes se você busca uma pessoa muito livre, ela simplesmente vai olhar para dizer e dizer, isso aí não é pecado.
1: Uhum.
0: Então cuidado com quem você busca. E na verdade é perguntar onde que você se tornou prisioneiro do seu impulso sexual. E segundo questionamento, por que a relação com a tua esposa não é suficiente? Você já se perguntou isso?
1: Então, eu percebo assim que normalmente quando a gente não tem um ato, digamos assim, na semana, às vezes por conta do tempo e tudo mais, aquilo me aflora.
0: Então, né? Você precisa, com muito respeito, você precisa conversar com a sua esposa. Mas não é conversar, não sei se ela sabe deste seu lado um tanto que você... Você já falou pra ela sobre isso, não, né?
1: O que acontece? Eu falei pra ela que eu tinha o vício quando criança, adolescente, que quando eu comecei a namorar com ela, eu sumi o vício.
0: Certo.
1: Então ela sabe que eu tinha o vício, mas ela não sabe que eu tenho até hoje.
0: Talvez não seria propício contar, mas se aproximar mais da sua esposa. E no sentido de dizer, olha, não é cobrar, mas estar tão próximo que isso a relação sexual aconteça com maior frequência.
1: Ok.
0: Não sei se eu te ajudei.
1: Ajuda.
0: Porém, vou rezar por você muito. E parabéns por essa consciência delicada e querendo viver como um bom cristão e um bom marido. Que Deus abençoe você. Eu vou pro intervalo e volto com a leitura da gente. Jó, meu Deus. Você tá gostando de Jó? Pode ligar 41 3221 6060. Eu volto já. Volto comigo.

0: você que está acompanhando o programa Experiência de Deus, é uma alegria tê-lo aqui na nossa programação e eu espero poder contar com a sua companhia logo mais às 15h30 aqui na TV Evangelizar.
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0: E eu falava com o filho de Deus de Araucária, Rádio Evangelizar FM, lá chega a Clube FM, TV Evangelizar, canal 16.1, canal aberto, e pela NET 13. Fale que em Curitiba, região metropolitana, fale para as pessoas que nós temos um canal aberto, que nós temos uma missa, atenção, às 7:30 da manhã, nós temos uma missa religiosamente ao meio-dia e, claro, experiência de Deus. Fale para os amigos de Curitiba, região metropolitana, que nós temos um canal católico em canal aberto aqui em Curitiba da Obra Evangelizar, vou repetir, canal 16, NET 13. Da mesma forma, fale para as pessoas sobre a Rádio Evangelizar FM, Rádio Clube FM. Minha saudação à Araucária pertence à Diocese de São José dos Pinhais, Dom Celso Antônio Marchiori. Querido filho, querida filha, como você tem lidado ou escutado Jó? Tem te marcado? Para mim tem marcado muito. Nós começamos faz poucos dias, meu Deus, mas é uma mensagem atrás da outra. Se você perdeu o começo de Jó, vai no YouTube padremanzotti.com.br e tem lá, primeiro, segundo, terceiro, Jó. E foi a leitura que eu fiz de Jó que me inspirou o livro Inabalável. Por isso, naturalmente, né? A partir de agora, como eu estou lendo Jó, eu vou mostrando a minha reflexão no livro, porque aqui, gente, é tão corrido, mas você vai adquira. Em todas as livrarias do Brasil você encontra. E eu diria, compre para você e compre para dar de presente. Porque o grande questionamento, o pano de fundo, você tem fé para vencer as tempestades? Se aqui há uma afirmação com fé, a tempestade vai passar, será que temos fé? Será? Então, Bíblia aberta, cartilha de oração, vou direto.
1: Deus, fala comigo, Deus.
0: E vou retomar Jó de ontem. Porque ontem eu tive a sensação não, a realidade. Eu falei da atitude de Jó, mas falei muito pouco da mulher de Jó. E ela só aparece uma vez. Então você pode retomar Jó, capítulo 2, versículo 7 a 10. Você lembra o começo? Os seres celestiais se apresentaram diante de Deus, conto de novo. E foi quando Deus perguntou, por onde você anda, Satanás? Eu ando por aí. Deus disse, você viu meu servo Jó, como ele é um homem fiel, como ele é bom, como ele em tudo procura não fazer nada de errado, mesmo que eu permiti que ele se desgraçasse, ele não se revoltou contra mim. Versículo 4, estou contextualizando, Satanás disse, ah é? É fácil alguém não se revoltar contra ti perdendo as coisas, mas quando se trata de perder a vida, aí sim ele vai se revoltar. Toca na pele dele, tira-lhe a saúde. E o Senhor disse, pois bem, eis a imagem de Jó. Você está vendo pela televisão, senão você corre olhar na internet depois. Pois bem, faça o que quiser, mas não mate. Aí Satanás saiu da presença do Senhor e fez com que o corpo de Jó ficasse coberto de feridas horríveis. Eu disse que era lepra. Desde a sola dos pés até o alto da cabeça. E veja, versículo, escute, 8. Jó sentou-se num monte de cinzas. Pegou caco para se coçar. Aí entra a figura enigmática e atual, mulher de Jó. Então hoje a leitura orante é a mulher de Jó. A mulher chega e uma só vez fala e diz, você ainda continua sendo bom? amaldiçoe a Deus e morra. Jó respondeu: você, mulher, está me dizendo bobagem. Se recebemos de Deus as coisas boas, por que não vamos aceitar também as desgraças? No livro, na página 67, eu reflito com você, e eu quero que você retome depois, duas formas de reagir à dor. Além de tudo que possuía ser levado pelo vento, pela provação, e coberto de feridas, Jó ainda se vê fustigado pela própria mulher, esposa, página 68. O nome dela não é citado na escritura. Talvez para lembrar, não a mulher, mas todos os conselhos equivocados que nos são dados. Eu quero colocar diante de você uma imagem.

0: mas não se dobra. Ela se inclina, não para ajudar, mas para julgar. Continuo com a reflexão na página 68. Podíamos facilmente julgá-la, uma mulher má sem fé, mas na verdade ela fala de um grito profundo de desespero. Essa mulher representa um eco de uma alma que não encontra sentido no sofrimento. Será que nós não somos esta mulher? Volte a imagem. Não somos esta mulher que não sabemos lidar com o sofrimento? Que a nossa forma de gritar é amaldiçoe a Deus e morra? Por que não morre? Por que esse traste não morre? Por que este bêbado não morre? Este pau d'água não morre? Por que essa desgraça? Olha a palavra. Desgraça é sem a graça. Eu não vejo-a como vilã. Ela representa todo ser humano, sem visão sobrenatural. Somos nós, muitas vezes, que perdemos a noção de Deus. Se revolta, não só pela situação do marido. Ela também perdera os filhos e os bens. Está de luto. Ela também está com raiva. A esposa representa eu, você, que não sabemos lidar com o sofrimento. E não sabendo lidar com o sofrimento, nos revoltamos no silêncio contra Deus. Ela não braveja, mas instiga Jó a fazê-lo. Senhor, eu te peço que nos momentos de sofrimento eu não haja como esta mulher, de olhar altivo, este olhar que não vem para ajudar, apenas para me certificar do próximo que está caído. Que eu possa me aproximar, sim, mas numa atitude do bom samaritano. Senhor, dai-me a graça de saber lidar com o sofrimento. E termino com essa palavra enigmática. Assim, apesar de tudo, Jó não pecou, nem disse uma só palavra contra Deus. Amém. Esta foi a leitura orante de hoje. A mulher de Jó. Eu volto já.
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2: 10:37.
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0: querido povo de Deus. Você vai falar, padre, eu quero saber mais de Jó. Bom, no, na Bíblia você tem todo o livro de Jó. Você é só ler. Mas deixa eu conduzir, deixa eu ir conduzindo dia a dia. E indico inabalável, por favor, é um serviço de evangelização. Mais do que nunca, eu digo para você, não sei qual livro você já leu, que eu tenho escrito, mas esse aqui eu indico. Indico para você dar por uma pessoa que se identifica com Jó. Gente, é uma reflexão muito profunda. E tenho recebido muito retorno no sentido de ajuda a entender. Inclusive, você pode, se você sentiu alguma coisa, vai lá, 41-3221-6060. Josefa, que a paz de Jesus esteja com você.
1: Deus é padre.
0: Deus abençoe. Você fala de onde, filha?
1: Caruaru, Pernambuco.
0: Meu abraço a Caruaru, Pernambuco. Como você me acompanha, querida?
1: Aqui nós estamos graciados com o canal.
0: Isso.
1: Com a Metropolitana. Isso. E acompanho o senhor pelo YouTube.
0: Tá bom, então tem TV Evangelizar, canal 43, canal aberto em Caruaru. Rádio Metropolitana. FM, meu abraço e também YouTube. Diga lá, Josefa.
1: Padre, desde 2010, que eu sou agraciada com as suas bênçãos, com as suas graças.
0: Amém.
1: Mas
0: de Deus.
1: Já tive, alcancei muitas graças, mas a maior graça foi de 3 anos pra cá, com o cordão de São José e as Santas Chagas na minha
0: Opa,
1: casa.
0: Opa, que maravilha. Então vamos começar. Você tem na tua casa Jesus das Santas Chagas?
1: Tenho, eu sou mensageira de duas capelinhas. Sou associada, eu e o meu esposo.
0: Então,
1: e na época que eu me associei, tinham cortado o benefício dele. No dia que eu fui, associei ele estava com o benefício cortado e eu não tinha salário nenhum.
0: Olha,
1: mas
0: aí
1: Deus me dava o jeito que do salário que eu cuidava da minha mãe, que em 2020 ela morreu. E quando foi, eu assistindo, não desliguei a televisão. Eu cheguei do cemitério e liguei a televisão.
0: Certo.
1: Porque foi Jesus que me levantou.
0: Acredito, acredito.
1: Foi Deus e a confissão. Quando o padre me deu ordem de eu poder entrar na igreja, eu estava com 5 dias que eu tinha enterrado a minha mãe. E o médico disse que 15 dias era pra eu ficar trancado. E eu não aguentei mais.
0: Entendi.
1: Com 5 dias eu saí de casa sem destino.
0: Claro.
1: Me encontrei com uma pessoa da igreja. Ela disse, vai pros pés do Santíssimo agora. E foi no Santíssimo que ele me segurou.
0: Amém.
1: E eu já tinha
0: amém
1: a devoção com as Santas Chagas de assistir. Mas não era ainda, não tinha a capela.
0: Sim.
1: Não, já tinha uma capela. Mas tinha parado todo o movimento.
0: Entendi.
1: Aí depois mandei buscar outra, sei que hoje eu tenho minhas duas capelas.
0: Amém. Me permita uma palavra, toca a corneta, sacristão. E quando você, Josefa, falava, eu me lembrei da viúva de Sarepta, que o profeta Eliseu chegou e disse, ela só tinha um pedaço, um pouquinho de farinha para fazer um pão para ela e o filho comer e morrerem de fome. O homem de Deus, como ela disse, chegou e disse, me dá um pedaço de pão. Ela disse assim, senhor, se eu lhe der esse pão, eu vou ficar sem comer, mas em respeito à tua palavra, o farei. E deu, e ele respondeu, tua ânfora nunca vai faltar mais óleo nem farinha. Por você me contando isso, você com a tua mãe falecida, você fez o teu marido associado e ele sem dinheiro, sem salário e sem benefício, você o fez associado. E aí eu lembrei da viúva de Sarepta, porque você deu aquilo que não tinha e Deus está garantindo para você, como o profeta Eliseu disse, seu azeite e sua farinha nunca vai acabar, Josefa. Escutou?
1: Escutei.
0: Tá certo.
1: E hoje, A mulher de Jó, foi pra mim que o senhor leu, que tudo aquilo ali que o senhor disse, eu passei.
0: Entendi.
1: Com o marido bebendo, 27 anos, tanta coisa. Eu desejei todas aquelas palavras que o senhor disse, que a mulher de Jó disse, eu desejava, porque eu não suportava mais. Eu acho que só a morte era que tinha que tirar esse alívio.
0: Entendi.
1: E hoje, de 2010 para cá, ele não bebeu mais.
0: Olha aí.
1: Somos associados. Sofri, mas eu sofri com os poderes de Deus.
0: Entendi.
1: E quero dizer ao senhor que depois dessas duas capelinhas, só é bênção sobre bênção.
0: Amém.
1: Faz 3 anos que eu me desesperei, porque eu não fazia muitos anos que eu não pagava aluguel. Voltei a pagar aluguel. E de 3 anos pra cá, depois que essas capelinhas começaram a girar, começou uma, eu com uma na rendeira. Aí depois vim para o São José, tem outra aqui no São José.
0: Certo.
1: Que tudo é Caruaru.
0: Certo.
1: Mas graças a Deus, vai fazer 2 anos agora em abril. E mesmo eu devendo ainda, eu tô na minha casa.
0: Amém.
1: Deus
0: seja louvado.
1: Deus é tanta chaga.
0: Nossa, José.
1: São José me honrou com esse pedido que eu pedia. E muitos dias... O senhor lê na leitura, que eu não sei ler, eu sou uma analfabeta, mas dizia assim: eu não estou demorando, eu estou caprichando.
0: Isso.
1: Para você está demorando, mas para mim eu estou caprichando. E foi, padre, foi.
0: Amém.
1: Tão caprichado por Deus, que no dia que eu saí para olhar uma casa, eu olhei 3, e todas as duas precisavam de reforma. E a última que eu olhei, só a minha filha só fez lavar e eu entrar para dentro de casa. Foi providência divina.
0: Acredito.
1: Providência divina. No mês de setembro, eu resultei, todo dia eu resultei duas vezes na minha casa.
0: Filha do céu.
1: É a minha igreja, é a minha casa.
0: Amém. Eu estou muito edificado com a sua participação. Muito. E de fato...
1: Eu tenho esse testemunho desde 2010, mas o maior... foi esse, da minha batalha, da minha luta. Eu venci a cachaça.
0: Amém.
1: Do meu marido.
0: Isso.
1: A ponto de tudo, honrei meu casamento, que eu dizia a ele: olha, se tu tem um bicho preto, que eu não gosto nem de dizer.
0: Isso.
1: Mas eu tenho um grande Deus, eu bati o pé e eu dizia.
0: Filha.
1: E foi com ele que eu venci. Foi dentro de um hospital, onde primeiro eu assisti o seu programa, foi no Jesus Pequenino em Bezerro, pela rádio de Bezerro, que só era quem transmitiu o seu programa.
0: É verdade. Então diga: graça alcançada.
1: Graça alcançada.
0: É graça testemunhada.
1: É graça testemunhada.
0: Toca o sino, sacristão.
1: Sino, sacristão. E obrigado, Jesus.
0: Da Santa e Chagas.
1: Casa edificada.
0: Amém.
1: Minha casa é edificada na pedra das Santas Chagas de Jesus e São José, a Sagrada Família de Nazaré.
0: Amém, gente, sacristão. Olha, equipe, recorte isso aí. Esse testemunho tem que ecoar para o Brasil inteiro. É uma viúva de Sarepta que falou, a dona Josefa, que se identificou com a mulher de Jó, que nós acabamos de falar. Coloque a foto da mulher de Jó agora. E ela disse assim: eu passei por esta fase, padre, que olhei e pensei: a morte é a melhor coisa para o meu marido, mas ele se levantou. Louvado seja Deus. Ela acabou fazendo um testemunho, uma leitura orante, acabou fazendo tudo o que uma pessoa precisava fazer. Dona Josefa de Caruaru, meu respeito à senhora. A TV Evangelizar, canal 43.1, Metropolitana FM, Tony Pereira, Dom José Rui Gonçalves Lopes de Caruaru. Gente, eu estou boquiaberto, porque Jesus disse: obrigado, Senhor, porque escondesse essas coisas dos sábios e revelasse aos pequeninos. Como ela disse: eu não sei ler, mas essa mulher tem uma sabedoria de Deus que faz tremer as nossas bases. Amém. Eu vou para o intervalo, eu volto já, sem palavras.
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0: Filhos e filhas, eu estou muito edificado com a partilha de hoje. E você está gostando da leitura orante? Eu imagino que sim. Passe para os amigos, gente. Aí depende de você. Agora, eu jogo a faísca. Agora, fazer incendiar é você na internet para os amigos. Fazer, passar, indicar. Hoje é aniversário de Dom Cláudio Nornes Tours, da Diocese de Patos de Minas, Minas Gerais. Dom José Luiz Gomes de Vasconcelos, minha saudação, a Diocese de Sobral. A Rádio FM Mandaguaçu, Paraná, parabéns. Nova, Boa Nova FM, Itaú de Minas, Minas Gerais. 12 de Maio FM, São Lourenço do Oeste, Santa Catarina. Liberdade FM, Cerro Corá, Rio Grande do Norte. Nova Difusora FM, São Gabriel do Oeste, Mato Grosso do Sul. Simpatia FM, Campos Novos, Santa Catarina. Hoje é dia de lembrar, torne-se o mensageiro da Capelinha de Jesus das Santas Chagas. Torne-se, se escutou a história do que eu vou chamar nas redes sociais, em Caruaru, encontrei uma nova viúva de Sarepta, uma reflexão da mulher de Jó. Você vai ver nas redes sociais. E é diante dessa mulher que com dificuldade está com duas capelinhas e diz que a partir das duas capelinhas tudo mudou na vida dela, que eu quero colocar as fotos. Quer mandar uma foto do seu grupo? 419-8791-2787. Adriana Marta Lisboa da Costa, da cidade de Ocidental, Goiás. Meu grande abraço à irmã religiosa que está aí, as crianças. Deus abençoe. Gabriela Ferreira de Paula, de Teixeira de Freitas, Bahia. Minha saudação. Meu grande abraço. Também Edivaldo Barbosa Delgado Filho, Alto Paraná. Adivaldo, muito obrigado. Você é o cara, viu? Você sempre ali no Noroeste, perto da minha cidade de Paris do Norte, fazendo um trabalho belíssimo de divulgação pelas redes sociais, pelos meios de comunicação. Eu sempre acompanho. Parabéns, Adivaldo. Liliane de Oliveira Souza, de Sabará, Minas Gerais. Obrigado, meu irmão sacerdote de Minas Gerais. Estão ali na igreja, uma capelinha, todos ali com a camiseta da Santa Chagas. Maria Aparecida Felipe Rocha, de Paraná, Rondônia. Um abraço de Paraná, Rondônia. Povo muito fervoroso. Benta Elisa da Silva Daniel, de Criciúma, Santa Catarina. Meu abraço ao povo de Criciúma, ao povo de Santa Catarina, que mais e mais se abrem à obra evangelizar é preciso. Erinilce Rosa do Nascimento Silva, Itaquiraí, Mato Grosso do Sul. Meu Deus, quanta gente! Crianças, adolescentes, jovens, já maduros. Parabéns por esse grupo tão grande. Maria da Glória Silva de Lima, Riachão do Bacamarte, Paraíba, meu irmão sacerdote, muito obrigado por estar aí, a capelinha dentro da igreja, olha ali, a imagem de Jesus ressuscitado, deve ser no tempo pascal. Maria de Jesus Moraes da Silva, de Boa Vista, Roraima, ali a família reunida em casa, fazendo da casa um lar, uma igreja doméstica. Juliana de Samelo, Rio de Janeiro, meu grande abraço, Rio de Janeiro, povo querido, canal 16.1. Gente, que maravilha, né? Você não fica edificado com tudo isso? Eu fico. 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Você gostaria de acompanhar? Eu não tenho como falar aqui, porque cada dia é um dia. O fuso horário é diferente e os imprevistos, acredite, são grandes. Em viagem, é só Jesus na causa, mas nós temos as missas. Fique atento no Instagram, se inscreva e você vai receber a notícia do horário de missa, o tema da missa, e aproveite para se inscrever também no YouTube Padre Manzotti. Por quê? Porque é lá que você vai assistir as missas que nós celebraremos. Agora chegou a hora da novena. Jesus das Santas Chagas, curai o meu coração.
1: A tempestade vai passar.
0: Deus de misericórdia e renovação, venho diante de ti com o coração em ruínas, clamando por teu sopro de vida sobre o que se quebrou. Restaura em mim o que o tempo desgastou, o que a dor silenciou, o que a esperança esqueceu, Jesus das Santas Chagas. Isso, você pode fazer essa novena com o texto em mãos. Página 137. Jesus das Santas Chagas. Onde há cansaço, traz vigor. Onde há ferida, derrama cura. Onde há vazio, preenche com sentido. Jesus das Santas Chagas, refaz meus passos, reconstrói meus sonhos, renova minha fé. Tu és o Deus que faz tudo novo. Então, faz de mim um novo ser, com raízes mais profundas, com amor mais inteiro, com paz que não se abala. Jesus das Santas Chagas, restaurai meu coração. Jesus das Santas Chagas, restaurai meu coração. Jesus das Santas Chagas, restaurai meu coração. O Senhor esteja convosco, Ele está no meio de nós. Abençoai, Senhor, a água, a roupa dos enfermos, as fotos de família. Abençoai, santificai aqueles que mais precisam da vossa infinita misericórdia. Por intercessão de Nossa Senhora do Carmo, São Pio de Pietrelcina, nos méritos das Santas Chagas, em nome do Pai, do Filho e do Espírito Santo. Amém. Eu me despeço com a imagem da mulher de Jó. Evangelizar é preciso.

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2: Muito bem, bom dia. Você acompanhando a programação pelas ondas da Santa Cruz, 105,7 FM, a número 1, está no ar o nosso Brasil Sertanejo. 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Agradecendo vocês por tudo, parabenizando vocês pelo dia especial. 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Eu começo ao som de Henrique e Juliano, discurso. Agradeço. Deixando um abraço carinhoso pro amigo Tyson Ribeiro, completando mais um ano de vida hoje. A gente começa...

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0: Vitor e Léo cantaram Como Eu Amei.
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0: Chegando mais sucesso com Paulo Fernandes, Amar de Novo no Brasil Sertanejo, 11:23.

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2: 11:30.
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2: Alô, Jequitinhonha! Está estreando hoje, 12 de maio, o programa A Voz do Povo comigo, Robélia Maria. Esse programa foi feito para informar, acolher e dar voz às pessoas da nossa cidade e também da nossa região. Quero abraçar nesse momento cada trabalhador, trabalhadora, o povo da feira, das zonas rurais, as mães, os jovens, os artesãos, artesãs, os agricultores e agricultoras familiares e todos que estão nos acompanhando em casa, no trabalho ou pelas comunidades do nosso vale. Sejam todos muito bem-vindos, porque aqui a voz do povo tem vez, tem respeito e tem importância.

Primeiro quero deixar bem clara que eu não sou locutora, sou a voz amiga que muitas vezes já esteve na sua casa, já acolheu você através de um áudio de WhatsApp, já encontrou na rua, na feira e já encontrou aí pelas ruas da vida, né? Primeiro eu quero falar um pouquinho de mim. Quem é Robélia Maria? Quem é essa mulher que vos fala e que hoje está aí almoçando com você? Antes de qualquer coisa, eu quero me apresentar de coração aberto para vocês. Eu sou Robélia Maria, militante das causas sociais, políticas e culturais. Sou mãe de 3 filhos, Miqueias, Yasmin e Manassés. E também avó da pequena Elisa, que é uma das grandes alegrias da minha vida. Minha caminhada começou sem que eu entendesse exatamente o que era política ou para que ela servia. Eu só sabia que existiam problemas que precisavam de soluções. Naquela época, minhas primeiras lutas foram coisas simples, mas muito importantes para quem vive a realidade do povo. Lutamos pela reforma da Pracinha da Alvorada, por uma escola infantil mais próxima das famílias do bairro Alvorada, porque até então a escola mais perto ficava distante e dificultava a vida de muitas mães, inclusive a minha. E quando comecei a ver os resultados positivos acontecendo, percebi uma coisa muito importante. Quando o povo se une e luta, as mudanças acontecem. Depois vieram muitas batalhas, outras causas e outras vitórias. E foi nesse caminho que comecei a entender que sem política a gente não consegue ir além. Foi aí que resolvi me candidatar. Claro, ainda não fui eleita. Apesar de ter sido votada, aprendi algo muito maior durante essa caminhada. O mais importante não é apenas vencer uma eleição. O mais importante é o processo, é o legado que a gente deixa no mundo e na vida das pessoas. Hoje, muitas pessoas me conhecem pela incansável defesa, né, das causas coletivas, pela melhoria da BR-367, pelas denúncias sobre as questões hídricas na nossa região, pelas campanhas solidárias e pela defesa do povo mais simples. Também fiquei por um tempo na prefeitura de Jequitinhonha, a convite do prefeito Nilo, como coordenadora da defesa civil, o qual nós fizemos grande diferença. Haja visto que conseguimos, através do governo federal, construir casas, atender a população com água potável. E sei também que deixei o meu legado aí. Hoje, muitas pessoas, como eu disse, né? Muitas pessoas me conhecem pela luta pela BR-367, pelas denúncias que muitas vezes estão encobertas. Em 2014... começamos um movimento chamado Meninos do Bem, que protestava contra o descaso público, mas também lutava pela implantação de políticas públicas para melhorar a vida das pessoas. Foi um tempo de muita mobilização, solidariedade e esperança. Também realizamos campanhas solidárias, como a arrecadação de material escolar, porque sempre acreditamos que cuidar das pessoas também é um ato de transformação social. E hoje, mais madura, mais consciente, mais preparada, começo um novo desafio através desse microfone. O programa A Voz do Povo nasce para informar, acolher e abraçar Jequitinhonha. Nasce para ouvir as mulheres, os jovens, os trabalhadores, as mães, o povo da zona rural e todos aqueles que muitas vezes sofrem injustiça e não têm espaço para serem ouvidos. Esse programa não é só meu, esse programa é do povo.

0: Pronto, agora chega de ler roteiros, porque nós temos que falar aqui com vocês. Eu quero apresentar os nossos quadros. Já toda terça-feira, nosso programa vai começar às 11h40, nós temos quadros. O primeiro quadro chama O Povo Quer Resposta. É aquele momento em que você vai enviar para mim as suas mensagens, os seus áudios, seus textos. E também a gente vai até o local para ver aquilo que você está reclamando, né? E também para receber elogios, né, gente? Nem só de crítica a gente vive. O segundo quadro é Jequitinhonha Tem Valor. Nesse quadro, o nosso povo merece ser reconhecido. Nesse espaço, vamos valorizar as coisas boas da nossa cidade e da nossa região. Vamos contar histórias de superação, ações positivas, falar com os empreendedores, com jovens, com as mães, principalmente as mães atípicas, que precisam de serem mais visíveis, né, para a sociedade e também para o poder público. Nem só de problema, né, vive o vale, mas aqui também existe muita riqueza humana. O terceiro quadro é a conversa com o povo. Esse aí tá liberado, gente. A gente vai fazer entrevistas com especialistas, com as pessoas daqui de Jequitinhonha. Vamos conversar com as mulheres também, conhecer suas lutas, conhecer suas superações. Então esse é o quadro mais diversificado. E todo, né, toda terça-feira, como eu falei, eu quero almoçar com você. Quero também que você participe conosco. E aqui na rádio eu estou com o vice-prefeito Zé Rolinha, que está aqui comigo. Eu chamei ele para me ajudar no sorteio, né? Sorteio do Dia das Mães. Continue mandando aí as suas mensagens aí através do telefone da rádio, 1531. Participe do sorteio. O presente é maravilhoso. Eu escolhi a dedo cada item. Aqui do nosso kit, tá? Um kit da Boticário. Então participe, ele vai estar aqui me dando assistência, né? Dá um alô aí, Zé.
1: Bom dia, ouvintes, né? Gostaria de agradecer você, Robélia, por estar fazendo parte desse acontecimento aqui em Jequitinhonha, que eu tenho certeza que esse programa vai ser um sucesso, porque é a voz do povo de Jequitinhonha, né? Estou aqui hoje para te auxiliar. Já temos vários participantes aqui do sorteio. O prêmio está aqui e daqui a pouco, no final, aliás, a gente vai fazer o grande sorteio, né? Porque é um kit do Boticário, onde tem amor, tem beleza, né? Então nós estamos aqui, vai participando aí, gente, que já tem bastante gente aqui, viu?
0: É isso mesmo, e a sua mãe merece, né? E além de a sua mãe merece, você, mulher, mãe, você merece, né, ficar cheirosa. No Dia das Mães, né, Zé, os filhos têm costume de dar vasilha de plástico, panela, vassoura, quem que é isso? Eu não quero, eu já fiz tixê e devolver um liquidificador, só pra vocês terem noção. Eu falei, quem é o liquidificador é vocês que vão usar, não é eu? Eu quero uma coisa pra mim, aí teve que me levar na loja pra eu escolher o que eu queria, tá? Porque as mães merecem perfumes, merecem Pix, merece ir no spa, merece o salão de beleza, merece a sobrancelha progressiva, merece tudo de bom, porque são as mães, quando todo mundo vai embora, são as mães que ficam conosco,

0: Temos um segundo convidado aqui, que é o Renato. O Renato, ele é um jovem assentado, é filho da Luciene e do José, no assentamento Campo Novo. Daqui a pouquinho a gente vai bater um papo com ele aqui. E esse espaço, gente, vai ser um espaço fixo do nosso programa. A gente sempre vai trazer alguém pra gente bater um papo, né? Pessoas que têm vivências, experiências, para contar um pouco do que é viver em Jequitinhonha no seu local. Antes, eu gostaria de dar uma informação aqui. Algumas pessoas me questionaram aí sobre a BR-367 sentido Almenara. Porque o tapa-buraco lá parou e a estrada está em péssimas condições, né? Apesar de estar acontecendo a revitalização, já começou, graças a Deus, e graças a muita luta aí do povo, né? Não posso também esquecer do nosso deputado Jean Freire, que também é um grande atuante aí da causa da BR-367. A informação que eu tive é que o tapa-buraco volta hoje, né? Voltou hoje, eles voltaram, eles contrataram mais funcionários e vão tentar amenizar o problema da BR nesse sentido até que a revitalização fique completa, tá? E aí, continuando o nosso programa, como eu já falei, gente, eu não sou locutora, então não sigo roteiro. Eu gostaria muito, muito mesmo de deixar esse espaço aqui para falar de um grande apoiador, que é o nosso amigo Helder Melo, conterrâneo. É uma pessoa incrível, tá? Eu vou ler aqui o que eu escrevi sobre ele, mas a maioria é das nossas vivências, né? Que eu quero falar do doutor Helder Melo, filho da nossa terra, conterrâneo de Jequitinhonha, alguém que saiu cedo daqui em busca dos seus sonhos e da sua trajetória profissional, mas que nunca deixou o coração sair dessa cidade. Mesmo distante, doutor Helder Melo sempre manteve um compromisso muito forte com o nosso povo, colaborando com instituições importantes como a Casa de Aprendizagem, a Casa do Artesão, a APAI e tantas outras iniciativas sociais que ajudam quem mais precisa. Ao longo do ano, também realizamos juntos várias ações solidárias, porque compartilhamos dessa vontade de cuidar das pessoas e contribuir com a nossa comunidade. E além de tudo isso, o nosso amigo Helder é um apaixonado pela cultura popular e pelo nosso carnaval, valorizando nossas tradições, nossa alegria e a identidade cultural do povo de Jequitinhonha. Por isso, deixo aqui o meu carinho, minha gratidão e meu reconhecimento por todo o apoio e parceria dessa caminhada. E eu tenho um carinho muito especial, porque quando a gente começou lá atrás, sabe, Zé? Quem, assim, a gente encontrou nas lutas foi o nosso amigo Helder Melo, que acreditou no nosso propósito, acreditou no nosso trabalho.
1: E continua acreditando, né,
0: Helder? E continua acreditando, né? E ele sabe o amor que eu sinto por Jequitinhonha, pelos mais vulneráveis, ele também ama demais. E a gente se juntou para fazer o bem aqui na nossa cidade.

0: E eu estou vendo aqui que nós temos muita participação aqui no nosso programa de estreia. Eu quero mandar um abraço para todos que estão mandando aí seus nomes para o sorteio, que estão mandando mensagens de apoio. Um abraço aí para as comunidades rurais, né, companheiras, o Franco Duarte, que tenho certeza que estão aí na escuta, o Transval, o Brejão, o Campo Novo, lá na Mumbuca, todas as comunidades, a Ilha do Pão, nossa, são tantas. Será que chega lá no Palmas para minha amiga Rogéria? Então, mandar um abraço para ela. Aqui na cidade nós estamos acompanhando aí, minhas amigas
1: Boa
0: estão
1: Vista
0: acompanhando.
1: Que tá, Boa Vista que está mais participando aqui. Viu?
0: Boa Vista? Nossa, um abraço então aí pro Boa Vista. É, no Boa Vista aí nós temos aí o Toninho, né? Toninho do Tempero e tantas outras, a Marta. Adoro esse bar da Marta. Tô fazendo aqui uma propaganda de graça para você, viu? E tantas outras comunidades, se eu não lembrar hoje todas, eu vou lembrar, tá bom? Um abraço aí pra Dona Fia, pra Rafa, Carla, pras meninas aí do grupo Mulheres Sem Casa de Jequitinhonha. Em uma outra oportunidade eu quero falar dessa causa. Um abraço aí para o grupo das Mães Atípicas, do qual eu faço parte. Também vou falar dessa causa aqui durante as nossas programações futuras, tá? Aos grupos de WhatsApp com qual participo, que são muito importantes para fazer denúncias, para trazer informações, tá? Todos vocês são importantes para mim. A doutora Marijane, que eu não poderia esquecer, que também é uma pessoa especial, que tem assim um espaço na minha vida muito grande, e eu agradeço ela. Se eu sou o que eu sou hoje, uma das responsáveis é Marijane, tá? Juntamente com o Helder Melo, com a Simone Campos, né? Que eu também não posso esquecer, uma das minhas madrinhas, que adoro de graça. E nós vamos dar início aqui à nossa entrevista, né? Hoje eu trouxe aqui o Renato. Como eu falei, ele é da zona rural. Ele é da... Pera aí, gente, que eu já falei que eu não sou locutora, então os papéis misturou tudo aqui. Ele é do Campo Novo, né? Ele é do Campo Novo, aqui de Jequitinhonha. Cresceu lá no Campo Novo. Eu lembro dele criança, né? Ele e os irmãos dele, são três irmãos. E hoje eles são quantos? Quantos netos? Sete?
2: São sete netos.
0: Sete netos. Então a família da Luciane, era quatro. Luciane era quatro filhos, né? Com mais sete netos, hoje são 11, né? Com eles dois, 13. Olha, você vê como é que a família aumentou, né? E aí, hoje eu trouxe ele porque eu quero bater esse papo, eu quero que vocês conheçam a realidade do jovem da zona rural. Então vamos conversar com o Renato, filho de assentados da comunidade Campo Novo, filho da Luciene e José, pai de quatro crianças e alguém que conhece de perto a realidade do homem do campo. Renato saiu muito cedo da sua comunidade em busca de oportunidade. Antes disso, estudou no Instituto Federal, onde fez o curso técnico em informática. Mas mesmo buscando novos caminhos, nunca perdeu suas raízes e hoje tenta sobreviver da agricultura familiar, enfrentando os desafios que tantas famílias do nosso vale enfrentam diariamente. E eu acompanho o Renato pelas redes sociais, eu tô sempre lá assistindo os vídeos que ele posta no TikTok e vejo que ele não fala apenas como agricultor. Ele fala também como alguém que sente na pele, né, que sabe na pele o que é crescer na zona rural de Jequitinhonha. As expectativas de uma criança do campo, né, os sonhos, as dificuldades, as frustrações e a luta por oportunidade e dignidade. Então vou parar de falar e vamos no que interessa, né, Zé? Vamos falar aqui, fazer... Primeiro se apresenta aí, Renato, para os ouvintes do programa Voz do Povo.
2: Boa tarde, eu sou o Renato, como a Roberta acabou de me apresentar aqui. Sou morador de Jequitinhonha, nascido em Jequitinhonha, filho do José e da Luciene. Gostaria de agradecer a oportunidade de estar aqui nas ondas da Rádio Santa Cruz para bater esse papo aqui com vocês aí em casa.
0: Ô Renato, mesmo buscando a oportunidade fora, você decidiu continuar ligado à agricultura familiar. O que te fez voltar suas atenções novamente para o campo?
2: Enfim, uma série de acontecimentos que vem acontecendo na vida da gente e sempre buscar crescer no campo e mostrar para as pessoas que, embora viver do campo seja algo extremamente satisfatório e desafiador, é algo que nos dias de hoje ainda é algo que dá retorno e que vale a pena.
0: Tá, e assim, você tenta sobreviver da agricultura familiar, né? Qual é a realidade hoje da agricultura familiar de Jequitinhonha, na sua perspectiva?
2: Na minha perspectiva, Robélia, a agricultura familiar, eu vejo assim em âmbito geral. Nós enfrentamos muitas dificuldades, a nossa região principalmente, que é a falta de água, irrigação mesmo, para a gente trabalhar. Porque enfrentamos longos períodos de estiagem na nossa região, isso aqui já é algo que todo mundo conhece, né? São terras muito férteis, porém a gente enfrenta essa dificuldade com a água, com a irrigação. E isso impossibilita o jovem de se fixar na terra e também os pais que a gente, os nossos pais, por exemplo, eles vão se desanimando, acabam desanimando no que diz de sobreviver da agricultura. Mas o que mais atrapalha nós hoje na agricultura familiar é essa questão da falta de água para a gente trabalhar.
0: É uma questão mesmo que eu tenho acompanhado, Zé, e você também já deve ter, alguém já deve ter falado assim, ô Zé Rolinha, pede um caminhão de água pra nós, né?
3: Muito, o pessoal do Aurora mesmo, direto, vive reclamando, né?
0: É, pois é, e eu sempre bati na tecla, Renato, que caminhão pipa é uma coisa que eu não gosto, apesar de ser uma coisa necessária, porque ele não ajuda o pequeno agricultor a crescer. Como é que você vai plantar e depender de uma água de caminhão-pipa? Não tem como, né? Então precisa de políticas públicas estruturais para fornecer esse tipo de estrutura para a zona rural de Jequitinhonha, né? E quando eu falo de Jequitinhonha, eu sei que em outras cidades também existe esse problema, né? Nós temos uma estiagem muito prolongada, quase mais da metade do ano sem chuva. Quando chove é de forma intensa e muitas vezes essa água da chuva não é aproveitada. Eu lembro que você corria atrás para fazer uma barragem, não era?
2: Agora nós somos contemplados, o projeto da Embrapa, parceria com a Prefeitura de Jequitinhonha e a EFA, a Escola Agrícola do Campo Novo, conseguiram, né, fazer esse processo, esse projeto das barraginhas. Mas e são projetos que podem ser melhorados para atender a agricultura familiar. Nós temos o rio Jequitinhonha, que é um rio que tem um volume muito bom de água. E eu gosto de citar muito o projeto de Jaíba, no norte de Minas. É lógico que não é possível implantar um projeto daquele porte em Jequitinhonha, assim, dentro de um ano. Mas um projeto que pode ser trabalhado na nossa região e nós podemos nos espelhar é o projeto de Jaíba, né? Que você pode puxar água, no caso lá é o rio São Francisco, e distribuir para a produção de frutas e grãos.
0: Projeto Jaíba, já vi falar muito, aliás, já vi vídeos de lá, é realmente um grande exemplo. E eu acho que quando você quer crescer, quando uma cidade quer crescer, ela tem que andar. Ela tem que conhecer o que deu certo nas outras cidades, né? Como você falou, a gente realmente tem uma terra muito fértil, muito boa. A gente tem um rio Jequitinhonha muito, muito caudaloso de água. Olha pra você ver como é que é. Você dorme, escuta a água indo pro mar.
3: É que eu ia falar. Né? A gente tem a estiagem, tem sim, mas nossos recursos hídricos aqui em Jequitinhonha são assim bem proveitosos. Nós temos o rio Jequitinhonha, nós temos mananciais aí em todas as comunidades, você tem uma nascente. Você mesmo, Renato, você dorme com o barulho do rio Jequitinhonha, você escuta as águas do rio Jequitinhonha e essa água não é aproveitada para vocês em forma de irrigação. Então é isso que às vezes a gente fica um pouco triste, né? Porque falta políticas públicas para essa questão da irrigação mesmo, né?
0: É, e quando a gente fala de falta de políticas públicas, não é uma cobrança em cima do município. Deixa eu te explicar essa cadeia. O governo federal e o governo do estado, eles têm uma responsabilidade muito pequena diante do problema. A responsabilidade acaba deixando mais para o município, que é onde a pessoa vai bater na porta. Ele não conhece o governador, não conhece o presidente, mas conhece o prefeito, né? Conhece aí
3: o vereador
0: e tal, né? Não estou falando que não é a responsabilidade deles, porque é também, né? Eles que têm que buscar também. Mas as políticas que vêm de cima, elas têm que ser mais estruturadas para atender o pequeno agricultor. Hoje em dia, por exemplo, o ministério que toma conta da agricultura familiar é o Ministério da Assistência Social. Onde já se viu uma coisa dessa? Quem tinha que tomar conta da agricultura familiar era o Ministério da Agricultura, que só se importa com o agronegócio, com os grandes, com os ricos, que falam mal do governo, mas não vivem sem o dinheiro do governo, né? Os grandes proprietários de terra. E isso é uma coisa que tem que mudar lá em cima, Zé, para chegar aqui embaixo.
3: Com certeza.
0: Né? Ô Renato, e mesmo diante das dificuldades, o que ainda mantém viva a esperança de continuar lutando e acreditando no campo aqui em Jequitinhonha?
2: Veja bem, eu sou um... Às vezes algumas pessoas me chamam de louco, né? Quando eu voltei de Belo Horizonte pra cá pra trabalhar na roça, a maioria das pessoas me julgaram como louco e um fracassado. E eu não vejo dessa forma. Assim como muitos chamam o Vale do Jequitinhonha de Vale da Miséria, eu consegui enxergar que a oportunidade de mudar essa realidade. Lógico que não é algo que é fácil de se fazer. Há necessidade de políticas públicas, né, para mudar essa realidade. E isso que mantém essa chama acesa no nosso interior, no nosso coração. Principalmente o agricultor familiar. Porque é muito prazeroso você plantar, você cuidar daquela lavoura ali, ver que aquilo dá resultado. E você ver o potencial dessa região, que às vezes é tão assim... jogado de lado e vive um descaso muito grande por parte dos gestores que só veem a nossa região como um lugar de pessoas miseráveis. E eu vejo como uma oportunidade da gente mostrar um outro lado, o lado da riqueza das nossas terras, não só dos minerais, mas também da agricultura.
0: Isso aí, você falando dessa parte, eu lembrei, não sei se vocês estão lembrados da CIL, da Sigma, né? Falando da geração perdida do Vale Jequitinhonha. Nomeando nossas crianças como
3: mulas da água.
0: Mula de água, né? E eu até eu estive em Araçuaí participando de uma manifestação e eu falei: sabe quem dá moral para essa mulher falar assim do Vale Jequitinhonha? São os políticos. São eles que dão moral para eles falarem assim da gente. Por quê? Porque é assim que vendem a gente para fora. Vocês podem ir lá explorar aquele povo lá, porque é as mulas de água, é uma geração perdida, é o nosso palanque eleitoral, é dali de onde que a gente vai lá, faz um monte de promessas e some, né? Então é eles que dão moral para essa mulher falar da gente, mal da gente, né? Como se eles fossem os bens fetores. Tá destruindo Araçuaí com a mineradora, com a mineração do lítio, né? Eu penso assim, eu vejo, as pessoas acham que mineração é desenvolvimento, mas eu acho que o que eles deixam para trás não vale a pena, Zé. E enriquece quatro pessoas ficam multimilionárias e o restante vive de migalha e de destruição. Eu acho que não compensa, você acha, Zé?
3: Porque assim, o progresso é complicado, né, Robélia? Mas os malefícios da mineração, ela é bem maior que os benefícios, né? Hoje mesmo, em pouco tempo já de Araçuaí, nós vemos hoje coisas que antigamente não existia. O hospital de Araçuaí hoje está abarrotado, com problemas de respiratórios e tal. Então a gente tem que pensar muito na mineração, né? Uma mineração que possa ajudar, né, enriquecer as pessoas, mas ajudar o povo. Mas não é trazer migalhas igual eles vêm trazendo aí, achar que dar um emprego de uma pessoa é o suficiente. Então a gente tem que repensar muito essa questão da mineração aqui no Vale do Jequitinhonha, né? Porque ela tem crescido muito, muito, muito e não está trazendo muitos benefícios, né?
0: Inclusive eu vejo assim algumas prefeituras onde tem mineração reclamando que eles estão sonegando impostos, né? Impostos que poderiam ser investidos na região, na cidade, e estão sendo deixados. É assim que eles fazem a fortuna. Bilionário, gente. Nunca é bilionário.
3: E acaba a prefeitura.
0: Sempre tem alguém explorado por trás de um bilionário.
3: E a prefeitura acaba aumentando as despesas, a questão da saúde, né? Porque acaba, né? Cai tudo no colo do município. O município que responsabiliza pelo hospital, pelo SUS, pela saúde da família. Então, a gente tem que repensar muito essa questão da mineração. Traz emprego? Traz, mas e aí? E o que deixa em troca pra gente, né?
0: Isso mesmo. Gostaria de agradecer ao Renato. Muito obrigada, tá, Renato? A gente vai depois explorar mais. Eu quero ir lá visitar para ver. Você recebeu as sementes, né? Do sindicato. Nós fizemos aí um trabalho com o sindicato de trabalhadores rurais. Eles receberam 10 toneladas de sementes. Um trabalho aí que eu fiz através da Gleide Andrade, através da Conab, que atendeu o nosso pedido, né? Dona Beth, o Renan, que foram maravilhosos, né? Para fazer o que precisava ser feito. E aí chegou 10 toneladas de semente, milho. E
3: mandioca,
0: feijão,
3: a mandioca chegou,
0: a mandioca ainda vai vir.
3: Ainda não, a muda não.
0: Que dona Beth me disse o seguinte, que ela só vai fazer o pedido das mudas, porque não é só a da mandioca, vai vir também de frutíferas, depois que estiver perto das águas, né? Porque aí faz mais sentido, vai ter água, né, abundante, faz mais sentido receber como chegou essas sementes também quando estava chovendo. Me facilitou muito, né? E eu fico muito alegre, Zé, quando eles mandam pra mim os vídeos das plantações já crescendo.
3: Legal.
0: Renato manda direto os vídeos lá do milho. Do milho não, do feijão.
2: Feijão. Eu sempre mando e marco lá, arroba o Robério Maria.
0: Isso. Outro dia eu recebi lá do oratório, já grandão. Eu fico muito feliz, gente, quando a gente vê essas políticas públicas dando resultado, né? E chegando em quem mais precisa. Muito obrigada aí, Renato. Nós vamos continuar depois, tá? Esse papo nosso aí.
3: Ô, Renato,
0: vai ter continuação.
3: Você aproveita para não esquecer, aproveita e dá um abração em João lá, viu? O diretor da nossa escola agrícola.
2: Pode deixar aqui.
0: Isso,
3: forte abraço em João lá.
2: Será entregue.
0: Depois eu quero lá visitar também para ver abrindo as valas lá das barraginhas, né?
2: Pode ir lá que a gente está à disposição lá.

Olha, nosso programa não é de música, mas vou atender aqui um pedido especial de uma pessoa muito especial para mim, que é a caçulinha da família, Catiúcia Maria, minha irmã caçula. Ela pediu Erva Venenosa, não sei porquê, depois nós duas vamos ter uma conversa particular. Quero entender essa Erva Venenosa, tá, Catiúcia? Então vai para você aí, Erva Venenosa.

0: Gente, eu gostaria de abraçar todo mundo que está participando, que mandou aí as mensagens. Aqui agora mesmo, o Paulo Cunha, lá de Cuiabá, está ouvindo a gente, né? Das comunidades rurais, de várias cidades aqui da região, que está nos escutando. Olha, depois eu vou pegar aqui com a Anne a lista, tá? E nos outros programas eu vou fazer questão de falar seu nome, porque hoje é estreia, tá, gente? Então eu tô ainda ambientando aqui, aprendendo a falar direito, né? Para poder nos próximos programas a gente poder estar trabalhando melhor para levar as informações para vocês. E agora a gente vai passar para a parte do sorteio, que eu sei que tem muita gente aí esperando, aguardando. Aí eu estou convidando aqui o Zé Rolinha e também o Renato para me ajudar, porque é muita gente. Eu pensei que ia dar pouca gente. Mas a mulherada quer ganhar aí o kit da Boticário.
1: E tem homem aqui também querendo participar, mas hoje vai ser só pras mães,
0: não,
1: né?
0: Não, só pras mães. Só pras se mães. Ele for ganhar pra dar uma mamãe, né? Mas mesmo assim tinha que ser o nome da mãe. Né? Muito aí, o Odilon tá participando aí conosco também. Odilon também é uma pessoa muito importante na minha trajetória. A nossa querida e saudosa Simone, né? Mirna Simone, que também eu tenho assim uma lembrança dela maravilhosa, que foi muito importante também para mim. A Ione, o Ninha, né? O Anselmo e todos vocês aí que estão curtindo a programação. O Gu, né? Mandou aqui mensagem. Nosso querido amigo Helder tá aí na escuta. Nossa Simone Campos, Alzinha, todos vocês aí, mandar um abraço aí pro diretório do PT, que também tá aí na escuta e torcendo para tudo dar certo. E vai dar certo, porque aqui é a voz do povo. E contra a voz do povo, quem é que vai se levantar contra, né? Porque a voz do povo é a voz de Deus. Muito bem, agora nós estamos arrumando aqui para o nosso sorteio.

0: que vai funcionar esse sorteio nosso? Deixa eu explicar. A gente vai numerar de 1 até terminar. E aí, mas aí você para aí, porque senão não vai parar os nomes aí, viu, Ney? Tá? É, aí ele vai numerar e o Renato vai falar um número, tá? Esse número que o Renato falar vai ser a pessoa que foi sorteada, tá bom? É a nossa, é o nosso sorteio orgânico aqui.
1: E Renato não viu até agora a lista, não.
0: Aqui, ó, tá aqui N aqui de testemunho, tá? Isso. De como tá sendo feito o nosso sorteio aqui. Se ele pegar alguém dele, por exemplo, a irmã, né, Zil? Ou então Luciene. Aí a gente sorteia de novo, porque aí também, né? Mesmo que é coincidência, mas coincidência demais, a gente desconfia.
1: Então vá pra Catiúcia também, né?
0: Ah, Catiúcia. Não, mas não sou eu que vou falar o número, não. Ah, tá. Ah, é só quem vai falar o número. Tá? Então vamos aí, pronto?
2: Quem traz no corpo a marca Maria, Maria.
1: Renato.
0: Peraí, quantos números que deram?
1: Nós temos 30 participantes.
0: 30 participantes, então é de 1 a 30.
1: De 1 a 30.
0: Isso, qual o número?
3: O número emblemático aí, 13.
0: 13?
1: Ixi,
0: quem
1: Maria.
0: Foi?
1: A grande vencedora do primeiro sorteio do programa Voz do Povo, Fia.
0: Dona Fia! Robelita, ela chama Robelita. É. Dona Fia morava lá, próximo da Mucuca, a gente ia tomar um cafezinho lá com queijo, com requeijão, ela sempre me esperava.
1: Ah, tá vendo aí?
0: É, fazia aquela mesa farta. Hoje ela mora pro lado da Ilha do Pão e tá me cobrando. Que dia que você vem aqui? Parabéns, Dona Fia. Ó, vou fazer assim, eu vou levar o presente até aí onde a senhora tá morando, tá bom? Esse é meu compromisso.
1: Aproveita,
0: mas se a senhora quiser,
1: pra
0: aproveitar e fazer a visita. Mas se a senhora quiser buscar lá em casa, tá bom? Fica às ordens. Mas eu queria levar aí pra senhora.
1: Dona Fia vai ficar cheirosa.
0: Muito cheirosa.

0: Gente, chegou ao fim o nosso programa. Infelizmente, é só 50 minutos. Mas, assim, é uma experiência. Vamos ficar 3 meses aí nesse horário, nesse dia. Se a audiência aumentar, a gente vai passar para mais um dia, tá? Mais um dia, um horário maior. E eu tenho certeza que vai aumentar, porque a gente vai trazer mais e mais assuntos importantes para nossa região, mais participação popular. Hoje foi apenas uma estreia para dizer como será a voz do povo. No próximo programa, eu quero trazer o tema saúde. Então, você vai se preparando para participar. A gente quer escutar a população de Jequitinhonha sobre como anda a saúde da nossa cidade e também da nossa região. Zé, eu tenho uma grande crítica contra a saúde da nossa região. E eu não canso de falar que nós estamos morrendo nos hospitais aqui. Porque quando chega uma emergência ou uma urgência e é muito grave, tinha que ser a vaga automática, né? Tirar automaticamente daqui e levar para um local melhor. Mas não é assim. As pessoas ficam nas camas, nos leitos, morrendo, esperando a vaga aparecer. Isso é um descaso público com Baixo Jequitinhonha. E nós estamos sofrendo com isso. E fora outras questões que eu escuto no dia a dia, das pessoas reclamando. E eu acho assim, gente, quando a gente se une e o povo tem que entender o seu poder não é só na hora do voto não, viu, querido, querida, tá? O seu poder é no dia a dia. Quando você trabalha e organiza para fazer as cobranças, para você ser atendido, porque você é um cidadão e cidadã com direitos, tá? Então, no próximo programa, a gente vai abordar esse assunto. Então, quem quiser, me procure aí durante a semana para a gente conversar. Manda mensagem, manda áudio, que a gente vai fazer um programa especial no nosso segundo programa aí, A Voz do Povo. Tá bom? Então, um abraço, quero agradecer o Zé Rolinha, deixa ele dar aí uma mensagem final.
1: Aí eu que queria agradecer, Robélia, igual eu falei no início, né? De estar participando do primeiro programa, né? Eu tenho certeza que esse programa vai ser um sucesso, esse programa vai ser realmente a voz do povo de Jequitinhonha, né? E agradecer, e falar pra você que eu estou à disposição, sempre que você precisar, tá? Nós estamos hoje na administração, né? Mandar uma

0: momento,
1: com certeza,
0: né?
1: Com certeza.
0: Porque a gente que é pai, a gente que é mãe, a gente sabe onde dói, né? Então eu gostaria de dar meu abraço nele, o meu abraço na Ana, nos filhos, né, do Fernandinho, na esposa, e que só Deus que conforta nesse momento. Não existe outra mágica, outra magia, e mesmo que o tempo passe, a saudade sempre volta, né? Mas o bom é que as lembranças boas vai tomando lugar, e a gente tem uma hora que a gente lembra e chora, mas vai ter uma hora que a gente vai lembrar e sorrir.
1: Mais força para a família.
0: Isso aí. Então um abraço a todos. Até terça-feira que vem. É a Voz do Povo.

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2: 12:33.
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6: 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Boa tarde, senhoras e senhores. Está entrando no ar mais uma edição do nosso Radar Santa Cruz, o nosso informativo dos vales. Aqui nós damos voz à população. Hoje é terça-feira, 12 de maio de 2026. Prazer, eu sou Gilberto Santos. São 12 horas mais 39 minutos. Ana Justina Ferreira Neri, 1814 a 1880, é conhecida como a primeira enfermeira do Brasil e a pioneira da enfermagem no país. Hoje, no Dia do Enfermeiro, trazemos uma reportagem para homenagear a categoria. Quem traz a reportagem para a gente é o repórter Alberto Ferreira. Com você, Alberto.
7: Ouvintes ligados na Santa Cruz, a nossa equipe de reportagem aqui no CEAI, ex Viva Vida, vamos conversar com o Jean no dia da enfermagem. Jean, eu gostaria que você falasse quantos profissionais nesta categoria estão atuando aqui e também explicasse aí quais são as diferenças de técnico de enfermagem e de enfermeiro, o que eles têm que fazer no dia a dia, como que é isso aí. Parabéns pelo dia de vocês.
8: Hoje a gente celebra, né, uma profissão essencial para a vida e para a saúde da população. A enfermagem vai muito além do cuidado técnico. Ela representa acolhimento, dedicação, empatia e compromisso diário com o próximo. Então, neste dia da enfermagem, é importante reconhecer o trabalho dos profissionais que estão presentes em todos os momentos, da prevenção ao tratamento, da recuperação ao conforto emocional dos pacientes e famílias. Então, enfermeiro e técnico, ele tem, né, apesar dessa aproximação da profissão, o enfermeiro é um profissional graduado em nível superior, onde ele tem, ele supervisiona, ele planeja e executa, além de supervisionar as atribuições do técnico de enfermagem. O técnico de enfermagem, né, é um profissional técnico que estuda habilidades técnicas de enfermagem, para que assim, né, possam trabalhar em harmonia, né, e o enfermeiro

0: tem essa função de supervisionar o trabalho do técnico. Então, nós, enfermeiros, a gente sempre treina o técnico de enfermagem, orienta, planeja as suas atividades e, dessa forma, a gente conduz o trabalho da enfermagem como um todo.
1: São cerca de quantos profissionais aqui, mais ou menos?
0: Aqui no CEAS são cerca de 25 profissionais, entre técnicos e enfermeiros. E dividido, né, por referências, né, por referências assistenciais. Ou seja, tem profissionais que trabalham na cardiologia, tem profissionais da endocrinologia, urologia, ginecologia, obstetrícia, pediatria, entre outros. Então, aqui a gente é subdividido, né, por funções em especialidades diferentes.
1: Olha, perguntar para você, o médico atende, o enfermeiro, ele atua como se fosse também um auxiliar do médico, né, fazendo a triagem, quando chega ali para o atendimento, até chegar à sala do médico, passa pelo enfermeiro, né?
0: É, com certeza, mas eu vou explicar aqui rapidamente, para todo mundo entender. A enfermagem, sim, tem um papel, né, de fazer essa triagem para o médico. Só que quem faz essa triagem é o técnico. Nós, enfermeiros, a gente faz a consulta de enfermagem. Então, o médico tem a consulta dele, só que também, né, nós realizamos essa consulta de enfermagem, onde a gente avalia a situação atual do paciente, sinais e sintomas, uso correto de medicação, orienta quanto aos cuidados adequados, orienta, né, sobre aferição de pressão, glicemia capilar, exames laboratoriais, né, exames específicos como ecocardiograma, teste ergométrico, enfim. A consulta de enfermagem também é de extrema importância para o paciente, já que ela está mais próxima ali no momento de entrada dele aqui na unidade.
1: Eu conversei com o enfermeiro Jean aqui no CEAI, reportagem Alberto Ferreira.
2: É o nosso Radar Santa Cruz, o nosso informativo dos vales, aqui informações relevantes, notícias, fatos recentes, é aqui no nosso Radar Santa Cruz. São 12 horas mais 43 minutos. Vamos falar de direitos, tirar suas dúvidas com ela, doutora Poliana Pereira, advogada atuante nos vales do Jequitinhon e Mucuri com os temas jurídicos. Boa tarde, doutora Poliana.
3: Boa tarde, Gilberto Santos. Boa tarde, ouvintes do Radar Santa Cruz. Como vocês estão? Espero que bem. Hoje a gente vai dar continuidade aí sobre a legislação trabalhista, né? Você sabe qual é o limite da jornada de trabalho? Quantas horas um trabalhador pode trabalhar por dia quando trabalha para outra pessoa, né? Não falo aí do trabalho para ele próprio. A legislação, ela estabelece que a jornada comum é de 8 horas diárias e 44 semanais. E tudo o que ultrapassa esse limite pode gerar direito ao pagamento de horas extras. E essas horas extras devem ser pagas com acréscimo, normalmente de pelo menos 50% sobre o valor da hora normal. Em domingos e feriados, esse valor pode ser ainda maior, dependendo da convenção coletiva da categoria. Mas não é só isso, o trabalhador também tem direito ao descanso durante a jornada. Quem trabalha mais de 6 horas por dia, por exemplo, deve ter intervalo para almoço e descanso de no mínimo 1 hora. E esse intervalo não é um favor da empresa, é uma obrigação legal. Outro ponto importante é o descanso semanal remunerado. Todo trabalhador tem direito a pelo menos 1 dia de descanso na semana, preferencialmente aos domingos. Infelizmente, muitos trabalhadores enfrentam jornadas exaustivas, excesso de cobrança e pressão para trabalhar, além do limite, sem receber corretamente. E atenção, ficar constantemente à disposição da empresa pelo celular, respondendo a mensagens fora do horário ou trabalhando em casa sem controle também pode gerar discussão sobre hora extra. A saúde física e mental do trabalhador também é protegida pela legislação. Excesso de jornada pode causar adoecimento, estresse, ansiedade e até acidente de trabalho. Por isso, conhecer os limites da jornada é essencial, porque trabalhar com dignidade também significa respeitar o tempo de descanso do trabalhador. Pois bem, por hoje nós ficamos por aqui. Amanhã nós estaremos de volta. Abraços, meu amigo Gilberto Santos. Abraço a todos os ouvintes do Radar Santa Cruz. Tenham uma tarde iluminada e até amanhã.
2: Abraços, doutora Poliana Pereira, ela que é advogada atuante nos vales do Jequitinhon e Mucuri, que volta amanhã com a gente aqui no Radar Santa Cruz. São 12 horas Mais 46 minutos a seguir aqui na número 1. Vem chegando o giro de notícias.
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2: Bem-vindo, bem-vinda. Voltei com o nosso Radar Santa Cruz, o nosso informativo dos vales. Aqui nós damos voz à população. Obrigado pelo prestígio e pela confiança de sempre. 12 horas mais 50 minutos. Antes de trazermos o giro de notícia, movimentamos o nosso correspondente direto da Assembleia Legislativa de Minas Gerais. Movimentamos o repórter Arleison Roberto. Alô, Arleison, abraços para você, uma ótima terça-feira.
14: Olá, Gilberto Santos, boa tarde para você, um abraço, uma ótima terça. Alô especial para o ouvinte ligado acompanhando o Radar Santa Cruz com as principais notícias do dia. Nessa terça-feira, a Assembleia Legislativa vem informando o seguinte.
15: Em Minas Gerais, é lei.
14: Para muitas mães, o diagnóstico de diabetes em um filho gera uma nova rotina de cuidados e atenção com a saúde da criança. Agora, Minas Gerais passa a adotar novas medidas de apoio a essas famílias, com ações de acolhimento, capacitação nas escolas e garantia de acesso a medicamentos e insumos. É o que prevê uma lei aprovada pela Assembleia e sancionada pelo Executivo. Quem tem detalhes é Luiz Felipe Balona.
16: A Lei 25.830 de 2026 amplia a Política Estadual de Prevenção e Atenção à Saúde da Pessoa com Diabetes. A norma tem origem em um projeto da deputada Maria Clara Marra, do PSDB. Entre as principais novidades está o incentivo a campanhas de conscientização sobre a doença e a divulgação do símbolo oficial do diabetes. A lei também garante apoio psicossocial e orientação a pais e responsáveis por crianças e adolescentes diagnosticados. O objetivo é fortalecer as redes de apoio e cuidar da saúde mental dos cuidadores. Outra mudança é a capacitação de professores e funcionários das escolas. Eles deverão estar preparados para identificar sinais de emergência, como hipoglicemia e hiperglicemia, e prestar assistência aos estudantes. A norma também prevê medidas para evitar o desabastecimento de medicamentos, insumos e equipamentos essenciais ao controle da doença. Além disso, o texto determina melhoria e divulgação de canais de denúncia para casos de falta desses itens. A lei ainda autoriza a criação de grupos de apoio e ações educativas para famílias, com foco na adaptação à rotina e na prevenção de complicações. O texto da Lei 25.830 de 2026 pode ser consultado no portal almg.gov.br.
15: Direito do Consumidor.
14: Este mês ocorre uma mobilização nacional que busca conscientizar a população sobre a educação financeira. A campanha reforça a importância do planejamento e orienta o cidadão para os riscos do superendividamento. Como alerta o coordenador do PROCON Assembleia, Marcelo Barbosa.
17: E nós sempre orientamos que as pessoas devem comprometer os seus orçamentos com dívida de no máximo 30 a 40%. E o que acontece no PROCON são pessoas que nos procuram aí com endividamento da ordem de 90%. E essas são as situações que têm chegado aos PROCONs de todo o país. São pessoas que não conseguem pagar suas dívidas, seus boletos, principalmente seus cartões de crédito e os seus empréstimos.
14: A entrevista completa do Marcelo Barbosa no almg.gov.br/rádio. Da Assembleia Legislativa em Belo Horizonte, repórter Arleison Roberto para o Radar Santa Cruz. Segue você, Gilberto.
2: Abraços, Arleison Roberto. Segue eu por aqui com o Radar Santa Cruz, o nosso noticiário dos vales. São 12 horas mais 54 minutos. Agora sim, chegando o giro de notícias.
18: Hoje é terça-feira, 12 de maio de 2026. Este é o Giro de Notícias. Eu sou o Norberto Notário e você acompanha os destaques do momento. O ministro Cássio Nunes Marques toma posse hoje da presidência do Tribunal Superior Eleitoral. André Mendonça será o vice. A cerimônia será na sede da Corte Eleitoral e contará com várias autoridades. Todos os ex-presidentes da República vivos foram convidados, entre eles Jair Bolsonaro e Fernando Collor, que cumprem prisão domiciliar. Presidente Luiz Inácio Lula da Silva participa hoje da cerimônia de lançamento do programa Brasil contra o Crime Organizado e do anúncio de medidas voltadas à segurança pública. O programa custará mais de 11 bilhões de reais e tem como foco a desarticulação das bases econômicas das facções. A oposição no Congresso articula retomar a chamada PEC da Anistia, que prevê perdão aos condenados pelos atos de 8 de janeiro. A movimentação ocorre após o ministro do STF, Alexandre de Moraes, suspender os efeitos da lei da dosimetria promulgada pelo Senado após a derrubada do veto do presidente Luiz Inácio Lula da Silva. Moraes justificou a decisão com ações que questionam a constitucionalidade da norma e que ainda serão analisadas pelo plenário do STF. Foi confirmada a primeira morte por hantavírus em Minas Gerais este ano. Um homem de 46 anos que teve contato com roedores em área rural. A Secretaria de Saúde informou que o caso brasileiro não tem relação com o surto no navio que chegou da Espanha no último domingo. Segundo a pasta, a cepa identificada no país não é transmitida de pessoa para pessoa. O presidente dos Estados Unidos, Donald Trump, viaja nesta terça para a China, onde encontrará o presidente Xi Jinping. O republicano deve chegar a Pequim amanhã e tem encontros previstos na quinta e na sexta. Será a primeira viagem dele à China desde 2017. Hoje tem Copa do Brasil, jogo de volta da quinta fase. O Cruzeiro recebe o Goiás em Belo Horizonte, o primeiro jogo foi 2-2. Fluminense encara em casa o Operário de Ponta Grossa. O jogo de ida ficaram no empate sem gols. O Inter, que venceu fora por 2-1 na primeira partida, enfrenta o Atlético, agora no Beira-Rio. O Giro de Notícias é uma produção da Agência Rádio Web. Produção e apresentação, Norberto Notari. Trabalhos técnicos, Mário Melo.
2: Trazemos a previsão do tempo.
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6: Terça-feira de tempo estável em quase todo o estado de Minas Gerais. A massa de ar frio que avança provoca queda na temperatura mínima, principalmente no Triângulo Mineiro e sul de Minas. Na faixa leste, o transporte de umidade de origem oceânica mantém uma maior quantidade de nuvens e possibilidade de chuvisco ou chuva fraca. Céu claro a parcialmente nublado com possibilidade de geada no sul-sudoeste. Céu parcialmente nublado com possibilidade de chuvisco ou chuva fraca no Jequitinhonha, Mucuri, Rio Doce e Zona da Mata. Demais regiões, céu claro a parcialmente nublado. BH terá uma terça de céu nublado a parcialmente nublado, com possibilidade de chuva isolada e declínio de temperatura do ar. Na capital mineira, a máxima deve marcar 25 graus. Dos estúdios da Rádio Itatiaia, em Belo Horizonte, para a Rede Itasate, repórter Aline Neves.
2: Agora em Jequitinhonha, Minas Gerais, são 12 horas mais 58 minutos. Ponto final no nosso Radar Santa Cruz, que estará de volta amanhã ao meio-dia e meia. Obrigado pelo prestígio e pela confiança de sempre. Continue comigo. Eu volto após os classificados com Conexão Santa Cruz e a sua participação ao vivo.
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Bom demais ter você com a gente aqui na número 1. Obrigado pelo prestígio e pela confiança de sempre. Está no ar o nosso Conexão Santa Cruz, hoje, terça-feira, 12 de maio de 2026. Hoje, Dia Internacional da Enfermagem e do Enfermeiro. A igreja celebra Santo Edberto e a lua é minguante. E aí, como vai? Tudo bem? Tudo jóia com você? Tudo legal por aí? É uma satisfação estar com você todas as tardes aqui pelas ondas da número 1. Vem comigo que você se dá bem. E aí, e você passou bem de ontem? Espero que sim. Eu, Gilberto Santos, eu tô bom que chega. 1h05. Bom demais ter você comigo. Já liberar o WhatsApp para você chegar junto até as 3. O meu WhatsApp é o 33-3741-1521. Nessa tarde gostosa de terça-feira, eu e você por aqui, na Mais Ouvida, começamos arrepiando com o som do The Police, na melhor e mais ouvida.

0: Bom demais, nossa tarde gostosa de terça-feira. Começamos arrepiando com o som do The Police. Bom demais ter você comigo na número 1. Agora 1:09.
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0: 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Bom demais ter você comigo. É a nossa Rua do Sucesso, a Rua do Sucesso, que tem um patrocínio do supermercado Pais e Filhos, onde você encontra ofertas imperdíveis todos os dias. 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Já trazemos ele, Alberto Ferreira, com a primeira Rua do Sucesso.
2: Gilberto Santos, boa tarde. Como é que é o seu nome?
3: Marcão.
2: Marcão, quem tá fazendo aniversário hoje?
3: É João do Taco.
2: Júnior do Taco?
3: Não, João do Taco.
2: Você quer mandar uma música pra ele?
3: É, uma música de Chitãozinho e Chororó. Aí qualquer um aí.
2: Corre aí. Beleza, valeu, viu?
3: Viu, vai com Deus.
2: Beleza.
3: Com Deus. Parabéns pra ele, né? Que merece.
2: Parabéns, muito. Parabéns pra ele. Muitos anos de vida, né?
3: Muitos anos de vida. E velocidade nas pernas.
2: Beleza. Tá aí, obrigado, viu? Ele falou comigo aqui, Gilberto, no oferecimento do supermercado Pais e Filhos, que agora tem coxinha, pastel, pão quente. 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
0: Santa Cruz FM, a rádio da nossa gente. Aqui ouvinte pede, a gente toca na número 1, Planeta Azul, pra você curtindo a melhor e mais ouvida, 1:12.

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2: Santa Cruz FM, gostosa de se ouvir, bom demais ter você comigo sempre, todas as tardes aqui na número 1. Hora certa, 1:21, 1:21, é a nossa Rua do Sucesso, a Rua do Sucesso que tem oferecimento do supermercado Pais e Filhos aqui de Jequitinhonha, onde você encontra ofertas imperdíveis todos os dias. 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Bem-vindo, Alberto Ferreira, com a última Rua do Sucesso.
3: Oi, Gilberto Santos, de volta. O nome da senhora?
4: Joanelina Nantuário.
3: Tá tudo bem com a senhora?
4: Graças a Deus.
3: É mamãe de quantos filhos?
4: 8.
3: 8 filhos. Tá, lembra os nomes?
4: Lembro.
3: Fala pra mim.
4: Raíssa, Isael, Jamile, Reine, Tainá, Jamile.
3: Ô, mãe, a música é qual, hein?
4: Amado Batista, Cor-de-Rosa.
3: Cor-de-Rosa.
4: Pra minha curtição e pra eles aqui no centro da cidade.
3: Tá, a vida Cor-de-Rosa. Tem que ser, né? Tá aí a mamãe falando comigo aqui, Gilberto, no mês das mães, e aí estilos calçados, né? 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
2: Beleza, Alberto Ferreira, bom descanso, ele que volta amanhã no Paradão Sertanejo, aqui ouvinte pede, a gente toca com todo carinho, o mais amado do Brasil, boa tarde pra você.

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2: 13:27.
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2: Santa Cruz FM, aqui o sucesso é você. Você está no programa Nota 10 do seu rádio. Seguimos juntos até às 15h. Vem comigo que você se dá bem. 1h31, tem ouvinte com a gente, curtindo, ligadinhos na número 1. Boa tarde, Potência. Alana, tá ligadinha?
3: Oi, Gilberto Santos. Boa tarde, tudo bem? Aqui é a Alana. Eu gostaria que você passasse a música de Sem Pareia. O nome da música é Saudades da Minha Terra. Eu ofereço.

0: 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Nesse bloco você ouviu primeiro Jota Quest, depois Martini na número 1. Obrigado pelo prestígio. 1:42.
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3: 13 horas e 45 minutos.

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1: Santa Cruz FM, sua rádio, sua música, onde quer que você esteja, você está muito bem sintonizado. Hora certa, 1:49. Tem ouvinte com a gente na melhor e mais ouvida. Iago tá na sintonia, tá curtindo. Boa tarde, Potência.
9: Boa tarde, Roberto Santos. Aqui é Iago do Bairro Alvorada. Eu queria uma música de Chico Rei Paraná, Amor Rebelde, pra você e pra todos os ouvintes da Santa Cruz. Tô na escuta aqui, viu?
1: Valeu, Iago. A turma bonita lá de Monte Formoso estão na sintonia. Sandro de Monte Formoso tá ligado. Alô pra turma bonita aí na comunidade Jacobina. Sua pra Edmar, seu pai Valmir, sua mãe Edmar, seu pai Valmir, seu irmão Leandro, todos na comunidade Jacobina em Monte Formoso, curtindo a número 1. Paz e bem para todos aí. Onde quer que você esteja, você está muito bem sintonizado. 1:50 na número 1.

0: Santa Cruz FM, por aqui o sucesso não para, Chico Rei Paraná e Alexandre Pires, você está na número 1, na voz dos vales.
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0: processo de retirada e repatriação dos passageiros do cruzeiro atingido por um surto de hantavírus entrou na fase final nesta segunda-feira na ilha espanhola de Tenerife. A embarcação que seguia da Argentina em direção a Cabo Verde registrou casos de hantavírus a bordo e já teve 3 mortes confirmadas pela doença. 94 passageiros e tripulantes de 19 países já deixaram o navio em voos organizados pelas autoridades espanholas. Segundo a OMS, a maioria dos ocupantes segue sem sintomas, mas todos foram classificados como contatos de alto risco e devem cumprir quarentena ao chegar aos países de destino. 2 passageiros repatriados, um americano e uma francesa, testaram positivo para hantavírus após o desembarque. O vírus raro é geralmente transmitido pelo contato com urina, fezes ou saliva de roedores silvestres infectados. No Brasil, Minas Gerais confirmou a primeira morte por hantavírus no estado este ano. A vítima é um homem de 46 anos, morador de Carmo do Paranaíba, que teve contato com roedores em uma área rural. Já o Paraná confirmou 2 casos da doença e mantém outros 11 sob investigação. As secretarias estaduais de saúde reforçaram que os casos brasileiros não têm relação com o surto registrado no navio. Segundo as autoridades, a cepa identificada no país é silvestre e não apresenta transmissão de pessoa para pessoa. Agência Rádio Web, produção e reportagem, Cassie Balog.
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0: Santa Cruz FM, aqui o sucesso é você. Bom demais ter você comigo. Vem comigo que você se dá bem na número 1. São 2:06, teu ouvinte com a gente, Preta do Convém tá ligadinha, boa tarde, Potência.
1: Ô Gilberto Santos, boa tarde, que é a Preta aqui do Convém. Gostaria de ouvir uma música com o Leonardo, você está fazendo aniversário, e mandar hoje especialmente pra Eva Batista, que na comunidade Diamantina, que tá aniversariando hoje.
0: Sim,
1: e também pro Tyson, né, que tá aniversariando hoje. Duas pessoas que eu gosto demais, admiro demais, respeito demais. Desejando pra eles muita saúde. Deus possa abençoar eles.
0: Valeu, Preta do Convém. Parabéns, Tyson. Felicidades. Tem mais ouvinte com a gente lá de Taubim, tá na sintonia. Boa tarde, Potência.
2: Oi. Boa tarde. Que é Jean Chalubi, da cidade de Taubim. Deixa eu mandar um alôzão aí pra minha prima Miriam, o esposo dela, o Roberto, pra Jane, Zé Maria, nossa inesquecível Isabel, né, que nos deixou, e toda a galera massa aí, os colegas de futebol aí de Jequitinhonha, tá beleza? Toca uma música legal pra gente. Nós estamos aqui em Taubim curtindo a Santa Cruz.
0: Ó, que bacana.
2: A melhor do Vale.
0: Valeu.
2: Um abraço.
0: Valeu, um abraço. Turma bonita lá de Taubim, na sintonia da melhor e mais ouvida voz dos vales. Hoje é o seu aniversário. Aqui o ouvinte pede, a gente toca na número 1. São 2:07. Boa tarde, com alegria.

0: Santa Cruz FM, o romantismo no ar, Leandro e Leonardo e Elton John na número 1. Luz Marina Souto tá curtindo o programa, obrigado pelo prestígio, Luz Marina. Hora certa são 2:15.
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0: Santa Cruz FM, sua rádio, sua música, 55 anos de sucesso, história, música, fé e missão. São 2:19, tem ouvinte com a gente, João Moreira, lá de Felisburgo, tá na sintonia. Boa tarde, Potência.
9: Ô, meu caro Gilberto Santos, boa tarde, aqui é o João Moreira do Rancho Flor do Campo, aqui em Felisburgo. Eu gostaria de ouvirmos aquela musiquinha linda do Banda de Pai e Corda.
0: Oferece pra quem?
9: É, a música é Flor d'Água.
0: Flor d'Água, isso mesmo.
9: Obrigado, eu quero oferecer pra todos vocês aí da rádio.
0: Obrigado.
9: Pra todos aqui em Felisburgo e todos que estiverem na escuta. que gostarem da música. Um abraço.
0: Valeu, João Moreira, de Felisburgo. 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
1: 14:29.
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7: Santa Cruz FM, aqui o sucesso é você. Excelente tarde, onde quer que você esteja, na sintonia da melhor e mais ouvida. São 2:35, tem músicas para todos os gostos. Agora tem Saudades, Recordações, Sandra de Sá, Retratos e Canções. Boa tarde.

0: Santa Cruz FM, a rádio da nossa gente. Nesse bloco você ouviu primeiro Legião Urbana, Sandra de Sá e Vinícius Cantuária, Só Você. Boa tarde, boa tarde. São 2h45.
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Santa Cruz FM, aqui o sucesso é você, são 2h50, tá quase finalizando o programa, dá tempo a gente ouvir duas trilhas lindíssimas, Saudades, Recordações. A primeira vamos ouvir com Claude House, depois tem Bon Jovi. 2h50, boa tarde pra você.

0: Santa Cruz FM, cada vez mais perto de você, o romantismo no ar. Bom dia, finalizando muito bem o nosso Conexão Santa Cruz, que volta amanhã com sua participação. Sou grato pela sua interação, pela grande audiência. Amanhã tem muito mais para você, grato mesmo. Bem, gente, hein? São 2h55, amanhã tem muito mais para você. Eu estou indo embora, mas volto amanhã, já tem... Nós vamos... A Casa da Mãe Aparecida para a consagração de hoje. Abraços para geral, até amanhã. Fiquem todos com Deus e até amanhã.
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consagração de hoje, nós oferecemos de forma especial a aniversariante do dia de hoje, em especial em Jequitinhonha, Rosimeire Pinheiro, na Avenida Brasil. Parabéns, feliz aniversário, são os votos de toda a família Rádio Santa Cruz. Amigos que renovaram no nosso clube de amigos: Raildo Dutra Pereira, Ana Ilza Furini, Ana Rosa Oliveira Almeida e Cristiano Chaves Santana. O nosso muito obrigado, você que ajudou a Rádio Santa Cruz no dia de hoje, e você que ainda não faz parte do nosso clube de amigos, eu convido você a fazer parte, venha fazer parte do nosso clube de amigos. Os devotos de Nossa Senhora Aparecida estão sintonizados pela fé através da Mais Ouvida. Nosso ouvinte, que é devota Nossa Senhora Aparecida, é Elzane, tá ligadinha, tá na sintonia. Ela pede intenção da consagração para ela, para toda a sua família e todos que estão na sintonia. Ninha do bairro Vaticano, ela pede intenção da consagração para ela, para toda a sua família e todos os funcionários da Rádio Santa Cruz. Maria da Conceição da Lua Bonita pede intenção da consagração para ela, para toda a sua família e todos os seus amigos. Luciene Pereira, do assentamento Brejão, pede intenção da consagração para ela e também para toda a sua família. Deus abençoe cada um de vocês que estão sintonizados na melhor e mais ouvida. A consagração de hoje nós oferecemos aos enfermos do Hospital São Miguel de Jequitinhonha, aos idosos da Vila Santana de Jequitinhonha, às crianças do Instituto de Jequitinhonha. Dedicamos também a consagração de hoje aos irmãos detentos privados de liberdade, aos enfermos do Hospital Municipal Antônia Grapiúna, lá em Joaíma, aos idosos da Casa de Repouso em Joaíma, no asilo. Também oferecemos a consagração de hoje aos enfermos do Hospital Apromife de Felisburgo, aos idosos da Casa de Repouso em Felisburgo. De forma especial, dedicamos aos enfermos do Hospital São Vicente de Paulo em Águas Formosas e aos enfermos do Hospital Deraldo Guimarães em Almenara. Vamos ao Santuário da Mãe Aparecida para a consagração de hoje.

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0: Irmãos e irmãs presentes aqui na Basílica, na Capela do Santíssimo Sacramento, louvado seja nosso Senhor Jesus Cristo.
1: Para sempre seja louvado.
0: Bem-vindos, bem-vindas de diversos lugares do nosso Brasil para hoje se fazer romeiro aqui no Santuário Nacional. Que você se encontre, seja abençoado, abençoada pela nossa querida Mãe Aparecida, e voltem para sua casa revestidos de bênção, ungidos, ungidas pelo Espírito Santo. Quero acolher você que está lá em casa também, rezando conosco, através do portal A12.com, através da Rádio Aparecida e muitas outras emissoras de rádio. Olha, tem gente rezando através da Rádio América de Uberlândia, Minas Gerais, Rádio Alvorada de Londrina, no Paraná, Rádio Interativa de São José do Rio Preto, São Paulo, Rádio Brotas de Piraí do Sul, no Paraná. Tantas emissoras rezando conosco, a todos proprietários, funcionários, ouvintes dessas emissoras, nosso carinho, nosso abraço, diretamente do santuário. Irmãos e irmãs, vamos começar saudando a Santíssima Trindade, em nome do Pai, do Filho e do Espírito Santo.
1: Amém.
0: Nós estamos no tempo da Páscoa, vivendo a sexta semana do tempo da Páscoa. Logo iremos celebrar a solenidade de Pentecostes. Então nós rezemos assim: Rainha do céu, alegrai-vos.
1: Aleluia.
0: Aleluia. Isso, diga com firmeza. Porque aquele que merecesse trazer em vosso puríssimo seio,
1: aleluia,
0: ressuscitou, como disse,
1: aleluia,
0: rogai a Deus por nós,
1: aleluia,
0: exultai e alegrai-vos, ó Virgem Maria,
1: aleluia,
0: porque o Senhor ressuscitou verdadeiramente,
1: aleluia.
0: Oremos. Ó Deus, que vos dignastes alegrar o mundo com a ressurreição de vosso Filho, Jesus Cristo, Senhor nosso, concedei-nos, vô-lo suplicamos, que por sua mãe, a Virgem Maria, alcancemos as alegrias da vida eterna, pelo mesmo Cristo, Senhor nosso.
1: Amém.
0: Ó irmãos e irmãs, cada dia da consagração, nós escolhemos um versículo, dois, um trechinho da palavra de Deus para a gente fazer uma breve, uma curta meditação. Hoje eu escolhi um trechinho, dois versículos da carta de São Paulo aos Efésios, capítulo 5, versículo 18b, 19, que diz assim: 18b. Sede cheios do Espírito Santo. Olha que bonito. Ao desejo de São Paulo. Sede cheios do Espírito Santo. Recitai entre vós salmos, hinos e cânticos espirituais, cantando e louvando o Senhor de todo o coração. Sempre e por tudo rendei graças a Deus Pai, em nome de nosso Senhor Jesus Cristo. Palavra do Senhor.
1: Graças a Deus.
0: Oh, irmãos e irmãs, podem sentar. Olha que orientação bonita que São Paulo faz na cidade de Éfeso. O povo da cidade de Éfeso. Primeiro, ao desejo dele, que é o desejo que eu quero desejar para vocês que estão aqui na Basílica. O desejo que quero desejar para você que está rezando conosco, esse primeiro desejo de São Paulo, apóstolo, ao povo de Éfeso: sede cheios do Espírito Santo. Quem é cheio do Espírito Santo tem a sabedoria das coisas do céu. Tem a sabedoria das coisas de Deus. Quem é cheio do Espírito Santo tem um desejo profundo de viver a santidade. Quem é cheio do Espírito Santo tem uma profunda intimidade com o Pai, com Deus. Quem é cheio do Espírito Santo tem uma profunda sintonia com a palavra de Deus, com Jesus, que é o Verbo encarnado, a palavra de Deus. Quem é cheio do Espírito Santo, irmãos e irmãs, tem gosto, gosta das coisas de Deus. A pessoa que é cheia do Espírito Santo, ela é comprometida com o reino de Deus. É. Quem é cheio do Espírito Santo é cheio do amor de Deus, porque o Espírito Santo é que enche o nosso coração do amor de Deus. Por isso, a pessoa que é cheia do Espírito Santo, ela é solidária com a pessoa, com os outros. A pessoa que é cheia do Espírito Santo nunca vai ser uma pessoa acomodada, nunca. Nunca vai ser uma pessoa satisfeita. Ah, tá bom. Se der, tá bom. Se não der, tá do mesmo tamanho. Não. Quem é cheio do Espírito Santo tem sede do saber, está sempre buscando. Agora, uma coisa bonita, gente, escuta essa que eu vou dizer agora. Quem é cheio do Espírito Santo é perseverante na sua fé, na sua luta. Quem é cheio do Espírito Santo não desiste por qualquer coisa, não. Sobretudo se for buscando o reino de Deus. Não, eu vou na missa, mas é longe. E daí? Eu vou na... Ele luta, ele busca. Quem é cheio do Espírito Santo é uma pessoa insatisfeita do mundo, mas satisfeita de Deus. Então, São Paulo começa dizendo ao povo de Éfeso: sede cheio do Espírito Santo. O segundo conselho que São Paulo dá é um conselho para a pessoa buscar. Olha o que ele fala: recitai entre vós salmos, hinos e cânticos espirituais. Então, seja uma pessoa que se comunica com Deus, uma pessoa que reza, uma pessoa que participa da comunidade, uma pessoa que tira tempo para Deus. Tem gente que fala assim: ah, eu não tenho tempo para ir na missa, eu não tenho tempo para rezar o terço, eu não tenho. É porque ela não tem a força do Espírito Santo. Quando a pessoa diz que não tem tempo para Deus, é porque tem outras coisas mais importantes que Deus na vida dela. Quando Deus é importante em nossa vida, meu querido, a gente tem tempo, a gente dá um tempo, a gente arruma tempo, a gente cria tempo. A gente faz renúncia de alguma coisa boa, até boa, que a gente gosta, por causa de Jesus. É. A pessoa que é cheia do Espírito Santo, a pessoa que reza, que busca, ela não se cansa de falar com Deus. Quando não tem, aí ela se cansa. Qualquer oração que se espiche um pouquinho, missa que não reza, hein? Que não acaba. Ou reza que não acaba, porque ela não está buscando o sabor das coisas de Deus. Ela está cumprindo a obrigação. Ah, a igreja manda eu ir na missa, eu vou cumprir minha obrigação. E até vou lá assistir missa. Nem vai participar, vai assistir. Então, essa pessoa, ela se cansa das coisas de Deus. As coisas de Deus incomodam, incomoda. Inclusive, as pessoas que são de Deus incomoda aquele que não tem de vida vazia. Por que que você tem que rezar tanto? Por que que você tem que... É, às vezes até dentro da própria família, até dentro da própria casa. E São Paulo está dizendo: recitai entre vós salmos, hinos e cânticos espirituais, cantando e louvando o Senhor de todo o coração. E agora, sempre e por tudo, rendei graças a Deus. Seja uma pessoa agradecida, tenha gratidão no seu coração. Às vezes, irmão, a gente sabe pedir e pede constantemente, às vezes a gente não sabe agradecer. Vamos pedir que essa orientação de São Paulo, nesse mês de maio, que a gente busque a força do Espírito Santo, que a gente busque na oração nos alimentar pela oração. Oração na nossa família, na nossa casa. Existe um provérbio bonito que diz assim: família que reza unida. Vamos de novo, quem sabe diga forte: família que reza unida vive unida e permanece unida, viu gente? Família que não reza, briga. Família que reza, briga também. Briga também. Só que a diferença, quem não reza, um vira a cara para outro, para cá, ficam inimigos. Quem reza, não. Na hora que passa a raiva, como a gente fala, bem, desculpa, eu estava nervoso, eu também estava nervosa, eu falei demais, você me desculpe, eu te desculpo. Pronto. A oração dá força de Deus para a gente ter a paz dentro de casa. Oh, coisa linda, coisa bela é a gente rezar. Que Nossa Senhora, que foi amiga de Deus, nos ensine a ser amigos de Deus. Fiquemos em pé. Irmão, vou dar a bênção da água. Você trouxe a água segura. Se você não trouxe, prepara aí na sua casa, vamos abençoar assim. Oremos. Deus eterno e todo-poderoso, quiseste que pela água, fonte de vida e princípio de purificação, as nossas almas fossem purificadas e recebessem o prêmio da vida eterna. Abençoai esta água para que nos proteja. Renovai em nós a fonte de vida e de vossa graça, a fim de que nos livre de todos os males e possamos nos aproximar de vós com o coração puro e receber a vossa salvação, e que ela recorde a água do nosso batismo como fonte que jorra para a vida eterna. Nós vos pedimos, Pai, por Jesus Cristo, vosso Filho, na unidade do Espírito Santo.
1: Amém.
0: Amém. E agora você estende as suas mãos, vamos nos consagrar a Nossa Senhora, rezando. Ó Maria Santíssima, pelos méritos de nosso Senhor Jesus Cristo, em vossa querida imagem de Aparecida, espalhais inúmeros benefícios sobre todo o Brasil. Eu, embora indigno de pertencer ao número de vossos filhos e filhas, mas cheio do desejo de participar dos benefícios de vossa misericórdia, prostrado a vossos pés, consagro-vos o meu entendimento, para que sempre pense no amor que mereceis. Consagro-vos a minha língua, para que sempre vos louve e propague a vossa devoção. Consagro-vos o meu coração, para que depois de Deus vos ame sobre todas as coisas. Recebei-me, ó Rainha incomparável, vós que o Cristo crucificado deu-nos por mãe, no ditoso número de vossos filhos e filhas. Acolhei-me debaixo de vossa proteção. Socorrei-me em todas as minhas necessidades espirituais e temporais, sobretudo na hora da minha morte. Abençoai-me, ó celestial cooperadora, e com vossa poderosa intercessão, fortalecei-me em minha fraqueza, a fim de que, servindo-vos fielmente nesta vida, possa louvar-vos, amar-vos e dar-vos graças no céu, por toda a eternidade. Assim.

0: Senhor esteja convosco.
1: Ele está no meio de nós.
0: Por intercessão de Nossa Senhora Aparecida, Rainha Padroeira do Brasil, derrame sobre nós, a nossa família, nossa casa, o nosso Brasil, a bênção de Deus Todo-Poderoso, Pai, Filho e Espírito Santo.
1: Amém.
0: Irmãos e irmãs, fiquemos em paz, que o Senhor nos abençoe.
1: Graças a Deus.
0: Uma salva de palmas a Nossa Senhora, com carinho, com fé. Viva Senhora Aparecida! Viva a Padroeira do Brasil! Viva Cristo! Obrigado você que rezou aqui, obrigado você que rezou lá em casa, através do A12, das emissoras de rádio. Grande abraço a todos. Cantemos o cântico final e em seguida as bênçãos dos objetos de fé e devoção. Obrigado, Edmar. Que Deus

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Muito bem, boa tarde para você acompanhando a programação da 105,7 FM Santa Cruz. N Souza no seu rádio trazendo para você A Tarde é Nossa. Agora 3:26. Para você não perder o seu compromisso na nossa sintonia, obrigada pelo carinho da sua audiência. Onde quer que esteja nos acompanhando, em Jequitinhonha, nas cidades vizinhas, nas comunidades rurais, em outro estado ou em outro país. Muito obrigada pelo carinho da sua audiência. Nessa tarde, em Jequitinhonha, céu parcialmente nublado, algumas gotinhas de chuva pelo caminho, viu, quando eu chegava. 29 graus de temperatura nesse momento. Nesse dia da enfermagem, dia 12 de maio de 2026, terça-feira.

Também é Dia Nacional da Conscientização e Enfrentamento à Fibromialgia. Dia da Mulher na Matemática. A você, aniversariante de hoje, saúde, sucesso, felicidades mil, longevidade para você. Um abraço todo especial pro querido Tyson Ribeiro, completando mais um ano de vida nesse 12 de maio de 2026. Por aqui, muitas mensagens, muitas homenagens. Obrigada pelo carinho de vocês, viu? Em nome do Tyson, eu agradeço aqui.

que esteja nos ouvindo agora, aumente o volume do rádio. A tarde mais gostosa do seu rádio está começando. Vamos ao som do Skank, Garota Nacional. Participe! 3741-1521 é o nome do sucesso. O telefone já está liberado para sua participação. Vamos juntos?

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4: Eni Souza, boa tarde. Ô Zé de Gora, tudo bem com o senhor?
5: Tudo bem.
4: Obrigado pelo convite, estive lá na casa do senhor, foi um festão arrumado.
5: Obrigado, viu, pelo qual vocês foram, eu não pude receber vocês muito bem lá, que eu estava muito preocupado com os cavaleiros lá, mas...
4: No próximo aniversário do senhor, eu vou levar a Eni Souza para cantar lá pro senhor.
5: Se Deus quiser.
4: Pois é, é pro senhor e todo o pessoal bonito lá do Campo Novo, qual é a música?
5: É Panela Velha.
4: Com Sérgio Reis.
5: Sérgio Reis.
4: Pra todo mundo lá do Campo Novo.
5: Meus amigos, porque lá tem uns que nem amigos, não. Meus amigos.
4: Pros inimigos não precisa.
5: Inimigos não. É meus amigos e amigas.
4: Pois é, obrigado.
6: É isso, meu filho, calma.
5: De nada.
4: Obrigado. Deixa o Alberto Ferreira.
5: Eu não tenho amizade com ninguém, não.
4: Mas pois é, não pode não. 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
7: Diretamente da Rua do Sucesso, com a primeira participação, Sérgio Reis canta pra gente Panela Velha, 3:35.

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6: 15h43.
7: Alberto Ferreira. N Souza, estamos de volta com a Rua do Sucesso. Nicinha do Artesanato, tá tudo bem contigo?
8: Tudo bem, Alberto.
7: A senhora é irmã de Dona Nega, né?
8: Sim.
7: Aquela que eu não sei se sobra ou se falta um parafuso, né?
8: É, eu acho que ela foi embora procurar ele.
7: É, ela falou que encontrou um parafuso que era meu. Eu falei, não.

0: se enganou, é da senhora é mesmo.
1: É desse jeito.
0: Você não sobe nem volta.
1: Não.
0: Ah, pois é. Então já que você tá com uma memória boa, pede uma música.
1: Eu quero ouvir com KLB.
0: Se ela não está aqui.
2: Você tá doido. 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
0: Pois é. E dedica pra quem, Nicinha?
1: É pra todas as mães, né? Pra meu irmão Marcos, que está aniversariando hoje. Não foi ontem.
0: Foi ontem.
1: É, aniversariou ontem. Pra Lorena, Emiliane e Theo. Pra Lu e Déia, do Dona Santa, no bairro Alvorada. Pra meu esposo Mauro. Pra você, pra N. Souza, Tyson, Gilberto, todos da Rádio Santa Cruz.
0: Obrigado. N. Souza, dá uma... Beleza, mais alguma coisa?
1: Eu que agradeço a vocês.
0: Ah, beleza. N. Souza, só dá uma passadinha na Estilos Calçados. 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
3: Mais uma participação na Rua do Sucesso, agora 3h45. KLB canta pra gente, ela não está aqui. O Alberto.
4: Ah, difícil.
3: Eu espero que o rádio de Nenga esteja ligado essa hora pra ela ouvir você falar isso, viu?

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12: Eni Souza tem mais uma participação aqui. O nome da senhora?
13: É Rita.
12: Ô, Rita, tá tudo bem?
13: Tudo bem, graças a Deus.
12: Quer aquela música da Rita? Não, né?
13: Não.
12: Qual é a música, então?
13: É Filhos da Fé, com Samuel Batista.
12: Ah, e dedica pra quem, amiga?
13: Pra toda a minha família e pra todos os feirantes aqui da feira.
12: Ah, beleza. Tá aí, então, Eni Souza, ela pedindo uma música bonita aqui na programação, com o oferecimento do supermercado dos Pais e Filhos, que agora tem o pão quente a partir das 7 da manhã, coxinha, pra você fazer aquele lanche, né? 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
14: Muito bem, Alberto, obrigada pelas informações. Pra finalizar bem a Rua do Sucesso de hoje, Samuel Batista canta pra gente, Filho da Fé.

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12: 16 horas e 9 minutos.

0: 4h14. Você ouviu Zezé de Camargo e Luciano.
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0: Chegando o embaixador cantando retrovisor pra gente.

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2: Chegando mais sucesso, agora com roupa nova, linda demais. Essa quem participou pedindo foi Tia Bá, na produção das delícias, os quitutes caseiros. Boa tarde, aquele abraço. Desculpa a demora, viu? Tô medicada.

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2: Boa tarde, Eni Souza. Aqui é Iago Baia Alvorada. Eu queria uma música de Osnir Alves, Olhar, para você e para todos os ouvintes da Santa Cruz. Só na escuta aqui, viu?
3: Ótima tarde para você, Iago. Obrigada pela participação. Osnir Alves canta pra gente Seu Olhar. 4:22.

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1: 16 horas e 29 minutos.

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1: 16:30.
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Muito bem, tá chegando o momento mais esperado do A Tarde é Nossa. A gente quer agradecer aqui a todos os amigos que renovaram com o nosso clube de amigos, todos os contribuintes do nosso clube, né? As pessoas que não deixam essa tradição passar em branco. Todos os dias aqui recebemos as contribuições carinhosas, generosas desses amigos, né? Que fortalecem, também dos nossos representantes que estão sempre fazendo de tudo pela nossa Rádio Santa Cruz. E a gente só quer agradecer, o nosso coração se enche de alegria em celebrar o aniversário dos nossos queridos membros do Clube de Amigos. Saibam que é um privilégio ter vocês conosco, acompanhando, apoiando, fazendo parte dessa grande família. Em nome da equipe Santa Cruz, agradecemos aqui Raildo Dutra Pereira, Ana Ilza Furini, Ana Rosa Oliveira Almeida, Cristiano Chaves Santana por renovarem conosco. Também Rosimeire Pinheiro na Avenida Brasil, completando mais um ano de vida. Parabéns para você, querida. Também um parabéns todo especial para o querido Tyson Ribeiro. Os aniversariantes desse dia. Um abraço para Eva Batista, também completando mais um ano de vida.

esse novo ciclo seja repleto de saúde, alegria, conquistas, muitos momentos especiais. Não se esqueçam da importância de cada segundo que a vida tem. Talvez a gente procure numa próxima fase uma prosperidade sólida, uma prosperidade palpável. E se esquece de apreciar os pequenos momentos com as pessoas que realmente são importantes na nossa vida. Pequenos instantes que acontecem e que às vezes nos atravessam, passam por nossos dedos sem que a gente nem valorize. Então, nosso conselho nesse dia é que vocês aproveitem muito cada momento, sonhem, celebrem, curtam, mas sobretudo valorizem e agradeçam o dom da vida. O tempo é o jardineiro mais paciente que existe. Respeite-o. Não apresse o rio, ele sabe onde vai. E no final de tudo, tudo aquilo que for real, que for verdadeiro e que for para ser seu e do seu merecimento, vai te encontrar. Sucesso para você, viu? De onde quer que esteja me ouvindo, completando mais um ano de vida, aquele abraço carinhoso, beijo no seu coração, energias positivas, vibrações melhores possíveis. E no seu rádio, Jorge Mateus, a hora é agora.

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1: 5:01 em Belo Horizonte, 23 graus na Itatiaia, umidade relativa do ar 68%. Vamos mais uma vez ao anel rodoviário. Grave acidente na tarde de hoje. Alice Brito tem mais informações. Alice.
2: Ao menos 16 caminhões guincho estão neste momento no anel rodoviário após o trevo do Betânia e da área de escape no sentido Vitória. A força-tarefa retira os 13 veículos envolvidos na colisão que ocorreu mais cedo. O que se sabe até então é que uma carreta perdeu os freios e saiu arrastando os outros veículos pela pista. A expectativa, conforme a Polícia Militar Rodoviária, é de que o trânsito, que está completamente interditado no anel, seja parcialmente liberado em até 2 horas. Enquanto a região está interditada, as linhas de ônibus que trafegam pelo trecho operam com os seguintes desvios. As linhas 3029, 6350, 8151 e S10, o desvio ocorre pela via 210. As linhas 338, 3050, 3055 e 3150, os desvios ocorrem pelos bairros Betânia e Buritis. Repórter Alice Brito.
1: Agora o destaque de polícia, Amanda Antunes.
3: Polícia Civil conclui inquérito que investigou a morte de traficante no bairro Jardim Canadá, em Nova Lima. E 2 comerciantes acabam presos por envolvimento no assassinato. Um dos investigados seria o mandante do crime e o outro, conforme as investigações, teria atraído a vítima para uma espeteria, armando a emboscada. Conforme a polícia, os envolvidos no assassinato também têm envolvimento com o tráfico de drogas. O mandante do crime, dono de uma oficina mecânica, já era investigado pela polícia por lavagem de dinheiro. O irmão dele, apontado pela polícia como executor do crime, está preso. Um segundo executor é considerado foragido da justiça. Todos os detalhes no Itatiaia Patrulha. Repórter Amanda Antunes.
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5: O governo brasileiro afirmou agora há pouco ter recebido com surpresa a decisão da União Europeia de retirar o Brasil da lista de países autorizados a exportar carnes e produtos de origem animal para o bloco europeu. Em nota conjunta, os ministérios da Agricultura, do Comércio Exterior e das Relações Exteriores disseram que vão tentar reverter a decisão. Segundo o governo, o Brasil vai adotar todas as medidas necessárias para voltar à lista de países autorizados e garantir a continuidade das exportações para o mercado europeu. O comunicado destaca que o Brasil exporta produtos de origem animal para a União Europeia há cerca de 40 anos. A nova lista foi divulgada hoje, mas ainda precisa ser publicada oficialmente no Diário da União Europeia para começar a valer. O governo brasileiro também informou que o chefe da delegação do Brasil junto à União Europeia terá uma reunião nesta quarta-feira com autoridades sanitárias europeias para discutir o tema. De Brasília, João Rosa.
6: A Defesa Civil diz que vai calcular o prejuízo das famílias vítimas da explosão em São Paulo para que elas sejam ressarcidas. O diretor de comunicação do órgão, o tenente Maxwell Souza, afirmou que as concessionárias já sinalizaram que vão ressarcir as famílias e os bens destruídos. O trabalho agora, segundo ele, é de vistoria, avaliação de danos e contabilização de prejuízos. A explosão aconteceu ontem em uma obra da Sabesp que confirmou que perfurou uma tubulação da Congás na região do Jaguaré, na zona oeste da capital paulista. Uma pessoa morreu e outras 3 ficaram feridas. Mais de 40 imóveis foram danificados. De São Paulo, repórter Mardélio Couto.
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6: 17:08.
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8: Começamos a nossa rádio viagem de hoje pelo túnel do tempo na voz de Celine Dion, A New Day Has Come, lá do ano de 2002.

Você ouviu Cyndi Lauper, Time After Time, chegando para finalizar bem esse módulo. Marcos Sabino, Reluz, essa para Luz Marina Souto. E para a linda Lucimeire Pinheiro, aniversariante de hoje.

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8: Dezessete horas e 26 minutos.

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6: 17:30.
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6: 17:34.
12: De volta na tarde mais gostosa do seu rádio, ao som de Anitta, Veneno.

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2: 17 horas e 45 minutos.

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9: Sete horas e 51 minutos.
10: Pra finalizar bem, eu tô trazendo o som do rei. Michael Jackson canta pra gente Billie Jean. Em comemoração aí aos 44 anos do álbum Thriller. É. Lá em 1982, ele lançava o Thriller, o álbum que mudaria para sempre a história da música pop. Com produção de Quincy Jones e faixas icônicas como Beat It, Billie Jean e a própria Thriller, o disco quebrou as barreiras e se tornou um fenômeno cultural no mundo inteiro.

0: assim que eu me despeço de você no A Tarde é Nossa de hoje. Agradeço o carinho da sua audiência, sua companhia, sua participação. Na sequência tem o Alerta 105, logo após o Santo Terço. E hoje temos a transmissão da Santa Missa Radiofônica diretamente da Matriz de São Miguel e Almas. Até nosso próximo encontro, se Deus assim permitir. E me inclua em suas orações, por favor.
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3: Faltando 4 minutos para 6 horas, 22 graus na Itatiaia, umidade relativa do ar 74%, direto com a informação do trânsito.
4: Será liberado em instantes o trânsito no anel rodoviário em direção à Vitória. Como Itatiaia acompanha, o motorista de uma carreta perdeu o controle do veículo e atingiu 9 carros, 4 carretas e uma van na altura do bairro Betânia. Um homem de 43 anos e uma mulher de 29 ficaram levemente feridos e foram encaminhados para hospitais da região. O trânsito segue caótico para quem vai nessa direção, com reflexos desde a BR-040 em Nova Lima. O motorista ainda tem opção melhor pela via marginal da pista ou acessão do bairro Buritis. Da Central de Trânsito Itatiaia MIV, Vitor Brandão.
3: Vamos agora a São Paulo.
5: Alerta neste momento na região oeste da capital paulista, na região do Jaguaré, onde aconteceu uma explosão ontem que matou uma pessoa e deixou outras 3 feridas. Um cheiro forte de gás provocou agora uma ordem da Polícia Militar para que as pessoas deixem as proximidades do local de onde aconteceu a explosão. Ainda não se sabe o que aconteceu, mas os relatos é de um cheiro muito forte de gás neste momento no local. A Comgás, a concessionária responsável pela tubulação, já foi acionada e a Polícia Militar está neste momento fazendo o processo de segurança no local. De São Paulo, repórter Mardélio Couto.
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3: Vamos a Brasília, informação do repórter João Rosa.
7: Aline, falamos neste momento em frente ao plenário do Tribunal Superior Eleitoral, onde vai acontecer a posse do ministro Nunes Marques como presidente da corte e do ministro André Mendonça como vice-presidente da corte para o biênio de 2026 até 2028. Essa posse é importante porque os dois comandarão o processo eleitoral de 2026. Neste momento, a gente percebe uma intensa movimentação de trabalhadores e servidores aqui do TSE e também um forte esquema de segurança montado, já que diversas autoridades são esperadas para essa solenidade de posse. De Brasília, João Rosa.
8: A Câmara Municipal de Belo Horizonte barrou o avanço de 2 projetos que tratam sobre a saúde e os direitos femininos. O primeiro, que foi rejeitado, previa que fosse colocado nas unidades de saúde cartazes informativos sobre o atendimento emergencial, integral e multidisciplinar às vítimas de violência sexual. A mensagem deveria informar sobre o direito, mesmo sem o registro de ocorrência, ao atendimento médico, psicológico e social gratuitos, além da prevenção de gravidez e de infecções sexualmente transmissíveis. A outra proposta também previa a instalação de cartazes com informações sobre o direito à interrupção da gravidez em caso de violência sexual. Esses 2 projetos tramitavam em primeiro turno e foram rejeitados, portanto, não avançam na casa. Repórter Luísa Marques.
3: Dólar comercial fecha em alta de 0,09%, vendido a R$4,89. O dólar turismo cai, cotado a R$5,09. E a B3, a Bolsa de Valores de São Paulo, também tem queda de 0,86%. 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

0: Muito boa noite, querido ouvinte da Rádio Santa Cruz. Nesse momento, a Rádio Santa Cruz transmite para você este Santo Terço de Nossa Senhora e eu quero deixar a minha saudação para todos aqui do município de Jequitinhonha e também dos municípios que compõem a nossa Diocese de Almenara. Quero convidar todos vocês à oração. Pelo sinal da Santa Cruz, livrai-nos, Deus nosso Senhor, de nossos inimigos. Em nome do Pai, e do Filho, e do Espírito Santo. Amém. Creio em Deus Pai Todo-Poderoso, Criador do céu e da terra, e em Jesus Cristo, seu único Filho, nosso Senhor, que foi concebido pelo poder do Espírito Santo. Nasceu da Virgem Maria, padeceu sobre Pôncio Pilatos, foi crucificado, morto e sepultado, desceu à mansão dos mortos, ressuscitou ao terceiro dia, subiu aos céus, está sentado à direita de Deus Pai Todo-Poderoso, de onde há de vir e a julgar os vivos e os mortos. Creio no Espírito Santo, na Santa Igreja Católica, na comunhão dos santos, na remissão dos pecados, na ressurreição da carne e na vida eterna. Amém. Pai nosso que estais nos céus, santificado seja vosso nome. Venha a nós o vosso reino, seja feita a vossa vontade, assim na terra como no céu. O pão nosso de cada dia nos dai hoje, perdoai as nossas ofensas, assim como nós perdoamos a quem nos tem ofendido. Não nos deixeis cair em tentação, mas livrai-nos do mal. Amém. O anjo do Senhor anunciou a Maria e ela concebeu do Espírito Santo. Ave Maria, cheia de graça, o Senhor é convosco. Bendita sois vós entre as mulheres. Bendito é o fruto do vosso ventre, Jesus. Santa Maria, Mãe de Deus, rogai por nós, pecadores, agora e na hora de nossa morte. Amém. Maria disse, eis aqui a serva do Senhor. Faça-se em mim, segundo a tua palavra. Ave Maria, cheia de graça, o Senhor é convosco. Bendita sois vós entre as mulheres. Bendito é o fruto do vosso ventre, Jesus. Santa Maria, Mãe de Deus, rogai por nós, pecadores, agora e na hora de nossa morte. Amém. E o Verbo divino se fez carne e habitou entre nós. Ave Maria, cheia de graça, o Senhor é convosco. Bendita sois vós entre as mulheres. Bendito é o fruto do vosso ventre, Jesus. Santa Maria, Mãe de Deus, rogai por nós, pecadores, agora e na hora de nossa morte. Amém. Glória ao Pai, ao Filho, ao Espírito Santo, como era no princípio, agora e sempre. Amém. Ó meu Jesus, perdoai-nos, livrai-nos do fogo do inferno, levai as almas todas para os céus e socorreis principalmente aquelas que mais precisarem da vossa infinita misericórdia. Nossa Senhora Aparecida, rogai por nós. São José, rogai por nós. São Miguel Arcanjo, defendei-nos no combate. Este primeiro mistério, nós contemplamos o batismo de Jesus nas águas do Rio Jordão. Esse mistério será conduzido pelo Padre Gabriel. Rezemos com o Padre Gabriel.
1: Pai nosso que estais no céu, santificado seja o vosso nome. Venha a nós o vosso reino. Seja feita a vossa vontade, assim na terra como no céu. O pão nosso de cada dia nos dai hoje, perdoai as nossas ofensas, assim como nós perdoamos a quem nos tem ofendido. E não nos deixeis cair em tentação, mas livrai-nos do mal. Ave Maria, cheia de graça, o Senhor é convosco. Bendita sois vós entre as mulheres, bendito é o fruto do vosso ventre, Jesus. Santa Maria, Mãe de Deus, rogai por nós, pecadores, agora e na hora de nossa morte. Ave Maria, cheia de graça, o Senhor é convosco. Bendita sois vós entre as mulheres, bendito é o fruto do vosso ventre, Jesus. Santa Maria, Mãe de Deus, rogai por nós, pecadores, agora e na hora de nossa morte. Ave Maria, cheia de graça, o Senhor é convosco. Bendita sois vós entre as mulheres, bendito é o fruto do vosso ventre, Jesus. Santa Maria, Mãe de Deus, rogai por nós, pecadores, agora e na hora de nossa morte. Ave Maria, cheia de graça, o Senhor é convosco. bendita sois vós entre as mulheres, e bendito é o fruto do vosso ventre, Jesus. Santa Maria, Mãe de Deus, rogai por nós, pecadores, agora e na hora de nossa morte. Ave Maria, cheia de graça, o Senhor é convosco. Bendita sois vós entre as mulheres, bendito é o fruto do vosso ventre, Jesus. Santa Maria, Mãe de Deus, rogai por nós, pecadores, agora e na hora de nossa morte. Ave Maria, cheia de graça, o Senhor é convosco. Bendita sois vós entre as mulheres, bendito é o fruto do vosso ventre, Jesus. Santa Maria, Mãe de Deus, rogai por nós, pecadores, agora e na hora de nossa morte. Ave Maria, cheia de graça, o Senhor é convosco. Bendita sois vós entre as mulheres, bendito é o fruto do vosso ventre, Jesus. Santa Maria, Mãe de Deus, rogai por nós, pecadores, agora e na hora de nossa morte. Ave Maria, cheia de graça, o Senhor é convosco. Bendita sois vós entre as mulheres, bendito é o fruto do vosso ventre, Jesus. Santa Maria, Mãe de Deus, rogai por nós, pecadores, agora e na hora de nossa morte. Ave Maria, cheia de graça, o Senhor é convosco. Bendita sois vós entre as mulheres, bendito é o fruto do vosso ventre, Jesus. Santa Maria, Mãe de Deus, rogai por nós, pecadores, agora e na hora de nossa morte. Ave Maria, cheia de graça, o Senhor é convosco. Bendita sois vós entre as mulheres, bendito é o fruto do vosso ventre, Jesus. Santa Maria, Mãe de Deus, rogai por nós, pecadores, agora e na hora de nossa morte. Glória ao Pai, e ao Filho, e ao Espírito Santo, assim como era no princípio, agora e sempre. Amém. Ó meu Jesus, perdoai-nos, livrai-nos do fogo do inferno, levai as almas todas para o céu e socorrei principalmente as que mais precisarem da vossa misericórdia.
0: Segundo o mistério, nós contemplamos o primeiro milagre de Jesus nas bodas de Caná. Este segundo mistério será contemplado e será conduzido pelo Padre Gilberto. Rezemos juntos com o Padre Gilberto.
1: Pai nosso que estais nos céus, santificado seja o vosso nome. Venha a nós o vosso reino, seja feita a vossa vontade, assim na terra como no céu. O pão nosso de cada dia nos dai hoje, perdoai as nossas ofensas, assim como nós perdoamos a quem nos tem ofendido. Não nos deixeis cair em tentação, mas livrai-nos do mal. Amém. Ave Maria, cheia de graça, o Senhor é convosco. Bendita sois vós entre as mulheres, bendito é o fruto do vosso ventre, Jesus. Santa Maria, Mãe de Deus, rogai por nós, pecadores, agora e na hora de nossa morte. Amém. Ave Maria, cheia de graça, o Senhor é convosco. Bendita sois vós entre as mulheres, bendito é o fruto do vosso ventre, Jesus. Santa Maria, Mãe de Deus, rogai por nós, pecadores, agora e na hora de nossa morte. Amém. Ave Maria, cheia de graça, o Senhor é convosco. Bendita sois vós entre as mulheres, bendito é o fruto do vosso ventre, Jesus. Santa Maria, Mãe de Deus, rogai por nós, pecadores, agora e na hora de nossa morte. Amém. Ave Maria, cheia de graça, o Senhor é convosco. Bendita sois vós entre as mulheres, bendito é o fruto do vosso ventre, Jesus. Santa Maria, Mãe de Deus, rogai por nós, pecadores, agora e na hora de nossa morte. Amém. Ave Maria, cheia de graça, o Senhor é convosco. Bendita sois vós entre as mulheres, bendito é o fruto do vosso ventre, Jesus. Santa Maria, Mãe de Deus, rogai por nós, pecadores, agora e na hora de nossa morte. Amém. Ave Maria, cheia de graça, o Senhor é convosco. Bendita sois vós entre as mulheres, bendito é o fruto do vosso ventre, Jesus. Santa Maria, Mãe de Deus, rogai por nós, pecadores, agora e na hora de nossa morte. Amém. Ave Maria, cheia de graça, o Senhor é convosco. Bendita sois vós entre as mulheres, bendito é o fruto do vosso ventre, Jesus. Santa Maria, Mãe de Deus, rogai por nós, pecadores, agora e na hora de nossa morte. Amém.
2: Ave Maria, cheia de graça, o Senhor é convosco. Bendita sois vós entre as mulheres, bendito é o fruto do vosso ventre, Jesus. Santa Maria, Mãe de Deus, rogai por nós, pecadores, agora e na hora de nossa morte. Amém. Ave Maria, cheia de graça, o Senhor é convosco. Bendita sois vós entre as mulheres, bendito é o fruto do vosso ventre, Jesus. Santa Maria, Mãe de Deus, rogai por nós, pecadores, agora e na hora de nossa morte. Amém. Ave Maria, cheia de graça, o Senhor é convosco. Bendita sois vós entre as mulheres, bendito é o fruto do vosso ventre, Jesus. Santa Maria, Mãe de Deus, rogai por nós, pecadores, agora e na hora de nossa morte. Amém. Glória ao Pai, ao Filho e ao Espírito Santo, como era no princípio, agora e sempre. Amém.
0: Nossa Senhora da Divina Providência, providenciai. Jesus manso e humilde de coração, fazei o nosso coração semelhante ao vosso. Agora estamos no terceiro mistério, e nesse mistério contemplamos as proclamações das bem-aventuranças do Senhor. Este mistério será rezado e conduzido pelo Frei Esdras. Vamos rezar juntos esse mistério com o Frei Esdras.
3: Pai nosso que estais nos céus, santificado seja o vosso nome. Venha a nós o vosso reino, seja feita a vossa vontade, assim na terra como nos céus. O pão nosso de cada dia nos dai hoje, perdoai as nossas ofensas, assim como nós perdoamos a quem nos tem ofendido, e não os deixeis cair em tentação, mas livrai-nos do mal. Amém. Ave Maria, cheia de graça, o Senhor é convosco. Bendita sois vós entre as mulheres, bendito é o fruto do vosso ventre, Jesus. Santa Maria, Mãe de Deus, rogai por nós, pecadores, agora e na hora de nossa morte. Amém. Ave Maria, cheia de graça, o Senhor é convosco. Bendita sois vós entre as mulheres, bendito é o fruto do vosso ventre, Jesus. Santa Maria, Mãe de Deus, rogai por nós, pecadores, agora e na hora de nossa morte. Amém. Ave Maria, cheia de graça, o Senhor é convosco. Bendita sois vós entre as mulheres, bendito é o fruto do vosso ventre, Jesus. Santa Maria, Mãe de Deus, rogai por nós, pecadores, agora e na hora de nossa morte. Amém. Ave Maria, cheia de graça, o Senhor é convosco. Bendita sois vós entre as mulheres, bendito é o fruto do vosso ventre, Jesus. Santa Maria, Mãe de Deus, rogai por nós, pecadores, agora e na hora de nossa morte. Amém. Ave Maria, cheia de graça, o Senhor é convosco. Bendita sois vós entre as mulheres, bendito é o fruto do vosso ventre, Jesus. Santa Maria, Mãe de Deus, rogai por nós, pecadores, agora e na hora de nossa morte. Amém. Ave Maria, cheia de graça, o Senhor é convosco. Bendita sois vós entre as mulheres, bendito é o fruto do vosso ventre, Jesus. Santa Maria, Mãe de Deus, rogai por nós, pecadores, agora e na hora de nossa morte. Amém. Ave Maria, cheia de graça, o Senhor é convosco. Bendita sois vós entre as mulheres, bendito é o fruto do vosso ventre, Jesus. Santa Maria, Mãe de Deus, rogai por nós, pecadores, agora e na hora de nossa morte. Amém. Ave Maria, cheia de graça, o Senhor é convosco. Bendita sois vós entre as mulheres, bendito é o fruto do vosso ventre, Jesus. Santa Maria, Mãe de Deus, rogai por nós, pecadores, agora e na hora de nossa morte. Amém. Ave Maria, cheia de graça, o Senhor é convosco. Bendita sois vós entre as mulheres, bendito é o fruto do vosso ventre, Jesus. Santa Maria, Mãe de Deus, rogai por nós, pecadores, agora e na hora de nossa morte. Amém. Ave Maria, cheia de graça, o Senhor é convosco. Bendita sois vós entre as mulheres, bendito é o fruto do vosso ventre, Jesus. Santa Maria, Mãe de Deus, rogai por nós, pecadores, agora e na hora de nossa morte. Amém. Glória ao Pai, ao Filho e ao Espírito Santo, como era no princípio, agora e sempre. Amém.
0: Nossa Senhora Aparecida, rogai por nós. Santa Teresinha do Menino Jesus, rogai por nós. Agora nós estamos no quarto mistério, e nesse quarto mistério nós estamos contemplando a transfiguração do Senhor no Monte Tabor. E este mistério será rezado pelo Padre Vicente. Vamos rezar junto com o Padre Vicente.
4: Pai nosso que estais no céu, santificado seja vosso nome, venha a nós o vosso reino, seja feita a vossa vontade, assim na terra como no céu. O pão nosso de cada dia nos dai hoje, perdoai as nossas ofensas, assim como nós perdoamos a quem nos tem ofendido, e não nos deixeis cair em tentação, mas livrai-nos do mal. Amém. Ave Maria, cheia de graça, o Senhor é convosco. Bendita sois vós entre as mulheres. Bendito é o fruto do vosso ventre, Jesus. Santa Maria, Mãe de Deus, rogai por nós, pecadores, agora e na hora de nossa morte. Amém. Ave Maria, cheia de graça, o Senhor é convosco. Bendita sois vós entre as mulheres. Bendito é o fruto do vosso ventre, Jesus. Santa Maria, Mãe de Deus, rogai por nós, pecadores, agora e na hora de nossa morte. Amém. Ave Maria, cheia de graça, o Senhor é convosco. Bendita sois vós entre as mulheres, bendito é o fruto do vosso ventre, Jesus. Santa Maria, Mãe de Deus, rogai por nós, pecadores, agora e na hora de nossa morte. Amém. Ave Maria, cheia de graça, o Senhor é convosco. Bendita sois vós entre as mulheres, bendito é o fruto do vosso ventre, Jesus. Santa Maria, Mãe de Deus, rogai por nós, pecadores, agora e na hora de nossa morte. Amém. Ave Maria, cheia de graça, o Senhor é convosco. Bendita sois vós entre as mulheres, bendito é o fruto do vosso ventre, Jesus. Santa Maria, Mãe de Deus, rogai por nós, pecadores, agora e na hora de nossa morte. Amém. Ave Maria, cheia de graça, o Senhor é convosco. Bendita sois vós entre as mulheres, bendito é o fruto do vosso ventre, Jesus. Santa Maria, Mãe de Deus, rogai por nós, pecadores, agora e na hora da nossa morte. Amém. Ave Maria, cheia de graça, o Senhor é convosco. Bendita sois vós entre as mulheres. Bendito é o fruto do vosso ventre, Jesus. Santa Maria, Mãe de Deus, rogai por nós, pecadores, agora e na hora de nossa morte. Amém. Ave Maria, cheia de graça, o Senhor é convosco. Bendita sois vós entre as mulheres. Bendito é o fruto do vosso ventre, Jesus. Santa Maria, Mãe de Deus, rogai por nós, pecadores, agora e na hora de nossa morte. Amém. Ave Maria, cheia de graça, o Senhor é convosco. Bendita sois vós entre as mulheres. Bendito é o fruto do vosso ventre, Jesus. Santa Maria, Mãe de Deus, rogai por nós, pecadores, agora e na hora de nossa morte. Amém. Ave Maria, cheia de graça, o Senhor é convosco. Bendita sois vós entre as mulheres. Bendito é o fruto do vosso ventre, Jesus. Santa Maria, Mãe de Deus, rogai por nós, pecadores, agora e na hora de nossa morte. Amém. Glória ao Pai, ao Filho e ao Espírito Santo, como era no princípio, agora e sempre. Amém. Ó meu Jesus, perdoai-nos, livrai-nos do fogo do inferno, levai as almas todas para o céu e socorrei principalmente as que mais precisares.
0: Nossa Senhora da Ajuda, rogai por nós. São José, rogai por nós. Agora nós chegamos no quinto e último mistério, que será rezado pelo Padre Messias. Neste quinto mistério, estamos contemplando a instituição da Eucaristia. Vamos rezar juntos com o Padre Messias.
5: Pai nosso que estais no céu, santificado seja o vosso nome. Venha a nós o vosso reino, seja feita a vossa vontade, assim na terra como nos céus. O pão nosso de cada dia nos dai hoje, perdoai-nos as nossas ofensas, assim como nós perdoamos a quem nos tem ofendido. Não nos deixeis cair em tentação, mas livrai-nos do mal. Amém. Ave Maria, cheia de graça, o Senhor é convosco. Bendita sois vós entre as mulheres, bendito é o fruto de vosso ventre, Jesus. Santa Maria, Mãe de Deus,
6: rogai por nós, pecadores, agora e na hora de nossa morte. Amém. Ave Maria, cheia de graça, o Senhor é convosco. Bendita sois vós entre as mulheres, bendito é o fruto de vosso ventre, Jesus. Santa Maria, Mãe de Deus, rogai por nós, pecadores, agora e na hora de nossa morte. Amém. Ave Maria, cheia de graça, o Senhor é convosco. Bendita sois vós entre as mulheres, bendito é o fruto de vosso ventre, Jesus. Santa Maria, Mãe de Deus, rogai por nós, pecadores, agora e na hora de nossa morte. Amém. Ave Maria, cheia de graça, o Senhor é convosco. Bendita sois vós entre as mulheres, bendito é o fruto de vosso ventre, Jesus. Santa Maria, Mãe de Deus, rogai por nós, pecadores, agora e na hora de nossa morte. Amém. Ave Maria, cheia de graça, o Senhor é convosco. Bendita sois vós entre as mulheres, bendito é o fruto de vosso ventre, Jesus. Santa Maria, Mãe de Deus, rogai por nós, pecadores, agora e na hora de nossa morte. Amém. Ave Maria, cheia de graça, o Senhor é convosco. Bendita sois vós entre as mulheres, bendito é o fruto de vosso ventre, Jesus. Santa Maria, Mãe de Deus, rogai por nós, pecadores, agora e na hora de nossa morte. Amém. Ave Maria, cheia de graça, o Senhor é convosco. Bendita sois vós entre as mulheres, bendito é o fruto de vosso ventre, Jesus. Santa Maria, Mãe de Deus, rogai por nós, pecadores, agora e na hora de nossa morte. Amém. Ave Maria, cheia de graça, o Senhor é convosco. Bendita sois vós entre as mulheres, bendito é o fruto de vosso ventre, Jesus. Santa Maria, Mãe de Deus, rogai por nós, pecadores, agora e na hora de nossa morte. Amém. Ave Maria, cheia de graça, o Senhor é convosco. Bendita sois vós entre as mulheres, bendito é o fruto de vosso ventre, Jesus. Santa Maria, Mãe de Deus, rogai por nós, pecadores, agora e na hora de nossa morte. Amém. Ave Maria, cheia de graça, o Senhor é convosco. Bendita sois vós entre as mulheres, bendito é o fruto de vosso ventre, Jesus. Santa Maria, Mãe de Deus, rogai por nós, pecadores, agora e na hora de nossa morte. Amém. Glória ao Pai, ao Filho e ao Espírito Santo, como era no princípio, agora e sempre. Amém. Ó meu bom Jesus, perdoai-nos, livrai-nos do fogo do inferno, levai as almas todas para os céus, socorrei principalmente as que mais precisam. Nossa Senhora do Sagrado Coração, rogai por nós. São José, rogai por nós.
0: Chegamos ao final do nosso texto de Nossa Senhora. Com muita gratidão no coração, vamos agradecer a Deus por mais um texto rezado e todas as graças e bênçãos que pedimos nesse momento de oração. Por isso, vamos fazer juntos o nosso agradecimento a Nossa Senhora. Infinitas graças vos damos, soberana Rainha, pelos benefícios que todos os dias recebemos de vossas mãos liberais. Dignai-vos agora e para sempre tomarmos debaixo de vosso precioso amparo. Para mais obrigá-la, vos saudamos como a Salve Rainha. Salve Rainha, Mãe de Misericórdia, vida, doçura e esperança nossa, salve. A vós bradamos e debredados, filhos de Eva, a vós suspirando, gemendo e chorando neste valo de lágrimas, em aposa advogada nossa. Estes vossos olhos misericordiosos a nós volveis, e depois deste desterro, mostrai-nos, Jesus, bendito é o fruto do vosso ventre. Ó clemente, ó piedosa, ó doce, sempre Virgem Maria, rogai por nós, Santa Mãe de Deus, para que sejamos dignos das promessas de Cristo. Amém. E agora a bênção da Ave. O Senhor esteja convosco, Ele está no meio de nós. A nossa proteção está no nome do Senhor que fez o céu e a terra. Deus de amor e de bondade, Deus de carinho, de ternura e proteção. A vós imploramos a vossa bênção sobre esta água, criatura vossa. A água que os ouvintes da Rádio Santa Cruz irão usar confiantes para implorar o perdão de seus pecados, a proteção de suas vidas e a saúde do corpo e da alma. Abençoai, Senhor, esta água em nome do Pai, do Filho e do Espírito Santo. Amém. O Senhor esteja convosco, Ele está no meio de nós. Pela intercessão de Nossa Senhora Aparecida, Rainha e Padroeira do Brasil, abençoe-vos o Deus Todo-Poderoso, Pai, Filho e Espírito Santo. Amém. Fique com Deus e com as bênçãos da Mãe do Céu. Muito obrigado a todos vocês pelo carinho, pela audiência e por termos feito juntos esse momento de oração.

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0: Deus abençoe você e toda a sua família. Que alegria estar aqui com você, começando mais um programa Eu Seguirei. Eu tenho certeza de que Deus vai falar muito ao seu coração através deste programa. Olha, se você pode, eu já quero convidar você a pegar a sua Bíblia, porque hoje nós vamos meditar a palavra de Deus. A palavra de Deus é o nosso alimento, a palavra de Deus que é o nosso sustento. Eu tenho certeza que essa palavra vai mover seu coração. Olha, aqui você vai ouvir a palavra de Deus, aqui você vai poder cantar. São minutos que ficaremos juntos, onde você vai fazer uma experiência com Deus. Lembrando que tudo que você ouvir aqui, depois fica registrado no meu canal do YouTube, Frei Gilson / Som do Monte, no meu Instagram, no meu Facebook, todos com o mesmo nome, Frei Gilson / Som do Monte, para que você possa também compartilhar essa palavra com os seus amigos, tá bom? Então, vamos escutar a palavra de Deus.
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0: A maior alegria da sua vida deve ser quando você crer em Jesus, mas não só você, também os seus familiares. Hoje na Sagrada Escritura eu vou contar a história de um homem que creu em Jesus e ele ficou tão feliz. A partir do momento que ele creu, ele quis levar isso para toda a sua família. E isso é importante para você, não basta você crer. Deus quer que a sua fé impacte a sua família. Deus quer que a sua fé impacte seu casamento, impacte seus filhos, impacte a sua família. A fé de Jesus não é só para você. Eu e minha casa serviremos ao Senhor, eu e minha casa serviremos ao Senhor. E eu sei quantas pessoas que estão agora assistindo esse vídeo e sofrem porque alguém da sua família que você ama muito não tem, não quer a mesma fé que você. Mas eu digo para você, não desista, não pare. Porque Deus quer que a fé seja despertada em toda a sua casa, em toda a sua família. Sobre isso que nós vamos meditar hoje. Em nome do Pai, do Filho e do Espírito Santo. Amém. Atos dos Apóstolos, capítulo 16, versículo de 22 a 34. Naqueles dias, a multidão dos filipenses levantou-se contra Paulo e Silas e os magistrados. Depois de lhes rasgarem as vestes, mandaram açoitar os dois com varas. Depois de açoitá-los bastante, lançaram-nos na prisão, ordenando ao carcereiro que os guardasse com toda a segurança. Então preste atenção nesse carcereiro. Paulo então rasgam as suas vestes, açoitam eles, Paulo e Silas, e o carcereiro tem um trabalho de vigiar, de fazer a segurança. Ao receber essa ordem, o carcereiro levou-os para o fundo da prisão e prendeu os pés deles no tronco. Então esse carcereiro recebe a missão, prende eles de uma forma segura. À meia-noite, Paulo e Silas estavam rezando e cantando hinos a Deus. Veja, gente, mesmo no meio da dificuldade, mesmo no meio da perseguição, eles não reclamam e eles louvam a Deus. Isso é um grande ensinamento para nós. Os outros prisioneiros o escutavam. De repente, houve um terremoto tão violento que sacudiu os alicerces da prisão. Um terremoto. Todas as portas se abriram e as correntes de todos se soltaram. Olha que milagre. As correntes de todo mundo se soltou. Era Deus libertando Paulo e Silas e todos que ali estavam. O carcereiro acordou e viu as portas da prisão abertas. Passando, pensando que os prisioneiros tivessem fugido, puxou da espada e estava para suicidar-se. Aquele carcereiro, pensando que todo mundo tinha fugido, pegou uma espada para se matar. Ele sabia que não cumprindo a sua missão, ele já corria risco de vida. Ficou desesperado. Mas Paulo gritou com voz forte: não te faças mal algum, nós estamos todos aqui. Então o carcereiro pediu tochas, correu para dentro e tremendo caiu aos pés de Paulo e Silas. Tremendo. Conduzindo-os para fora, perguntou: senhores, que devo fazer para ser salvo? E aquele homem, ele foi tocado por Paulo e Silas. Aquele homem sentiu o poder de Deus naquela prisão. O que eu preciso fazer para ser salvo? Me digam. Paulo e Silas responderam: crê no Senhor Jesus e serei salvo, tu e todos os de tua família. Olha que bonito. A salvação não é só para você. A salvação é para tua mulher, é para os teus filhos. Então Paulo e Silas anunciaram a palavra do Senhor ao carcereiro e a todos os de sua família. Olha que interessante. Você quer ser salvo? Então vai ter que escutar a palavra de Deus. Porque diz a palavra lá em Romanos, a fé vem pelo ouvir, ouvir a palavra. Na mesma hora da noite, o carcereiro levou-os consigo para lavar as feridas causadas pelos açoites. E imediatamente foi batizado junto com todos os seus familiares. Olha, toda a família dele foi batizada. Deus fez Paulo e Silas subirem até sua casa, preparou-lhes um jantar e alegrou-se com todos os seus familiares por ter acreditado em Deus. Eu quero ler um texto de São João Crisóstomo sobre esta passagem. Ele os lavou e foi lavado. Lavou-lhes os ferimentos e ele próprio foi lavado dos seus pecados. Alimentou-os e foi alimentado pela palavra de Deus. E o texto diz, alegrou-se. E no entanto era apenas palavra e boa esperança. Isso já era sinal de que ele acreditava, pois foi liberto de tudo. O que há de pior que um carcereiro? O que há de mais cruel, mais impiedoso? Contudo, ele os recebeu com grande honra. Não foi quando ele se salvou que se alegrou, mas quando creu em Deus. Que bonito, São João Crisóstomo está dizendo. Ele lavou as feridas, mas foi lavado dos seus pecados. Ele alimentou Paulo e Silas, mas na verdade foi alimentado pela palavra. Ele não se alegrou, diz a Bíblia que ele se alegrou, mas ele não se alegrou porque ele foi salvo, não se matou. Não, ele se alegrou depois que creu em Deus, ele e toda a sua família. Amado irmão e amada irmã, que eu e meus familiares creiam em Jesus. Que eu e meus familiares creiamos em Jesus. Pai, Filho, Espírito Santo. Amém.
1: Eu seguirei. Eu seguirei.
0: Resposta a essa palavra, eu quero convidar você agora a cantar comigo.
1: Quem canta, reza duas vezes. Cante conosco esse hino. Eu seguirei.
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1: Nós vamos terminar este programa rezando. Eu quero clamar agora por você, quero clamar pela sua família. Senhor Deus, libera agora o teu Espírito Santo sobre cada pessoa que acompanha este programa. Vem Espírito Santo, enche todos os que estão acompanhando este programa agora. Libera, Senhor, para esta pessoa o que ela mais precisa, para o corpo e para a alma. Libera, Senhor, curas e libertações em nome de Jesus para esta pessoa que assiste, que acompanha, que escuta e para toda a sua família. Eu clamo a tua poderosa bênção. Visita agora com bênção de proteção. A bênção que só o Senhor pode dar. Abençoe-vos o Deus Todo-Poderoso, Pai e Filho e Espírito Santo. Amém.
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6: Para cantar comigo essa canção, Nicole Santos. Essa menina muito talentosa.

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0: Hora certa. 7 horas.
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6: Familiares de Rita de Souza, que estiver aqui na celebração, que também está enlutada, pode estar sentando no banco aqui do lado esquerdo, aqui na frente. Por favor, tem banco reservado para vocês.

irmãos e irmãs presentes na Igreja Matriz São Miguel e Almas e aos ouvintes que nos acompanham pela Rádio Santa Cruz, nosso boa noite, paz e bem. Intenções da Santa Missa, terça-feira, 12 de maio de 2026. Em ação de graças pelo aniversariante Gustavo Peixoto Sena. Pelos irmãos falecidos, Aurora Olímpia da Silva, José Dias Soares, José Marcos Dias Pereira, José Ramos Dias Soares, Alzair Menezes Chapadeiro, 3 anos de falecimento. Belarmino Carvalho Amorim, Celeste Duarte Braga, Anida Duarte Chaves, Maria Emília Duarte Chaves, Clemência Alaide Duarte Conceição, Antônio Carlos Duarte Santos, Deli Rodrigues Viana, Clarindo Rodrigues Chaves, toda a família Duarte, Francisco de Assis Serrato, Edson Ubar Serrato, Geraldo Manuel de Matos, Clarinda da Costa Salomão, Antônio Matos Salomão, Laila Silva Salomão, José Luiz Matos Salomão, Olímpio Costa Farias, Dr. Henrique Reitman de Abreu, Ilza Maria dos Santos, Maria da Glória Pereira e Antônio Pereira dos Santos, Ivete Maria de Jesus, Júnior Costa de Jesus, José Francisco de Jesus, Maria Barbosa de Souza e Aramilton Miranda dos Santos, José Wilson Pereira da Paz, Núbia Alves da Paz, Rita Vieira dos Santos, Felisbel Alves dos Santos, Zilda Fernandes de Oliveira, Marisa Pereira da Silva e Penélope Auxiliadora Peixoto Sena. Queridos irmãos e queridas irmãs, presentes e ouvintes da Rádio Santa Cruz, reunimos-nos hoje com os corações profundamente entristecidos para celebrar a missa de sétimo dia de nosso querido e saudoso Fernando Moreira Souto e de nossa irmã Rita de Souza Conceição. Neste momento de dor tão intensa, faltam palavras capazes de explicar a partida tão precoce e tão inesperada. A notícia de sua partida abalou não apenas a sua família, toda a nossa cidade, que se une hoje em oração, solidariedade e fé. Fernando deixa lembranças, afetos, histórias e marca de sua presença na vida de muitas pessoas. E é justamente isso que a morte jamais consegue apagar: o amor vivido, os laços construídos e o bem semeado ao longo da caminhada. Hoje, elevamos nossas preces a Deus, pedindo que o receba em sua infinita misericórdia e conceda conforto aos familiares e amigos, especialmente aos seus pais, Nilo Souto e Ana Maria, à sua esposa Bela e filhos, aos seus familiares e a todos que sofrem com esta perda irreparável. Que esta celebração seja também um abraço coletivo, um momento de união e esperança, para que a fé nos sustente mesmo diante da dor, e que ainda parece difícil de compreender, como nos ensina a palavra de Deus: felizes os que choram, porque serão consolados. Com respeito e oração, iniciemos esta Santa Missa cantando.

0: Em nome do Pai e do Filho e do Espírito Santo.
1: Amém.
0: A graça de nosso Senhor Jesus Cristo, amor do Pai e a comunhão do Espírito Santo estejam convosco.
1: Bendito seja Deus que nos reuniu no amor de Cristo.
0: Boa noite.
1: Boa noite.
0: Paz e bem.
1: Paz e bem.
0: Aos irmãos e irmãs que nos acompanham através da Rádio Santa Cruz, aos irmãos e irmãs que estão presentes aqui na nossa matriz, celebrando a Eucaristia, lembrando de nosso Fernando, lembrando também de Rita. Se tiver algum familiar de Rita aqui, tem um lugar aqui para vocês, viu? Por favor, tem um lugar reservado. Nós estamos aqui não para celebrar a última palavra, que é a morte. Ela não é a última palavra. Nós estamos

0: Deus Todo-Poderoso, tenha compaixão de nós, perdoe os nossos pecados e nos conduza à vida eterna.
1: Amém.
0: Oremos, meus irmãos, oremos, minhas irmãs, oremos. Todas as intenções que estão nessa folha, trazemos Fernando Moreira Souto, Fernandinho, Rita de Souza Conceição, e cada um de nós façamos no silêncio do nosso coração a nossa prece, a nossa oração. Ó Deus, glória dos fiéis e vida dos justos, que nos remistes pela morte e ressurreição do vosso Filho, concedei benigno aos nossos irmãos, Fernando e Rita, que tendo acreditado no mistério da nossa ressurreição, mereçam alcançar as alegrias da bem-aventurança eterna. Por nosso Senhor Jesus Cristo, vosso Filho, que é Deus, e convosco vive e reina na unidade do Espírito Santo por todos os séculos dos séculos.
1: Amém.

Leitura dos Atos dos Apóstolos. Naqueles dias, a multidão dos filipenses levantou-se contra Paulo e Silas e os magistrados. Depois de lhes rasgarem as vestes, mandaram açoitar os dois com varas. Depois de açoitá-los bastante, lançaram-nos na prisão, ordenando ao carcereiro que os guardasse com toda a segurança. Ao receber essa ordem, o carcereiro levou-os para o fundo da prisão e prendeu os pés deles no tronco. À meia-noite, Paulo e Silas estavam rezando e cantando hinos a Deus. Os outros prisioneiros os escutavam. De repente, houve um terremoto tão violento que sacudiu os alicerces da prisão. Todas as portas se abriram e as correntes de todos se soltaram. O carcereiro acordou e viu as portas da prisão abertas. Pensando que os prisioneiros tivessem fugido, puxou da espada e estava para suicidar-se. Mas Paulo gritou com voz forte: "Não te faças mal algum. Nós estamos todos aqui." Então o carcereiro pediu tochas, correu para dentro e, tremendo, caiu aos pés de Paulo e Silas. Conduzindo-os para fora, perguntou: "Senhores, que devo fazer para ser salvo?" Paulo e Silas responderam: "Crê no Senhor Jesus e sereis salvo, tu e todos os de tua família." Então Paulo e Silas anunciaram a palavra do Senhor ao carcereiro e a todos da sua família. Na mesma hora da noite, o carcereiro levou-os consigo para lavar as feridas causadas pelos

0: açoites e imediatamente foi batizado, junto com todos os seus familiares. Depois, fez Paulo e Silas subirem até sua casa, preparou-lhes um jantar e alegrou-se com todos os seus familiares por ter acreditado em Deus. Palavra do Senhor.
1: Graças a Deus.

0: O Senhor esteja convosco.
1: Ele está no meio de nós.
0: Proclamação do Evangelho de Jesus Cristo segundo João.
1: Glória a vós, Senhor.
0: Naquele tempo, disse Jesus a seus discípulos: agora parto para aquele que me enviou, e nenhum de vós me pergunta: para onde vais? Mas porque vos disse isto, a tristeza encheu os vossos corações. No entanto, eu vos digo a verdade: é bom para vós que eu parta. Se eu não for, não virá até vós o defensor, mas se eu me for, eu vou-lo mandarei. E quando vier, ele demonstrará ao mundo em que consiste o pecado, a justiça e o julgamento. O pecado, porque não acreditaram em mim. A justiça, porque vou para o Pai, de modo que não mais me vereis. E o julgamento, porque o chefe deste mundo já está condenado. Palavra da salvação.
1: Glória a vós, Senhor.
0: Que as palavras do Santo Evangelho perdoem os nossos pecados.

Meus queridos irmãos, minhas queridas irmãs, a família de Fernando, seu pai Nilo, sua mãe Ana, Isabela, sua esposa, seus tios, primos, amigos, a família de Rita. Tem algum parente de Rita de Souza Conceição aqui presente? Tem algum parente dela aqui? Não tem. Jesus fala no evangelho da liturgia de hoje sobre a dor da despedida e a necessidade da partida e a promessa do Consolador, que nós falamos Paráclito. Então a partida que nos une ao Consolador, o acolhimento da dor, a tristeza dos discípulos. Jesus diz: por que vos falei essas coisas, a tristeza encheu os vossos corações? Ao celebrarmos o sétimo dia de Fernando e de Rita, reconhecemos que a tristeza ainda habita em nossos corações. E como? Então a saudade é a prova do amor. Jesus, em sua humanidade, não condena a nossa dor e não condena a dor e o sofrimento de vocês. Tenham certeza disso. Ao contrário, ele sofre com vocês, porque o nosso Deus é o Deus da compaixão. Acreditem nisso. Ele sofre com vocês, ele sofre conosco. Mas a saudade é a prova do amor. Nós não podemos nos esquecer. Jesus, em sua humanidade, não condena essa dor e ele a compreende. Como os discípulos, nós nos sentimos órfãos e com perguntas sem respostas. Não conseguimos responder às perguntas que acontecem em nosso coração. E aí vem a necessidade da partida de Jesus. É bom para vós que eu parta. Parece contraditório, mas Jesus afirma que sua partida é necessária para que venha o Defensor, o Espírito Santo, o Paráclito. O que isso significa hoje? A presença física de Jesus, ela era limitada a um lugar e tempo. A partida, morte e ressurreição, permite que ele esteja em todos os lugares, em todos os momentos, através do Espírito Santo. Então a morte de nosso querido Fernando e de nossa querida Rita é uma partida física. Mas a luz da fé, ela abre espaço para uma nova forma de presença e de comunhão. Por mais que o nosso coração esteja doendo, por mais que a lógica esteja dizendo outra coisa, eles não desapareceram, estão agora na realidade divina. Então a missa de sétimo dia que nós estamos rezando é para pedir a força desse Consolador para curar as nossas feridas, as feridas da separação. Então o Espírito Santo nos ajuda a compreender a morte não como fim, mas como a passagem para a casa do Pai, onde Jesus já está. Então a vitória sobre a cultura de morte. Jesus diz que o chefe desse mundo já está condenado, e o chefe desse mundo é a morte. A morte não tem a palavra final. Então a justiça de Deus foi feita na ressurreição, e a ressurreição de Jesus é a nossa ressurreição. A morte não pode ter a última palavra. E assegura que o nosso Fernando, Fernandinho, e que Rita foram acolhidos na justiça e no amor de Deus, e que a dor do luto não é o destino final, mas a promessa da ressurreição. Mesmo que ainda o nosso coração esteja sangrando de dor, mesmo que o coração de você, Nilo, Ana, Isabela, os tios, os primos, os amigos, nós amigos, esteja doendo, nós cremos nisso. Mesmo que a dor esteja mexendo com nossos sentimentos, então a mensagem de esperança para a família e para nós, que aqui ficamos com a nossa tristeza,
eu vou para o Pai, Jesus diz. E nós cremos que mesmo não esperando, Fernando está com o Pai. Então, com essa certeza, nós entregamos Fernando e Rita ao Pai. Então, a partida deles é um convite para que, guiados pelo Espírito Santo, nós também caminhemos para a luz. A existência deles não pode ficar sem sentido. Então, agradeçamos a vida que eles passaram aqui entre nós. Hoje nós nos reunimos não apenas para recordar a partida de Fernando, não, mas para agradecer a Deus pela vida que ele esteve aqui entre nós. Existem pessoas que passam pela vida, gente, e existem pessoas que permanecem. Fernando é uma dessas pessoas que permanece. Permanece na memória, no coração, nas histórias, nos gestos e no bem que espalharam enquanto estiveram aqui. Fernando foi um homem de amizades verdadeiras, leve, leve, simples, mas de presença forte, de coração generoso e de uma sensibilidade rara diante das dores das pessoas. Eu mesmo vi isso pessoalmente. Quem conviveu com ele sabe que ele tinha um olhar atento para quem precisava de ajuda, de apoio, de uma palavra e de um cuidado. E eu me lembro de uma das características muito marcantes que só eu e Fernando sabíamos. Fernando me ligava e dizia assim: Frei, só tem compromisso hoje? Eu falei: só à noite, Fernando. Vou passar aí na sua casa. Pega suas coisas de padre, vão visitar uns doentes ali na roça. Então, a condição de ir comigo visitar alguém que estava sofrendo. Tem uma pessoa que quer ouvir sua palavra, precisando de uma oração, precisando de um conforto. Isso dizia muito sobre quem ele era. Num mundo onde tantas pessoas vivem olhando apenas para si mesmo, Fernando carregava consigo uma preocupação genuína com o próximo. Ele se importava de verdade. Então ele tinha pressa em fazer o bem. Ele entendia que cuidar das pessoas era uma missão. E a quantidade de pessoas demonstrando apoio e prestando homenagem na última terça-feira, também aqui hoje nessa celebração, não deixa dúvidas quanto Fernando é querido e quanto sua presença marcou a vida de tantas essas pessoas. E talvez esse seja um dos maiores legados que alguém pode deixar. Hoje, inclusive, o Evangelho de São João nos fala justamente sobre a partida, sobre a dor da separação e sobre o coração apertado daqueles que ficam, mas também sobre esperança. Então Jesus, ao falar aos discípulos, sabia da tristeza que tomaria conta deles diante da sua ausência. E talvez seja exatamente assim que muitos de nós nos sentimos hoje, entristecidos, saudosos, tentando compreender uma partida tão difícil e tão precoce. Mas a fé, meus irmãos, nos ensina que aqueles que vivem fazendo bem, aqueles que espalham amor, cuidando e sendo presença na vida das pessoas, eles nunca vão desaparecer. Apenas seguem adiante para junto de Deus. E Fernando foi alguém que viveu assim. Isso também nos conforta e deve nos confortar. Por isso mesmo que em meio às lágrimas nós queremos elevar também nossa gratidão pela vida

Miguel teve em Fernando um grande amigo e apoiador. Em muitos momentos ele esteve ao nosso lado, ajudando, articulando, buscando caminhos, acreditando que o hospital poderia viver um novo tempo, e acreditando porque amava essa terra e queria ver as coisas dando certo. Hoje, diante da dor da ausência, nos resta pedir a Deus que acolha o nosso Fernando em sua infinita misericórdia e que conforte o coração de todos os que sofrem sua partida. Porque algumas pessoas, mesmo quando partem, continuam vivas dentro de nós, e Fernando continuará. Que Deus o receba em paz. Oremos para que a dor se transforme em saudade esperançosa. Confiemos que o Paráclito, o Consolador, o Advogado, o Protetor, console o coração de cada familiar e de cada amigo aqui presente. Rezemos pelo nosso Fernando e por Rita.

Fiquemos de pé, meus irmãos, minhas irmãs, confiantes na promessa do Espírito Santo que nos guia. A verdade plena, elevemos ao Pai as nossas preces rezando: Senhor, guiai-nos na verdade e fortalecei a nossa caminhada.

0: pelo Papa e pelos líderes da Igreja, para que sejam instrumentos do Espírito Santo na missão de conduzir o povo de Deus à conversão e à justiça, rezemos ao Senhor.
1: Senhor.

0: por nossa comunidade, para que, iluminada pelo Espírito, cresça na fé, na verdade e no amor, sendo sinal vivo da justiça de Deus, rezemos ao Senhor.
1: Senhor, guiai-nos na verdade e fortalecei a nossa caminhada.
0: Para que acolha, na companhia dos santos, os nossos irmãos Fernando Moreira Souto e Rita de Souza Conceição, que receberam pelo batismo a semente da vida eterna, que o Senhor os acolha no reino celeste e que seus familiares sejam confortados, nós vos pedimos.
1: Senhor, guiai-nos na verdade e fortalecei a nossa caminhada.
0: Pelos irmãos entristecidos pela perda de Fernando e de Rita, para que o Senhor os ajude e conforte, com a certeza de que eles vivem felizes no paraíso, nós vos pedimos.
1: Senhor, guiai-nos na verdade e fortalecei a nossa caminhada.
2: Vamos fazer agora um minutinho de silêncio. Cada um de nós, façamos agora aquela oração que está no silêncio do nosso coração. Pessoas, necessidades, situações. Jesus disse que onde estiverem dois ou mais reunidos no seu nome, ele estaria no nosso meio. Então façamos com fé a nossa oração. Senhor Jesus, que disseste aos vossos discípulos: não se entristeça o vosso coração. Consolai-nos nessa hora. Recebei Fernando e Rita em vossa morada eterna. E dai-nos a graça de vivermos na certeza de que, pelo Espírito Santo, continuaremos unidos a eles na comunhão dos santos. Por Cristo nosso Senhor.
1: Amém.

0: justo sacrifício, seja aceito por Deus Pai Todo-Poderoso.
1: Receba o Senhor por tuas mãos este sacrifício, para a glória do seu nome, para o nosso bem de toda a sua santa igreja.
0: Ó Deus onipotente e misericordioso, por este sacrifício, lavai no sangue de Cristo os pecados de vossos filhos, e não cesseis de purificar com a indulgência do vosso amor aqueles que banhastes nas águas batismais. Por Cristo nosso Senhor.
1: Amém.
0: O Senhor esteja convosco.
1: Ele está no meio de nós.
0: Corações ao alto.
1: O nosso coração está em Deus.
0: Demos graças ao Senhor nosso Deus.
1: É nosso dever e nossa salvação.
0: Na verdade, é digno e justo. É nosso dever e salvação dar-vos graças sempre e em todo lugar. Senhor Pai Santo, Deus Eterno e Todo-Poderoso, por Cristo, Senhor nosso. Nele brilha para nós a esperança da feliz ressurreição. E se a certeza da morte nos entristece, conforta-nos a promessa da futura imortalidade. Senhor, para os que creem em vós, a vida não é tirada, mas transformada. E desfeita essa morada terrestre, nos é dada uma habitação eterna no céu. Por isso, com os anjos e arcanjos, os tronos e as dominações, e todos os coros celestes, entoamos o hino da vossa glória, cantando a uma só voz.

0: Na verdade, ó Pai, vós sois santo e fonte de toda santidade. Santificai, pois, esses dons, derramando sobre eles o vosso Espírito, a fim que se tornem para nós o corpo e o sangue de nosso Senhor Jesus Cristo.
1: Enviai o vosso Espírito Santo,
0: estando para ser entregue, e abraçando livremente a paixão, Jesus tomou o pão, pronunciou a bênção de ação de graças, partiu e deu a seus discípulos, dizendo: tomai todos e comei, isto é o meu corpo, que será entregue por vós.

Do mesmo modo, no fim da ceia, ele tomou o cálice em suas mãos, deu graças novamente e o entregou a seus discípulos, dizendo: tomai todos e bebei. Este é o cálice do meu sangue, o sangue da nova e eterna aliança, que será derramado por vós e por todos para a remissão dos pecados. Fazer isto em memória de mim.

0: Mistério da fé.
1: Anunciamos, Senhor, a vossa morte e proclamamos a vossa ressurreição. Vinde, Senhor Jesus.
0: Celebrando, pois, o memorial da morte e ressurreição do vosso Filho, nós vos oferecemos, ó Pai, o pão da vida e o cálice da salvação. E vos agradecemos porque nos tornastes dignos de estar aqui na vossa presença e vos servir.
1: Aceitai, ó Senhor, a nossa oferta.
0: Suplicamos, vos pedimos, que participando do corpo e sangue de Cristo, sejamos reunidos pelo Espírito Santo num só corpo.
1: O Espírito nos una num só corpo.
0: Lembrai-vos, ó Pai, da vossa igreja, que se faz presente pelo mundo inteiro, que ela cresça em comunhão com o Papa Leão, com o nosso Bispo José Hamilton, os bispos do mundo inteiro, os presbíteros, os diáconos e todos os ministros do vosso povo.
1: Lembrai-vos, ó Pai, da vossa igreja.
0: Lembrai-vos de vosso filho, Fernando Moreira Souto, de vossa filha Rita de Souza Conceição, que chamastes desse mundo a vossa presença, tendo sido sepultados com Cristo em sua morte no batismo. Participem eles igualmente da sua ressurreição. Lembrai-vos também na vossa misericórdia dos outros nossos irmãos e irmãs que adormeceram na esperança da ressurreição e de todos os que partiram dessa vida. Acolhei-os junto a vós na luz da vossa face.
1: Concedei-lhes, ó Senhor, a luz eterna.
0: Enfim, nós os pedimos, tende piedade de todos nós e dai-nos participar da vida eterna. Com a Virgem Maria, Mãe de Deus, São José, seu esposo, os apóstolos, o nosso glorioso padroeiro São Miguel e todos os santos que neste mundo viveram na vossa amizade, a fim de vos louvarmos e glorificarmos por Jesus Cristo, vosso Filho. Por Cristo, com Cristo e em Cristo, a vós, Deus Pai Todo-Poderoso, na unidade do Espírito Santo, toda honra e toda glória, por todos os séculos dos séculos.

0: rezemos com amor e confiança a oração que o Senhor Jesus nos ensinou. Pai nosso que estais nos céus,
1: santificado seja vosso nome, venha a nós o vosso reino, seja feita a vossa vontade, assim na terra como no céu. O pão nosso de cada dia nos dai hoje, perdoai as nossas ofensas, assim como nós perdoamos a quem nos tem ofendido, e não nos deixeis cair em tentação, mas livrai-nos do mal.
0: Livrai-nos de todos os males, ó Pai, e dai-nos hoje a vossa paz. Ajudados pela vossa misericórdia, sejamos sempre livres do pecado e protegidos de todos os perigos, enquanto aguardamos a feliz esperança e a vinda do nosso Salvador, Jesus Cristo.
1: Vossa é o reino, o poder e a glória para sempre.
0: Senhor Jesus Cristo, disseste aos vossos apóstolos: eu vos deixo a paz, eu vos dou a minha paz. Não olheis os nossos pecados, mas a fé que anima a vossa igreja. Dai-lhe, segundo o vosso desejo, a paz e a unidade. Vós que sois Deus com o Pai e o Espírito Santo.
1: Amém.
0: A paz do Senhor esteja sempre convosco.
1: O amor de Cristo nos uniu. Cordeiro de Deus, que tirais o pecado do mundo, tende piedade de nós. Cordeiro de Deus, que tirais o pecado do mundo, tende piedade de nós. Cordeiro de Deus, que tirais o pecado do mundo, tende piedade de nós. Cordeiro de Deus, que tirais o pecado do mundo, tende piedade de nós. Cordeiro de Deus, que tirais o pecado do mundo, tende piedade de nós. Cordeiro de Deus, que tirais o pecado do mundo, tende piedade de nós. Cordeiro de Deus, que tirais o pecado do mundo, tende piedade de nós. Cordeiro de Deus, que tirais o pecado do mundo, dai-nos a paz.

0: Provai e vede como o Senhor é bom. Feliz de quem nele encontra o seu refúgio. Eis o Cordeiro de Deus. Eis aquele que tira o pecado do mundo.
1: Senhor, eu não sou digno de que entreis em minha morada, mas dizei uma palavra e serei salvo.
0: Que o corpo e o sangue de Cristo nos guarde para a vida eterna.
1: Amém. Nós estamos agora nesse momento precioso de comunhão. Queremos pedir a todos os fiéis, ao se dirigir para comungar, comungar à frente do ministro e só depois voltar ao seu lugar.

0: Oremos, irmãos, oremos, irmãs, oremos. Alimentados pelo sacramento do vosso Filho, que por nós foi imolado e ressuscitou glorioso, suplicantes os pedimos, Senhor, em favor dos vossos fiéis, Fernando Moreira Souto e Rita de Souza Conceição, a fim de que, purificados pelos mistérios pascais, alcancem a glória da ressurreição. Por Cristo nosso Senhor. Pode sentar um minutinho, por favor? Tem algum familiar de Rita aqui? Chegou a tempo? Não. Não tem, né? A família aqui, Dr. Nilo, Ana, Isabela, é uma pequena lembrancinha, viu? Da nossa paróquia, singela, mas vai o nosso abraço, viu? Nunca esquecer que o amor nos leva sempre a avançar, viu? Mesmo diante da dor e do sofrimento. Mesmo diante, né, de quando nós não temos nenhuma resposta que possa nos satisfazer. Então nos guiarmos nesse melhor amor que planta um fogo em nosso peito e dá tranquilidade à mente. O amor nos leva a avançar. É a única coisa que eu tenho e que eu posso dizer para vocês. Que Deus conforte. Viu? A família de Rita que não está presente aqui, vamos rezar uma Ave Maria por Rita? Pode ficar sentado mesmo, gente. Ave Maria, cheia de graças, o Senhor é convosco. Bendita sois vós entre as mulheres. Bendito é o fruto do vosso ventre, Jesus. Santa Maria, Mãe de Deus, rogai por nós, pecadores, agora e na hora de nossa morte. Amém. Gente, já está se aproximando a celebração de Corpus Christi, para que a gente possa confeccionar os tapetes, como todos os anos, né, para enfeitar as nossas ruas, para Jesus Eucarístico passar. Nós estamos precisando de serragem, de sal, de tinta xadrez, de pó de café. Não precisa comprar o pó de café lá no mercado, não. O pó que você usa lá, você separa ele, em vez de jogar no lixo, ele vai secar. Tragam aqui para nós, para o pessoal enfeitar as ruas. Então, trazer para a Secretaria Paroquial. A sua doação é muito importante. As inscrições para coroinhas já estão abertas. A partir de 7 anos de idade, venha fazer sua inscrição na Secretaria Paroquial. Sábado, dia 16, a Secretaria Paroquial não irá funcionar. Os secretários estarão em um encontro de formação em Divinópolis, da província. Então, sábado, dia 16, a secretaria não irá funcionar. Ângela.
1: Meus queridos irmãos, minhas queridas irmãs, presentes na igreja e os ouvintes da Rádio Santa Cruz que nos acompanham. A família Souto se solidariza com a família de Rita de Souza Conceição. Queridos amigos, a mensagem que ora vamos ouvir foi escrita por Adriana, prima do nosso querido e saudoso Fernando, escrita em nome de toda a família. E eu a leio neste momento, representando cada coração que sofre, cada coração que sente saudade, cada coração que guarda com amor a memória do nosso saudoso e amado Fernando. Anando, para uns, todinho.

para outros, Fernandinho, ou simplesmente Nando. Presente, generoso e sempre disposto a ajudar, até nas coisas mais simples. Para nós, um primo amado. Ah, Nando, os dias têm sido mais tristes sem você. Estamos aqui mergulhados em uma saudade profunda. Uma saudade, Nando, difícil de explicar. Sabe, Nando, aquele bolo no café da tarde já não tem o mesmo sabor. As músicas que ouvíamos, Nando, já não ecoam com a mesma alegria. O perfume das flores parece perder o sentido. Até o churrasco, Nando, tão nosso, parece vazio, sem graça, sem vida, sem você. Sabemos, meu querido Nando, que teremos uma longa caminhada a aprender, a conviver com a sua ausência. Ah, Nando, teremos uma busca muitas vezes dolorosa para seguirmos em frente. Mas também sabemos que você não veio ao mundo para ser esquecido ou para ser superado. Você, Nando, permanece vivo em cada lembrança, em cada gesto de amor que deixou. E fará falta, Nando, em todos os dias das nossas vidas. Sabe, tia Ana e tio Nilo, há 36 anos, Deus confiou a vocês um presente precioso. Um filho maravilhoso, que trouxe orgulho, alegria e amor por onde passou. Um homem que construiu sua família, deu a vocês netinhos lindos e cuidou de todos ao seu redor, com carinho e dedicação. Sabe, meu querido Nando, não existem palavras capazes de traduzir uma dor tão grande. Mas existem vidas que, mesmo breves, são tão intensas, Nando, cheias de significado, que valem por uma eternidade inteira. É, Fernando, foi assim, um presente de Deus para todos nós. Gabi, você foi um dos primeiros grandes amores da vida de Fernando. Como ele amava essa irmã. Houve momentos em que não queriam dividir você com ninguém. Sabe, Gabi, você era o bebê dele, o xodó, o cuidado, o orgulho. E você, Bela? Deus preparou você antes de colocar Fernando no seu caminho. Fez de você, Bela, uma mulher forte, decidida, corajosa, uma mãe amorosa e dedicada. Foi através de você que veio ao mundo a continuidade da vida do nosso primo. Em cada sorriso de seus filhos, em cada gesto, em cada olhar, sentiremos sempre a presença do Fernando. E isso é algo verdadeiramente lindo. Queridos irmãos, viver o luto é inevitável, é humano, é justo. Mas pedimos a Deus que sustente e console nossa família e todos os amigos que sofrem com essa perda tão dolorosa. Que aos poucos Ele transforme essa dor em uma saudade serena e nos ensine a ressignificar a ausência com amor.
Que Deus, em sua infinita misericórdia, acolha você, Fernanda, em seus braços e lhe conceda o descanso eterno. E a nós, que aqui permanecemos, que Ele conceda força, fé e consolo. Descanse em paz, meu primo amado, meu amigo, meu compadre. Você seguirá vivo para sempre em nossos corações.

O Senhor esteja convosco. E a bênção de Deus Todo-Poderoso, que é Pai, Filho e Espírito Santo, desça sobre vós e permaneça para sempre. Vamos em paz e o Senhor vos acompanhe.

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0: Está no ar a Voz do Brasil. As notícias do governo federal que movimentaram o país no dia de hoje.
1: Olá, boa noite.
0: Boa noite para você que nos acompanha em todo o país.
1: Terça-feira, 12 de maio de 2026.
0: Vamos ao destaque do dia: mais de 11 bilhões de reais no combate ao crime organizado.
1: O governo do Brasil lança plano com foco na desarticulação financeira e operacional de facções criminosas.
0: Presidente Lula destaca a união com estados e municípios para enfrentar a violência e garantir a segurança de todos os brasileiros.
2: O território será devolvido ao povo brasileiro de cada cidade e de cada estado.
1: E ainda, o governo do Brasil zera impostos de importação sobre compras internacionais, a chamada taxas das blusinhas.
0: O imposto vale para importação de produtos de até 50 dólares, cerca de 250 reais.
1: E você vai ouvir também prevenção e controle aos incêndios florestais.
0: Novos equipamentos foram entregues para reforçar a ação no Cerrado e Pantanal.
1: Um investimento de 150 milhões de reais do Fundo Amazônia, Gabriela Noronha.
3: Os equipamentos entregues vão fortalecer a atuação em áreas de difícil acesso e reduzir o tempo de resposta aos incêndios no Cerrado e Pantanal.
0: Hoje, na apresentação da Voz do Brasil, eu, Luciana Vasconcelos e Nazi Brum.
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0: Para combater o crime do país.
1: O programa Brasil contra o Crime Organizado conta com investimentos e financiamentos que ultrapassam os 11 bilhões de reais.
0: Entre as ações previstas está a asfixia financeira do crime organizado para atingir fluxos ilícitos e lavagem de dinheiro.
4: O programa Brasil contra o Crime Organizado conta com quatro eixos. O primeiro mira a estrutura financeira das organizações criminosas, como, por exemplo, a lavagem de dinheiro. Para isso, o país vai ampliar as forças integradas de combate ao crime organizado, que farão operações interestaduais de alta complexidade, como explicou o secretário nacional de Segurança Pública, Francisco Veloso.
5: O crime organizado, diferente de outros tipos penais, tem um objetivo muito claro. Ele quer ter lucro. Para isso, nós temos as forças integradas de combate ao crime organizado em todos os estados. E nós vamos criar ficos nacionais. Abriremos em São Paulo, no Rio, no

0: Nordeste, no Sul e no Norte.
1: Outro eixo busca melhorar a investigação de homicídios, com fortalecimento das polícias científicas, dos institutos médicos legais e da rede integrada de bancos de perfis genéticos. O último ponto busca desarticular o mercado ilegal que abastece as organizações criminosas, a partir do tráfico de armas, munições, acessórios e explosivos. O programa prevê a criação da Rede Nacional de Enfrentamento do Tráfico de Armas. O ministro da Justiça e Segurança Pública, Wellington Lima e Silva, ressaltou a importância da participação dos estados e municípios no trabalho conjunto.
2: É fundamental que cada um dos agentes de segurança aqui tome o plano como seu. O programa é do Brasil. O programa não é só do governo federal. O programa é do Brasil e de cada um dos cidadãos para que nós possamos viver sem medo.
1: Necessária para combater o crime organizado, e disse que o plano vai devolver o Brasil aos brasileiros.
3: O território será devolvido ao povo brasileiro de cada cidade e de cada estado, para que a gente possa dizer ao mundo que muitas vezes o criminoso não é o pobre, não é o negro, não é o desempregado que está no bairro pobre. Muitas vezes o responsável está no andar de cima, engravatado, tomando uísque e zombando da nossa cara.
1: Para colocar o programa Brasil contra o Crime Organizado em prática, o governo prevê mais de R$1 bilhão em recursos diretos já em 2026. São quase 390 milhões para combater o fluxo de dinheiro ilegal, 330 milhões para reforçar presídios, 201 milhões para investigação de homicídios e 145 milhões para enfrentar o tráfico de armas. Além disso, será criada uma linha de crédito de R$10 bilhões para estados e municípios investirem em equipamentos, tecnologia e estrutura para as forças de segurança. Reportagem Márcia Fernandes.
4: E a gente segue falando sobre esse plano lançado hoje, mais especificamente sobre o eixo voltado às políticas penais.
5: Está prevista a criação do Centro Nacional de Inteligência Penal, além da aquisição de equipamentos, realização de operações nacionais e capacitação de servidores.
4: E para falar mais sobre o assunto, temos conosco ao vivo pela internet o secretário nacional de Políticas Penais, André Garcia. Boa noite, secretário.
6: Boa noite, Luciana. Boa noite, Nazi Brum. Boa noite a todos os nossos ouvintes.
4: Secretário, no que se refere às políticas penitenciárias, o que o senhor pode falar para a gente sobre as medidas que serão adotadas e os investimentos que serão feitos, inclusive em presídios estaduais?
6: Bem, o nosso programa, ele teve uma premissa importante, que foi a orientação do presidente Lula e do ministro Wellington César, de também aproveitar o que vinha dando certo, experiências exitosas e programas do governo junto com os estados e o Distrito Federal, que já estavam funcionando e que precisavam de certa forma de maior robustez e maior aporte financeiro. Essa premissa, por exemplo, foi a que regeu o eixo 1, que trata de asfixia financeira do crime organizado, e isso teve e que teve como parâmetro a recente Operação Carbono Oculto, uma operação que foi realizada em parceria com a Receita Federal, Polícia Federal e o Estado de São Paulo, e foi muito exitosa porque atingiu fortemente a criminalidade organizada entranhada em instâncias de poder econômico que comumente não são atingidas em operações policiais. A mesma premissa nós usamos no sistema penitenciário, porque nós temos um modelo de excelência que é administrado pelo governo federal, que é o sistema penitenciário federal, seguro, rígido, que permite um controle e monitoramento de diversas lideranças criminosas no nosso país. São 5 unidades, 5 presídios federais, estão espalhados pelo país e são administrados pelo governo federal. E a nossa pretensão é, após identificadas as unidades, os presídios nos estados, que precisavam, porque abrigavam lideranças criminosas locais, precisavam de uma elevação do padrão de segurança, foi exatamente isso. Elevar o padrão de segurança para protocolos, treinamentos, capacitações e, importante, equipamentos de segurança similares ao que nós aplicamos nos presídios federais. E assim, isolar lideranças criminosas e não permitir que essas lideranças impactem na segurança pública do cidadão e da cidadã brasileira.
5: Secretário, uma das estratégias, como o senhor falou, é isolar essas lideranças criminosas. E uma das ideias é interromper a comunicação entre esses detentos. Como que está previsto nesse plano?
6: Bem, há um conjunto de ações

que tem esse objetivo. Primeiro, reforçar, robustecer os protocolos de segurança nessas unidades dos estados, treiná-los, que é para aplicação de protocolos rígidos, semelhantes ao que são aplicados no sistema penitenciário federal. Não há incidência, para que o nosso ouvinte, também quem está nos vendo aqui pelas redes sociais, não há incidência de celulares nem de objetos ilícitos nas penitenciárias federais. E nós queremos isso em todas as penitenciárias que nós escolhemos como mais sensíveis em todos os estados. Não queremos objetos ilícitos, não queremos celulares e não queremos nenhum tipo de droga ou arma branca ou qualquer outro tipo de artefato que seja utilizado contra os policiais penais, contra a sociedade. E essa foi a premissa, como disse, que foi implementada, que está sendo implementada, que será implementada com o nosso programa Brasil contra o Crime Organizado. Além do treinamento, nós vamos doar equipamentos que vão elevar

0: eletrônica, onde há aparelhos eletrônicos ligados ou desligados, celulares em presídios, identificar onde estão esses celulares e retirá-los das celas, se for o caso, aparelhos de raio-x, scanners corporais, e também o governo federal, de forma inédita, vai realizar a contratação de bloqueadores de celulares e vai com essa contratação disponibilizar para que os estados possam, nas unidades, aplicar essa tecnologia de silenciamento de comunicação. Então, além disso, nós vamos realizar operações programadas, que são operações voltadas para identificar esses equipamentos, esses aparelhos eletrônicos nessas unidades e retirá-las, que são as operações modo avião, que nós denominamos assim. Usamos um equipamento que permite o rastreamento de aparelhos eletrônicos, que são equipamentos nossos aqui da Secretaria Nacional de Políticas Penais e também e da Polícia Penal Federal, e também a Operação MUTI, que é a operação organizada com os estados para retirada desses celulares e de qualquer outro material ilícito que esteja nas prisões. Ou seja, vamos atuar com inteligência, equipamentos, treinamento e operações policiais intensas, de modo a não permitir que haja comunicação desses presídios, desses indivíduos custodiados nesses presídios, para além dos muros das unidades penais.
1: Secretário, como é que vai funcionar esse Centro Nacional de Inteligência Penal? Ele vai ter ações integradas aí com todos os estados?
0: Exato, ele vai nos ajudar, inclusive, na coordenação dessas operações que hoje nós coordenamos aqui diretamente da Secretaria, as operações MUTI e Modo Avião, que são operações nacionais realizadas em diversos estados ao mesmo tempo. Vai congregar também policiais penais das diversas polícias estaduais, vai permitir um maior fluxo de informações, num modelo muito semelhante ao que se chama de Centro de Fusão de Informações, ou nos Estados Unidos conhecido como Fusion Centers, que são centros em que estão todas as agências policiais, no nosso caso, de todas as polícias, representantes de todas as polícias penais, inclusive a federal, que vão conviver, trocar informações, coordenar operações e dar um dinamismo maior às ações no ponto de vista nacional.
2: Então tá ótimo, secretário. É uma área muito importante e o governo está de olho nisso, então, né?
0: Exatamente, é uma área fundamental para a segurança pública do cidadão brasileiro, né? É onde tudo começou, porque as organizações criminosas surgiram nos presídios e vão terminar, porque a determinação do governo é essa: controlar e manter esses indivíduos isolados e não permitir que haja comunicação nem influência na vida do cidadão que vive fora dos muros dos presídios.
1: Bom, nós conversamos com André Garcia, secretário nacional de Política Penal. Secretário, muito obrigado pela entrevista à Voz do Brasil.
0: Eu que agradeço a oportunidade, estou aqui sempre à disposição de vocês e dos nossos ouvintes.
2: O período de seca está começando na região central do Brasil.
1: E com ele vem o maior número de ocorrências de incêndios florestais.
2: Viaturas e equipamentos que vão ajudar no combate ao fogo foram entregues hoje pelo governo federal.
1: Os investimentos são do Fundo Amazônia e pela primeira vez serão aplicados nos biomas Cerrado e Pantanal.
3: Caminhões especializados no combate a incêndios florestais, caminhonetes 4x4 equipadas, sopradores e aeronaves remotamente pilotadas. Os equipamentos entregues nesta terça-feira vão fortalecer a atuação em áreas de difícil acesso e reduzir o tempo de resposta aos incêndios no Cerrado e Pantanal. O investimento total de R$150 milhões vem do Fundo Amazônia, administrado pelo Banco Nacional de Desenvolvimento Econômico e Social, BNDES. Segundo o ministro da Justiça e Segurança Pública, Wellington César Lima, esse é o maior investimento já realizado pelo governo federal para ampliar o combate aos incêndios florestais. O ministro destacou ainda que a entrega vai agilizar o trabalho de combate ao fogo.
4: Cada minuto reduzido no tempo de resposta significa menos destruição ambiental, menos prejuízo econômico e mais proteção para a população brasileira.
3: Os equipamentos vão beneficiar os corpos de bombeiros militares do Piauí, Bahia, Goiás, Minas Gerais, Mato Grosso do Sul e Distrito Federal, além da Força Nacional de Segurança Pública e Brigadas Florestais. A medida faz parte da Política Nacional de Manejo Integrado do Fogo, criada em 2024 e gerida pelo Ministério do Meio Ambiente e Mudança do Clima. O ministro da pasta, João Paulo Capobianco, lembrou que o governo também tem fortalecido o planejamento e alcançado bons resultados no combate aos incêndios.

0: incêndios florestais.
1: Atualmente, nós temos reuniões a cada 2 meses com os maiores meteorologistas do Brasil e do exterior para monitorar permanentemente os cenários de risco climático e de risco, portanto, de incêndios. Esse dado é traduzido em planejamento, é levado para a sala de situação e articula e organiza a ação do governo federal. Nós, em 2025, reduzimos a área queimada no Brasil inteiro em 39%.
0: Esse é o primeiro investimento do Fundo Amazônia em biomas fora da Amazônia Legal. O fundo, restituído em 2023, após 4 anos de paralisação, já aprovou mais de R$400 milhões para apoiar os corpos de bombeiros de 9 estados da Amazônia Legal no combate a incêndios. Reportagem Gabriela Noronha.
2: O presidente Lula acaba de anunciar que zerou os impostos para compras de até $50 sobre compras internacionais online, tributos que ficaram conhecidos como taxa das blusinhas.
3: Segundo o secretário executivo do Ministério da Fazenda, Rogério Seron, essa medida só pôde ser anunciada após o combate ao comércio ilegal.
4: Isso só foi possível depois de um avanço muito significativo para regularizar o setor. O contrabando, que era uma marca presente nesse setor, ele foi eliminado. Agora um setor regularizado e continuará regular vai poder usufruir dessa isenção, dessa zeragem de tributação sobre esses produtos. Isso vai beneficiar a população mais carente, mais pobre, que utiliza muito dessas plataformas para adquirir produtos que são muito importantes para o seu dia a dia.
2: A mudança será publicada em edição extra do Diário Oficial de hoje e já passa a valer a partir de amanhã.
3: Estudantes com dívidas no Fundo de Financiamento Estudantil, FIES, podem realizar a renegociação de débitos a partir de amanhã por meio do Desenrola FIES.
2: Os contratos em atraso poderão ser quitados com descontos de até 99% sobre o valor da dívida.
3: A expectativa é atender mais de 1 milhão de estudantes.
5: Pode participar do programa quem teve contrato firmado até 2017 e que estava na fase de pagamento em 4 de maio de 2026. A negociação pode ser feita até 31 de dezembro deste ano. A expectativa é que mais de 1 milhão de estudantes sejam beneficiados com refinanciamento. O Desenrola FIES faz parte do novo Desenrola Brasil, programa lançado pelo governo federal no início deste mês para reorganizar a vida financeira de milhões de brasileiros e ampliar o acesso ao crédito em melhores condições. A medida, no entanto, não prevê a utilização do FGTS para abatimento das dívidas, como acontece em outras renegociações do Desenrola Brasil. Outra vantagem é para os estudantes que mantêm os pagamentos em dia. O programa oferece a possibilidade de quitação integral do débito com 12% de desconto sobre o saldo devedor. Para facilitar o atendimento, todo o processo de renegociação será realizado pelos canais digitais do banco responsável pelo contrato. No portal do Ministério da Educação foi publicada uma matéria com o passo a passo da renegociação. Acesse gov.br/mec e saiba mais. Reportagem Talita Albuquerque.
3: E ainda sobre o Desenrola, mas desta vez para o agricultor familiar que está com as contas no vermelho.
2: O Desenrola Rural está a todo vapor com descontos de até 96% do valor da dívida.
3: A iniciativa quer melhorar a saúde financeira dos produtores rurais e facilitar o acesso ao crédito de olho na safra 2026-2027.
6: Nas praias de Tamandaré, no litoral do Pernambuco, Fabrício do Nascimento aprendeu a pescar com os avós e se dedica à atividade artesanal ao longo de 20 anos. Recentemente, decidiu aumentar a renda e investiu na criação de abelhas. Durante a pandemia, o novo negócio virou um problema e o que antes era investimento virou dívida, como relembra Fabrício.
7: E foi na época que eu comecei a tirar meu primeiro empréstimo, foi em torno de R$2.500. Tive os problemas no decorrer da pandemia, não tive condições de pagar.
6: Foi só no ano passado que Fabrício conseguiu a tão esperada saúde financeira nos negócios. O produtor rural aderiu ao programa de renegociação de dívidas do governo do Brasil. Os descontos permitiram que ele limpasse o nome e pudesse sonhar alto.
7: Quitei essa dívida, investi na minha área da pesca e na área da apicultura. Eu estou querendo um investimento maior. Meu sonho é fazer minha agroindústria, para a produção de mel também.
6: O sonho de Fabrício e de outros agricultores rurais pode se tornar realidade com um novo Desenrola Rural. O programa permite renegociação e liquidação de débitos com descontos que chegam até 96% e atende quem tem débitos vinculados ao Programa Nacional de Fortalecimento da Agricultura Familiar, o PRONAF. Podem ser beneficiados agricultores familiares, assentados da reforma agrária, pescadores artesanais, povos e comunidades tradicionais e cooperativas da agricultura familiar. A expectativa é que os descontos ajudem os produtores a planejar a safra 2026-2027, como explica a ministra do Desenvolvimento Agrário e Agricultura Familiar, Fernanda Machiavelli.
8: Nós conseguimos, no âmbito do Desenrola Brasil, reabrir o Desenrola Rural. Agora, nessa nova rodada, nós de novo temos condições muito favoráveis para essa renegociação. São descontos bastante convidativos para conseguir promover essa regularização das dívidas dos agricultores familiares. Nós esperamos que a partir do Desenrola Rural, os agricultores familiares voltem a acessar o crédito do PRONAF, estejam na produção de alimentos, participando ativamente da ampliação da nossa safra 2026-2027.
6: A adesão ao Desenrola Rural pode ser feita até 20 de dezembro de 2026. Para as dívidas do PRONAF ou contratadas junto a instituições financeiras, a regularização deve ser feita diretamente nessas empresas. Se o débito estiver na dívida ativa da União, é possível limpar o nome diretamente no site do Regularize. Mais informações sobre o Desenrola Rural, acesse gov.br/MDA. Reportagem Edinaldo Júnior.
2: E hoje a ministra do Desenvolvimento Agrário e Agricultura Familiar, Fernanda Machiavelli, apresentou um balanço das ações voltadas ao setor.
3: Ela destacou as políticas voltadas às mulheres rurais, com a implementação de 110 mil quintais produtivos, que são espaços de produção diversificada de alimentos saudáveis, sementes e insumos, fundamentais para a soberania e a segurança alimentar.
2: A União Europeia retirou o Brasil da lista de países autorizados a exportar produtos de origem animal destinados ao consumo a partir de 3 de setembro.
3: Por meio de nota, o governo brasileiro informou que recebeu com surpresa a notícia e que tomará prontamente todas as medidas necessárias para reverter essa decisão.
2: O chefe da delegação do Brasil junto à União Europeia já tem reunião agendada para amanhã com as autoridades sanitárias do bloco.
3: O Brasil é o maior exportador do mundo de proteínas de origem animal e o principal fornecedor de produtos agrícolas ao mercado europeu.
2: Todas as informações sobre pré-natal, parto, puerpério, cuidados com o bebê, vacinação, alimentação, saúde mental e rede de apoio, tudo em um único lugar.
3: E agora disponível também pelo celular com mais praticidade e segurança.
2: É a nova caderneta brasileira da gestante, lançada hoje no Rio de Janeiro pelo ministro da Saúde, Alexandre Padilha.
9: Márcia Silva de Araújo, de Planaltina, no Distrito Federal, está grávida de 4 meses. É a sua terceira gestação, mas ela ainda toma todos os cuidados necessários nessa fase. As vacinas estão em dia e todo mês tem consulta de pré-natal.
10: Saio de uma, já tem outra no outro mês. E é um momento muito delicado, que a mãe tem que ser acompanhada, sim. Você está gerando um bebê, você tem que ter uma assistência da família e do posto de saúde. Eu acho muito importante.
9: Para facilitar e ampliar a organização de exames de pré-natal e dos cuidados com as mães e seus bebês, o Ministério da Saúde lançou nesta terça-feira a nova caderneta brasileira da gestante. A versão reformulada do documento reúne todas as informações da mulher desde a gravidez ao pós-parto. Outra novidade é que o conteúdo da caderneta agora vai estar integrado com o Meu SUS Digital. Tudo na palma da mão, para garantir um atendimento mais qualificado a gestantes, de acordo com o ministro da Saúde, Alexandre Padilha.
11: Nós temos 85% das equipes de saúde da família no Brasil inteiro que usam já o prontuário eletrônico do Ministério da Saúde. Então, a expectativa é que ele fique na mão da gestante, na mão dos profissionais de saúde, como se fosse a verdadeira bíblia da gestação, do cuidado das mulheres no nosso país.
9: O documento também traz informações de cidadania, como saúde mental, luto materno e parental e violência obstétrica. E tem espaço para registros específicos sobre o acompanhante, métodos de alívio da dor, posições para o parto, procedimentos a serem evitados e rede de apoio. Maria Silva de Araújo, do Início da Matéria, aprovou a novidade.
10: Vai melhorar bastante no sentido de facilitar a nossa vida. Hoje em dia também está sendo tudo digital. E aí eles vão passando do computador para o outro. Então, assim, é maravilhoso.
9: Além da versão digital, serão distribuídos 3 milhões e 200 mil exemplares da caderneta física em todo o Brasil. Reportagem Natália Koslick.
3: O acesso à caderneta brasileira da gestante é feito pelo aplicativo Meu SUS Digital, disponível para Android e iOS ou pela versão web da plataforma.
2: Abertas as inscrições para o Fórum Nacional da Rede de Parcerias, promovido pelo Ministério da Gestão e da Inovação em Serviços Públicos.
3: O evento busca aprimorar as políticas públicas e o impacto dos serviços na vida do cidadão, com mais de 240 painéis, palestras e oficinas.
2: O evento será realizado entre 9 e 11 de junho no Centro de Convenções Ulisses Guimarães, em Brasília.
3: As inscrições são gratuitas e podem ser feitas no endereço gov.br/rede de parcerias.
2: Essas foram as notícias do Governo do Brasil.
3: Uma realização da Secretaria de Comunicação Social da Presidência da República.
2: Com produção da empresa Brasil de Comunicação.
3: Fique agora com as notícias do Poder Judiciário e do Congresso Nacional. Uma boa noite.
2: Boa noite para você e até amanhã.
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0: Registra mais de 600 mil casos de assédio moral.
1: Boa noite, eu sou Marcela Luiza.
0: E eu sou Marcelo Della Libera.
1: O Supremo Tribunal Federal pede novas providências para reforçar a transparência e o controle sobre as emendas parlamentares.
0: A decisão é do ministro Flávio Dino e envolve órgãos de fiscalização do Senado, do governo de São Paulo e da Justiça Eleitoral. Carolina Chaves.
2: Na decisão, Flávio Dino pediu ao Tribunal de Contas da União informações sobre o funcionamento de um painel de acompanhamento das emendas parlamentares e cobrou esclarecimentos da Controladoria Geral da União sobre limitações na estrutura do órgão. O ministro também quer explicações do Senado sobre a possibilidade de ampliar regras contra nepotismo envolvendo suplentes de senadores e familiares. Já o governo de São Paulo deverá esclarecer suspeitas de acordo político relacionado à destinação de emendas de bancada federal. A decisão ainda determina que assembleias legislativas e a Câmara Legislativa do Distrito Federal comprovem a adaptação das regras locais ao modelo federal de execução das emendas. O relator também encaminhou ao Tribunal Superior Eleitoral e à Procuradoria-Geral Eleitoral pedidos de análise sobre possíveis riscos de uso irregular de emendas parlamentares em campanhas eleitorais.
1: A indenização do extinto seguro DPVAT não é devida se o acidente de trânsito ocorreu durante a prática de crime.
0: Esse posicionamento é do STJ. Fátima Uchoa.
3: Um homem roubou uma motocicleta com a qual logo depois sofreu acidente de trânsito. Ele pediu a indenização do seguro obrigatório DPVAT, que hoje está extinto, e a Justiça do Paraná determinou o pagamento. No entanto, a quarta turma do STJ deu provimento ao recurso especial da seguradora. Para a ministra relatora Isabel Galotti, a existência de conduta dolosa da vítima afasta a cobertura securitária quando o risco é deliberadamente provocado, como no caso do roubo de veículo com o uso da motocicleta subtraída.
1: Justiça do Trabalho registra mais de 600 mil casos de assédio moral.
0: O levantamento considerou o período de 2020 a 2025. William Nascimento.
4: Nos quatro primeiros meses de 2026, já foram formalizadas mais de 30 mil ações por assédio moral. Ele está no comentário constrangedor, na punição injusta, na intimidação, em situações que afetem a dignidade de quem trabalha e causem danos à saúde física e mental. E a empresa é responsável por atitudes como essa. Se não cuidar do ambiente de trabalho, pode responder por isso. E esse é o alerta do coordenador-geral do programa Trabalho Seguro, ministro Agra Belmonte. Investimento é prevenir. Custo é a empresa ter de pagar indenizações.
1: A partir do dia 15 de maio, pré-candidatos já podem começar a arrecadar dinheiro para financiar as campanhas das eleições gerais de 2026.
0: Um dos meios de arrecadação é por meio do financiamento coletivo, conhecido como vaquinha virtual. Estevam Furtado.
5: A vaquinha virtual já foi usada nas eleições de 2018, 2020, 2022 e 2024. O modelo, também chamado de crowdfunding, permite arrecadar recursos pela internet, por sites, aplicativos e plataformas digitais. As empresas que oferecem esse serviço precisam estar cadastradas e aprovadas pelo Tribunal Superior Eleitoral, além de serem contratadas antes por pré-candidatos ou partidos, conforme prevê a Lei das Eleições. A página sobre financiamento coletivo já está disponível no portal do TSE. Até agora, quatro empresas foram aprovadas para atuar nas eleições de outubro e outras duas estão com cadastro incompleto.
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1: Uma boa noite.
0: Boa noite.
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8: Eu sou Paula Groba e estes são os destaques de hoje do Jornal do Senado, que começa agora. Plenário aprova a renovação automática da CNH para bons motoristas. Avança projeto que endurece punições para fraudes no mercado financeiro. Aprovadas regras mais rígidas para o fechamento de escolas rurais. Boa noite. Motoristas com bom histórico no trânsito garantiram mais facilidade para renovar a carteira de habilitação. O plenário aprovou hoje a medida provisória que permite a renovação automática da CNH para condutores inscritos no Registro Nacional Positivo de Condutores, cadastro que reúne quem não cometeu infrações de trânsito no período de 12 meses. Mas o texto aprovado pelo Congresso inclui ainda a necessidade de exame médico para a renovação. A proposta segue agora para a sanção presidencial. Os detalhes com o repórter Alexandre Campos.
9: Relator da medida provisória, quando o texto esteve na comissão mista, o senador Renan Filho, do MDB de Alagoas, afirmou que dificultar o acesso à CNH impede que muitas pessoas entrem no mercado de trabalho.
10: É por isso que o Brasil vive, de certa maneira, um apagão de motoristas de caminhão, especialmente os caminhões de grande porte, porque a burocracia afugenta o jovem da primeira habilitação e, ao fazê-lo, afugenta também a formação de condutores profissionais.
9: A renovação automática da CNH deverá ser precedida de exames de aptidão física e mental. Essa exigência foi novidade, já que não constava no texto original da MP. Renan Filho acatou emenda para reintroduzir essa obrigatoriedade. De acordo com o texto aprovado, o motorista habilitado poderá optar pela CNH digital gratuita caso prefira não pagar pelo documento físico. A MP, que segue para sanção, ainda prevê a correção anual pelo IPCA dos valores referentes aos exames de aptidão física e mental e de avaliação psicológica a serem fixados nacionalmente pela União.
8: E brasileiros que sofrem com dores persistentes por meses ou até anos poderão ter atendimento mais especializado no SUS. O plenário aprovou um projeto que estabelece regras para o cuidado de pessoas com dor crônica na rede pública de saúde. A proposta garante atendimento integral aos pacientes e cria o Dia Nacional de Conscientização e Enfrentamento da Dor Crônica em 5 de julho. O texto segue para a sanção presidencial. Carros abandonados em ruas e terrenos públicos, além de prejudicarem a paisagem urbana, podem acumular água, atrair vetores de doenças e causar danos ao meio ambiente. E para enfrentar esse problema, a Comissão de Meio Ambiente aprovou um projeto que obriga os proprietários a retirar os veículos abandonados que representem risco à saúde pública ou ao meio ambiente. Os detalhes com Patrícia Oliveira.
11: O projeto do senador Confúcio Moura, do MDB de Rondônia, foi relatado pela senadora Tereza Cristina, do Progressistas de Mato Grosso do Sul. Ela alterou a lei do desmonte e o Código de Trânsito Brasileiro para acelerar o destino de carros apreendidos e não reclamados por meio de leilões. Uma das novidades é a integração ao Sistema Nacional de Resíduos Sólidos para rastrear peças retiradas de veículos e combater o mercado ilegal. A ideia é priorizar a chamada economia circular. Antes de reciclar ou descartar um veículo, será obrigatório tentar reaproveitar peças e componentes em boas condições, como destacou a senadora Tereza Cristina.
12: Com isso, damos um passo concreto para reduzir impactos ambientais, organizar o setor e transformar passivos em oportunidades econômicas.
11: Empresas de desmontagem também terão de tratar corretamente fluidos e resíduos poluentes. O projeto segue para análise da Comissão de Assuntos Econômicos.
8: O senador Paulo Paim, do PT do Rio Grande do Sul, elogiou o programa Brasil contra o Crime Organizado, lançado pelo governo federal. Segundo ele, a iniciativa articula inteligência, integração entre os entes federativos e mais de 11 bilhões de reais em investimentos para o enfrentamento das facções criminosas. Paim destacou que o programa prevê ações contra a lavagem de dinheiro, o tráfico de drogas e o crime organizado nos presídios, além de medidas para aumentar a elucidação de homicídios. O senador também defendeu a importância de políticas sociais, educação e geração de emprego no combate à criminalidade.
13: O crime organizado não se combate apenas na ponta, no confronto direto. É preciso atingir suas estruturas, suas fontes de financiamento, sua capacidade de articulação e o seu poder de infiltração. Não basta prender executores, é preciso prender, mas também desmontar os esquemas de lavagem, recuperar ativos e cortar o fluxo ilícito que sustenta essas organizações.
14: Já o senador Espiridião Amin, do PP de Santa Catarina, criticou a decisão do ministro do STF, Alexandre de Moraes, que suspendeu a aplicação da lei da dosimetria até a análise do plenário da corte. Segundo o parlamentar, a medida representa interferência em uma decisão do Congresso Nacional. Amin também defendeu a revisão das penas aplicadas aos envolvidos nos atos de 8 de janeiro e afirmou que o Congresso deve avançar no debate sobre a anistia aos condenados.
15: Se ele acha que a lei é inconstitucional, ele tem que submeter imediatamente. Mas a lei entra em vigor. Quer dizer, agora o ônus da decisão do Supremo é do cidadão que foi beneficiado pela dosimetria. Quer dizer, a decisão soberana do Congresso fica condicionada ao despacho monocrático.
14: Dinheiro desviado, balanços maquiados e investidores enganados. Fraudes no mercado financeiro que podem causar prejuízos bilionários e abalar a confiança na economia passaram a ser alvo de regras mais duras no Senado. A Comissão de Assuntos Econômicos aprovou hoje um projeto que prevê a prisão para fraudes contábeis e a manipulação de informações que levem investidores ao erro no mercado de capitais. Os detalhes com a repórter Marcela Cunha.
16: A proposta da senadora Augusta Brito, do PT do Ceará, foi apresentada depois do caso das lojas americanas. O texto aprovado pune a fraude contábil, como alterar balanços, informar dados falsos ou esconder operações realizadas pela empresa. A pena prevista é de 2 a 6 anos de prisão e multa. O relator, senador Oriovisto Guimarães, do PSDB do Paraná, afirmou que o texto foi ajustado para deixar mais claro o que deve ser considerado crime, sem gerar insegurança jurídica no mercado de ações.
17: É preciso que essa legislação seja muito objetiva. Até porque nesse mercado de ações é impossível a qualquer administrador garantir resultados. Tá? É sempre uma dúvida. Mercado de ações você pode ganhar e você pode perder, no Brasil ou em qualquer lugar do mundo. Então nós precisamos tomar muito cuidado na tipificação desses crimes para não criar insegurança jurídica e para não criar mais ilusão ainda para o aplicador.
16: A proposta também prevê aumento da pena quando a fraude causar grandes prejuízos, atingir muitas vítimas ou abalar a confiança no sistema financeiro. Em caso de condenação, o responsável poderá ficar impedido de exercer atividade empresarial ou ocupar cargos de direção, conselho ou gerência. O projeto segue para a Comissão de Constituição e Justiça.
14: E o fechamento de escolas em áreas rurais, indígenas e quilombolas poderá ter regras mais rigorosas no país. O Senado aprovou um projeto que impede que decisões baseadas apenas em custos definam um encerramento dessas unidades. A proposta que segue para a sanção presidencial determina que o fechamento dessas escolas leve em conta não só os critérios econômicos, mas também o impacto social, cultural e as condições de acesso dos estudantes à educação. O repórter Rodrigo Rezende tem as informações.
18: A Comissão de Educação aprovou uma proposta apresentada pelo então senador Messias de Jesus, do Republicanos de Roraima, que cria normas para o fechamento de escolas rurais, indígenas e quilombolas. A relatora da proposta, senadora Jussara Lima, do PSD do Piauí, teve seu texto apresentado na comissão pela senadora Damaris Alves, do Republicanos do Distrito Federal. Ela destaca que o fechamento de uma escola não pode levar apenas em conta o aspecto econômico.
19: Assegurar que decisões dessa magnitude não sejam tomadas de forma discricionária ou baseadas unicamente em critérios, presidente, de eficiência econômica, sem a devida consideração dos impactos sociais, culturais e pedagógicos.
18: A proposta prevê que, em caso de necessidade de fechamento da escola, será assegurado à comunidade escolar o prazo de 1 ano para a solução dos problemas gerados pelo fechamento. Um dos itens que deverá ser observado é um estudo da distância a ser percorrida pelos alunos em uma possível nova escola. A proposta segue para a sanção presidencial.
14: Com trabalhos técnicos de Eliseu Caires, o Jornal do Senado fica por aqui. Acompanhe agora as notícias da Câmara dos Deputados. Boa noite e até amanhã.
6: Jornal Câmara dos Deputados. Deputados analisam política para enfrentar os efeitos da seca no semiárido.
20: Projeto suspende pagamento de financiamento agrícola devido ao El Niño.
6: Comissão aprova punição para casos de violência digital contra